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0: 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Olá, bom dia. Hoje é segunda-feira. Está na hora para rezar o terço transmitido mais uma vez do Santuário de Nossa Senhora da Saúde da Serra.
1: Em nome do Pai, do Filho e do Espírito Santo, caríssimos irmãos, vamos iniciar a recitação do nosso terço. Recitamos mistérios gloriosos. Primeiro mistério, a ressurreição de Jesus. O anjo disse às mulheres: por que buscais entre os mortos aquele que está vivo? Não está aqui, ressuscitou. Lembrai-vos do que ele vos disse, estando na Galileia. E voltando do sepulcro, as mulheres anunciaram estas coisas aos 11 e a todos demais. Peçamos a Nossa Senhora, causa da nossa alegria, a graça e a força necessária para sairmos do triste túmulo do pecado, do erro e do vício, e ressuscitar-nos para uma vida nova, pura e alegre na graça de Deus. Pai nosso que estais nos céus, santificado seja o vosso nome, venha a nós o vosso reino, seja feita a vossa vontade, assim na terra como no céu.
2: O nosso cada dia nos dai hoje.

0: Maria, cheia de graça, o Senhor é convosco. Bendita sois vós entre as mulheres, bendito é o fruto do vosso ventre, Jesus.
1: Santa Maria, Mãe de Deus, rogai por nós, pecadores, agora e na hora da nossa morte.
0: Ave Maria, cheia de graça, o Senhor é convosco. Bendita sois vós entre as mulheres, e bendito é o fruto do vosso ventre, Jesus.
1: Santa Maria, Mãe de Deus, rogai por nós, pecadores, agora e na hora da nossa morte. Amém.
0: Ave Maria, cheia de graça, o Senhor é convosco. Bendita sois vós entre as mulheres, bendito é o fruto do vosso ventre, Jesus.
1: Santa Maria, Mãe de Deus, rogai por nós, pecadores, agora e na hora da nossa morte. Amém.
0: Ave Maria, cheia de graça, o Senhor é convosco. Bendita sois vós entre as mulheres, bendito é o fruto do vosso ventre, Jesus.
1: Santa Maria, Mãe de Deus, rogai por nós, pecadores, agora e na hora da nossa morte. Amém.
0: Ave Maria, cheia de graça, o Senhor é convosco. Bendita sois vós entre as mulheres, e bendito é o fruto do vosso ventre, Jesus.
1: Santa Maria, Mãe de Deus, rogai por nós, pecadores, agora e na hora da nossa morte.
0: Ave Maria, cheia de graça, o Senhor é convosco. Bendita sois vós entre as mulheres, e bendito é o fruto do vosso ventre, Jesus.
1: Santa Maria, Mãe de Deus, rogai por nós, pecadores, agora e na hora da nossa morte.
0: Ave Maria, cheia de graça, o Senhor é convosco. Bendita sois vós entre as mulheres, e bendito é o fruto do vosso ventre, Jesus.
1: Santa Maria, Mãe de Deus, rogai por nós, pecadores, agora e na hora da nossa morte. Amém.
0: Ave Maria, cheia de graça, o Senhor é convosco. Bendita sois vós entre as mulheres, e bendito é o fruto do vosso ventre, Jesus.
1: Santa Maria, Mãe de Deus, rogai por nós, pecadores, agora e na hora da nossa morte. Amém.
0: Ave Maria, cheia de graça, o Senhor é convosco. Bendita sois vós entre as mulheres, e bendito é o fruto do vosso ventre, Jesus.
1: Santa Maria, Mãe de Deus, rogai por nós, pecadores, agora e na hora da nossa morte.
0: Ave Maria, cheia de graça, o Senhor é convosco. Bendita sois vós entre as mulheres, e bendito é o fruto do vosso ventre, Jesus.
1: Santa Maria, Mãe de Deus, rogai por nós, pecadores, agora e na hora da nossa morte.

0: Senhora da Saúde,
1: rogai por nós.
0: Segundo o mistério, a ascensão de Jesus ao céu, e de ensinar a todas as nações, batizando-as em nome do Pai, do Filho e do Espírito Santo. Ensinai-as a cumprir tudo o que vos ordenei. Eu estarei sempre convosco até ao fim dos tempos. Peçamos à Virgem Maria, Rainha dos Apóstolos, por aqueles que se dedicam a anunciar a fé aos povos da terra inteira, e para que nunca faltem à Igreja homens e mulheres com coragem de o fazer. Pai nosso,
2: santificado seja o vosso nome, venha a nós o vosso reino, seja feita a vossa vontade, assim na terra como no céu.
0: O pão nosso de cada dia nos dai hoje, perdoai-nos as nossas ofensas, assim como nós perdoamos a quem nos tem ofendido, e não nos deixeis cair em tentação, mas livrai-nos do mal.
2: Ave Maria, cheia de graça, o Senhor é convosco. Bendita sois vós entre as mulheres, bendito é o fruto do vosso ventre, Jesus.
0: Santa Maria, Mãe de Deus, rogai por nós, pecadores, agora e na hora da nossa morte. Amém.
2: Ave Maria, cheia de graça, o Senhor é convosco. Bendita sois vós entre as mulheres, bendito é o fruto do vosso ventre, Jesus.
0: Santa Maria, Mãe de Deus, rogai por nós, pecadores, agora e na hora da nossa morte. Amém.
2: Ave Maria, cheia de graça, o Senhor é convosco. Bendita sois vós entre as mulheres, bendito é o fruto do vosso ventre, Jesus.
0: Santa Maria, Mãe de Deus, rogai por nós, pecadores, agora e na hora da nossa morte. Amém.
2: Ave Maria, cheia de graça, o Senhor é convosco. Bendita sois vós entre as mulheres, bendito é o fruto do vosso ventre, Jesus.
0: Santa Maria, Mãe de Deus, rogai por nós, pecadores, agora e na hora da nossa morte. Amém.
2: Ave Maria, cheia de graça, o Senhor é convosco. Bendita sois vós entre as mulheres, e bendito é o fruto do vosso ventre, Jesus.
0: Santa Maria, Mãe de Deus, rogai por nós, pecadores, agora e na hora da nossa morte. Amém.
2: Ave Maria, cheia de graça, o Senhor é convosco. Bendita sois vós entre as mulheres, e bendito é o fruto do vosso ventre, Jesus.
0: Santa Maria, Mãe de Deus, rogai por nós, pecadores, agora e na hora da nossa morte. Amém.
2: Ave Maria, cheia de graça, o Senhor é convosco. Bendita sois vós entre as mulheres, e bendito é o fruto do vosso ventre, Jesus.
0: Santa Maria, Mãe de Deus, rogai por nós, pecadores, agora e na hora da nossa morte. Amém.
2: Ave Maria, cheia de graça, o Senhor é convosco. Bendita sois vós entre as mulheres, e bendito é o fruto do vosso ventre, Jesus.
0: Santa Maria, Mãe de Deus, rogai por nós, pecadores, agora e na hora da nossa morte. Amém.
2: Ave Maria, cheia de graça, o Senhor é convosco. Bendita sois vós entre as mulheres, bendito é o fruto do vosso ventre, Jesus.
0: Santa Maria, Mãe de Deus, rogai por nós, pecadores, agora e na hora da nossa morte. Amém.
2: Ave Maria, cheia de graça, o Senhor é convosco. Bendita sois vós entre as mulheres, e bendito é o fruto do vosso ventre, Jesus.
0: Santa Maria, Mãe de Deus, rogai por nós, pecadores, agora e na hora da nossa morte. Amém.

0: Nossa Senhora da Saúde.
1: Rogai por nós.
0: Terceiro mistério, a descida do Espírito Santo sobre Nossa Senhora e os apóstolos. Veio do céu o ruído, como se soprasse um vento forte que encheu toda a casa onde estavam sentados. Apareceram então uma espécie de línguas de fogo que se repartiram e pousaram sobre cada um deles. Ficaram todos cheios do Espírito Santo. Peçamos a Nossa Senhora, esposa do Espírito Santo, que a Igreja seja sempre fiel à missão que lhes foi confiada por Jesus e anuncie a todos os povos que há um só Senhor, uma só fé e um só batismo para a remissão dos pecados. Pai nosso que estais nos céus, santificado seja o vosso nome, venha a nós o vosso reino, seja feita a vossa vontade, assim na terra como no céu.
2: O pão nosso que cada dia nos dai-nos, perdoai-nos as nossas ofensas, assim como nós perdoamos a quem nos tem ofendido, e não nos deixeis cair em tentação, mas livrai-nos do mal.
0: Ave Maria, cheia de graça, o Senhor é convosco, bendita sois vós entre as mulheres, e bendito é o fruto do vosso ventre, Jesus.
2: Santa Maria, Mãe de Deus, rogai por nós, pecadores, agora e na hora da nossa morte. Amém.
0: Ave Maria, cheia de graça, o Senhor é convosco. Bendita sois vós entre as mulheres, e bendito é o fruto do vosso ventre, Jesus.
2: Santa Maria, Mãe de Deus, rogai por nós, pecadores, agora e na hora da nossa morte. Amém.
0: Ave Maria, cheia de graça, o Senhor é convosco. Bendita sois vós entre as mulheres, e bendito é o fruto do vosso ventre, Jesus.
2: Santa Maria, Mãe de Deus, rogai por nós, pecadores, agora e na hora da nossa morte. Amém.
0: Ave Maria, cheia de graça, o Senhor é convosco. Bendita sois vós entre as mulheres, e bendito é o fruto do vosso ventre, Jesus.
2: Santa Maria, Mãe de Deus, rogai por nós, pecadores, agora e na hora da nossa morte. Amém.
0: Ave Maria, cheia de graça, o Senhor é convosco. Bendita sois vós entre as mulheres, e bendito é o fruto do vosso ventre, Jesus.
2: Santa Maria, Mãe de Deus, rogai por nós, pecadores, agora e na hora da nossa morte. Amém.
0: Ave Maria, cheia de graça, o Senhor é convosco. Bendita sois vós entre as mulheres, e bendito é o fruto do vosso ventre, Jesus.
2: Santa Maria, Mãe de Deus, rogai por nós, pecadores, agora e na hora da nossa morte. Amém.
0: Ave Maria, cheia de graça, o Senhor é convosco. Bendita sois vós entre as mulheres, e bendito é o fruto do vosso ventre, Jesus.
2: Santa Maria, Mãe de Deus, rogai por nós, pecadores, agora e na hora da nossa morte. Amém.
0: Ave Maria, cheia de graça, o Senhor é convosco. Bendita sois vós entre as mulheres, e bendito é o fruto do vosso ventre, Jesus.
2: Santa Maria, Mãe de Deus, rogai por nós, pecadores, agora e na hora da nossa morte. Amém.
0: Ave Maria, cheia de graça, o Senhor é convosco. Bendita sois vós entre as mulheres, e bendito é o fruto do vosso ventre, Jesus.
2: Santa Maria, Mãe de Deus, rogai por nós, pecadores, agora e na hora da nossa morte. Amém.
0: Ave Maria, cheia de graça, o Senhor é convosco. Bendita sois vós entre as mulheres, e bendito é o fruto do vosso ventre, Jesus.
2: Santa Maria, Mãe de Deus, rogai por nós, pecadores, agora e na hora da nossa morte.

0: Quarto mistério, a Assunção de Nossa Senhora ao Céu. Pelos seus privilégios, a Virgem Santíssima foi preservada da corrupção do sepulcro. Assim, a Imaculada Mãe de Deus, sempre Virgem Maria, tendo terminado o curso da sua vida terrena, foi elevada em corpo e alma à glória celestial. Peçamos à Santíssima Virgem, porta do céu, pelos seus filhos que se encontram em maior perigo de condenação, para que, pela intercessão desta Mãe de Misericórdia, alcancem o perdão das suas culpas e mereçam também entrar na glória de Deus. Pai nosso,
1: Pai nos céus, santificado seja o vosso nome. Venha a nós o vosso reino. Seja feita a vossa vontade, assim na terra como no céu.
0: O pão nosso de cada dia nos dai hoje. Perdoai-nos as nossas ofensas, assim como nós perdoamos a quem nos tem ofendido. E não nos deixeis cair em tentação, mas livrai-nos do mal.

0: rogai por nós, pecadores, agora e na hora da nossa morte. Amém.
1: Ave Maria, cheia de graça, o Senhor é convosco. Bendita sois vós entre as mulheres, e bendito é o fruto do vosso ventre.
0: Santa Maria, Mãe de Deus, rogai por nós, pecadores, agora e na hora da nossa morte. Amém.
1: Ave Maria, cheia de graça, o Senhor é convosco. Bendita sois vós entre as mulheres, bendito é o fruto do vosso ventre.
0: Santa Maria, Mãe de Deus, rogai por nós, pecadores, agora e na hora da nossa morte. Amém.
1: Ave Maria, cheia de graça, o Senhor é convosco. Bendita sois vós entre as mulheres, bendito é o fruto do vosso ventre.
0: Santa Maria, Mãe de Deus, rogai por nós, pecadores, agora e na hora da nossa morte. Amém.
1: Ave Maria, cheia de graça, o Senhor é convosco. Bendita sois vós entre as mulheres, bendito é o fruto do vosso ventre.
0: Santa Maria, Mãe de Deus, rogai por nós, pecadores, agora e na hora da nossa morte. Amém.
1: Ave Maria, cheia de graça, o Senhor é convosco. Bendita sois vós entre as mulheres, e bendito é o fruto do vosso ventre.
0: Santa Maria, Mãe de Deus, rogai por nós, pecadores, agora e na hora da nossa morte. Amém.
1: Ave Maria, cheia de graça, o Senhor é convosco. Bendita sois vós entre as mulheres, e bendito é o fruto do vosso ventre.
0: Santa Maria, Mãe de Deus, rogai por nós, pecadores, agora e na hora da nossa morte. Amém.
1: Ave Maria, cheia de graça, o Senhor é convosco. Bendita sois vós entre as mulheres, e bendito é o fruto do vosso ventre.
0: Santa Maria, Mãe de Deus, rogai por nós, pecadores, agora e na hora da nossa morte. Amém.
1: Ave Maria, cheia de graça, o Senhor é convosco. Bendita sois vós entre as mulheres, e bendito é o fruto do vosso ventre.
0: Santa Maria, Mãe de Deus, rogai por nós, pecadores, agora e na hora da nossa morte. Amém.
1: Ave Maria, cheia de graça, o Senhor é convosco. Bendita sois vós entre as mulheres, e bendito é o fruto do vosso ventre.
0: Santa Maria, Mãe de Deus, rogai por nós, pecadores, agora e na hora da nossa morte. Amém.

0: nós, quinto mistério, a coroação de Maria como Rainha do Céu e da Terra, apareceu um grande sinal no céu. Uma mulher vestida de sol, tendo a lua debaixo dos seus pés e na cabeça uma coroa de 12 estrelas. Passamos a Nossa Senhora da Saúde, que reina sobre todo o género humano, abrindo os caminhos da fé a quantos ainda não conhecem o seu Divino Filho. Pai nosso que estais nos céus, santificado seja o vosso nome, venha a nós o vosso reino, seja feita a vossa vontade, assim na terra como no céu.
1: O nosso cada dia nos dai hoje, perdoai as nossas ofensas, assim como nós perdoamos quem nos tem ofendido, e não nos deixeis cair em tentação, mas livrai-nos do mal.
0: Ave Maria, cheia de graça, o Senhor é convosco. Bendita sois vós entre as mulheres, bendito é o fruto do vosso ventre, Jesus.
1: Santa Maria, Mãe de Deus, rogai por nós, pecadores, agora e na hora da nossa morte. Amém.
0: Ave Maria, cheia de graça, o Senhor é convosco. Bendita sois vós entre as mulheres, e bendito é o fruto do vosso ventre, Jesus.
1: Santa Maria, Mãe de Deus, rogai por nós, pecadores, agora e na hora da nossa morte. Amém.
0: Ave Maria, cheia de graça, o Senhor é convosco. Bendita sois vós entre as mulheres, bendito é o fruto do vosso ventre, Jesus.
1: Santa Maria, Mãe de Deus, rogai por nós, pecadores, agora e na hora da nossa morte. Amém.
0: Ave Maria, cheia de graça, o Senhor é convosco. Bendita sois vós entre as mulheres, bendito é o fruto do vosso ventre, Jesus.
1: Santa Maria, Mãe de Deus, rogai por nós, pecadores, agora e na hora da nossa morte. Amém.
0: Ave Maria, cheia de graça, o Senhor é convosco. Bendita sois vós entre as mulheres, bendito é o fruto do vosso ventre, Jesus.
1: Santa Maria, Mãe de Deus, rogai por nós, pecadores, agora e na hora da nossa morte. Amém.
0: Ave Maria, cheia de graça, o Senhor é convosco. Bendita sois vós entre as mulheres, e bendito é o fruto do vosso ventre, Jesus.
1: Santa Maria, Mãe de Deus, rogai por nós, pecadores, agora e na hora da nossa morte. Amém.
0: Ave Maria, cheia de graça, o Senhor é convosco. Bendita sois vós entre as mulheres, e bendito é o fruto do vosso ventre, Jesus.
1: Santa Maria, Mãe de Deus, rogai por nós, pecadores, agora e na hora da nossa morte. Amém.
0: Ave Maria, cheia de graça, o Senhor é convosco. Bendita sois vós entre as mulheres, e bendito é o fruto do vosso ventre, Jesus.
1: Santa Maria, Mãe de Deus, rogai por nós, pecadores, agora e na hora da nossa morte. Amém.
0: Ave Maria, cheia de graça, o Senhor é convosco. Bendita sois vós entre as mulheres, e bendito é o fruto do vosso ventre, Jesus.
1: Santa Maria, Mãe de Deus, rogai por nós, pecadores, agora e na hora da nossa morte. Amém.
0: Ave Maria, cheia de graça, o Senhor é convosco. Bendita sois vós entre as mulheres, e bendito é o fruto do vosso ventre, Jesus.
1: Santa Maria, Mãe de Deus,

0: finalizada em Marias, à pureza da Nossa Senhora, pelas intenções de Santo Padre, cada um das suas em particular, Rainha da Paz. Ave Maria, cheia de graça, o Senhor é convosco, bendita sois vós entre as mulheres, bendito é o fruto do vosso ventre, Jesus.
1: Santa Maria, Mãe de Deus, rogai por nós, pecadores, agora e na hora da nossa morte. Amém.
0: Rainha dos pecadores,
1: rogai por nós.
0: Ave Maria, cheia de graça, o Senhor é convosco, bendita sois vós entre as mulheres, bendito é o fruto do vosso ventre, Jesus.
1: Santa Maria, Mãe de Deus, rogai por nós, pecadores, agora e na hora da nossa morte. Amém.
0: Consoladora dos aflitos,
1: rogai por nós.
0: Ave Maria, cheia de graça, o Senhor é convosco, bendita sois vós entre as mulheres, bendito é o fruto do vosso ventre, Jesus.
1: Santa Maria, Mãe de Deus, rogai por nós, pecadores, agora e na hora da nossa morte. Amém.
0: Salve, Rainha,
1: Mãe de misericórdia, vida, doçura e esperança nossa, salve. A vós, gerados e gerados, filhos de Eva, a vós, suspirando, gemendo e chorando neste vale de lágrimas, em ele, pois, advogado é nosso, esses vossos olhos misericordiosos a nós convém, e depois destes desterro mostrai-nos, Jesus, bendito fruto do vosso ventre, ó clemente, ó piedoso, ó doce sempre Virgem Maria, rogai por nós, Santa Mãe de Deus, para que sejamos dignos das promessas de Cristo. Amém.
0: Oremos. Concedei, Senhor, a nós, vossos servos, a saúde da alma e do corpo, e por intercessão da gloriosa sempre Virgem Maria, Senhora da Saúde, livrai-nos das tristezas do mundo presente e dai-nos as alegrias do céu, por nosso Senhor Jesus Cristo, vosso Filho, que é Deus convosco na unidade do Espírito Santo.
1: Amém.
0: Louvado seja nosso Senhor Jesus Cristo.
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0: Olá, bom dia. 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
1: Ora, vamos ouvir os Irmãos Leais, Não Te Posso Esquecer.

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1: Olá, agora é para recordarmos reportagens de Adelino Pinho, 40 anos de rádio.
2: Não há respeito por ninguém, esta canalhada nova. Não tem respeito nem por velho.

0: fala às vezes até dos próprios filhos com os pais.
1: Ora, nem mais, os próprios filhos com os pais, nem esse lugar não respeito, sabe? E agora, os filhos têm os pais que são velhos, põem-nos no lugar da terceira idade e deixam-nos lá estar, sabe? Nem mesmo não chegar a aturar, põem-nos lá.
0: Sabe? Conhece alguns, mas acha que isso que é um pensamento negativo. Os filhos deviam de acompanhar os pais sempre que eles quisessem estar nas suas casas onde viveram sempre, é isso?
1: Era como era antes, agora não, não se quer estar a aturar e precisasse para lá para a casa da terceira idade.
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Continuamos com o programa As Nossas Músicas e as Nossas Tradições com Adelino Pinho. 7 horas e 27. Tenham uma boa segunda-feira na nossa companhia.

Informação. Bom dia, e agora para continuar com a boa música, vamos ouvir Arouca em Festa.

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1: Agora vamos ouvir mais uma do Zé Manel.

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0: Agora vamos ouvir o trio Os Boémios.

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1: Olá, agora é para recordarmos reportagens de Adelino Pinho, 40 anos de rádio.
2: O carro de noite andava com um carbonete, uma luz, e depois se faltasse o carbonete.
3: Para algumas vezes, assim, isso aconteceu. Algumas das vezes que me lembro mais, foi mais que uma vez, outra vez foi com o médico. Que eu tinha uma saída de câmara lá e à noite, e o médico quis ir lá a Ramilos, lá dentro, ver um doente. Eu não tenho gabinete, ou uma faixa em cima, uma faixa assim, de um cada lado em cima do guarda lá, malmear, e lá íamos para fora.
2: Então, quer dizer, falhou o carbonete e vai-se arranjar uma faixa de palha?
3: Uma faixa de palha e um homem de cada lado com a faixa de palha em cima da coisa, lá fomos lá para fora.
2: A banar que era para fazer luz para o carbonete.
3: E outra vez fui ali mesmo, e abaixo para galhar da furna, ali também falhou coisas, agora que estamos lixados. Lá fomos a um palheiro e arranhamos lá a palha e lá fomos até a Ramilha.
2: E era assim que se via os carros de noite na estrada?
3: Isso é da verdade. Passou-se comigo.
2: Passou-se mesmo com o São Júlio?
3: Comigo, cara. Isso foi. Depois, então, essa empresa acabou, os carros começaram a ficar velhos e apareceu. E um tal Santana, que era chave, com uma pandeireta, com uma fora qualquer, a começar a fazer carreiritas para o Porto, com a contrada de mar, e os carros estavam a ficar velhos, aquilo acabou, e eu então, quando acabou, havia aí um senhor, que era, chamava-lhe Joaquim do Convento, que é conhecido aqui, era o pai do Manuel da Milinha, disse, não, você vem trabalhar para mim, que tinha comprado uma cabinete, sobre o Lé. Você vem trabalhar para mim, que vai para lá e vai ganhar mais que eu ganhava, sabe? E ele disse, eu acabou, vou estar a acabar, e tal. Eu então fui para lá para ele e lá comecei a trabalhar, andar nele, e dali comecei a andar. E foi lá que eu tirei carta.
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1: Olá, bom dia. Ouvimos o sinal horário das 8 horas da manhã.
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1: Informação.
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0: Olá, bom dia mais uma vez. Estamos com o programa As Nossas Músicas e as Nossas Tradições, das 7 às 9 horas. São 8 horas e 12 minutos. Tenham uma boa segunda-feira na nossa companhia.

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0: 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Olá, agora é para recordarmos reportagens de Adelino Pinho, 40 anos de rádio.
1: Graças, vamos embora lá. Lá íamos por aí fora e ele morava para lá da beira ali, no milho, vou para ali sim. Entrava no carro, vamos usar o terço. Eu rezar o terço, sempre rezar o terço. Uma coisa, eu ia dizer, deixa andar para baixo, aparece um tal chefe da polícia, que era o Rodrigues, da farda amarela. Você é obrigado a dizer, bom, não é contra. Põe a
2: mãe. Você vinha rezar o terço?
1: Então o senhor paga lá, paga lá uma multa que era 250 escudos. Ó senhor, guarda, perdoe-lhe, por esta vez perdoe-lhe, a ver se me deixa passar. Aí você me convidava, vai-se embora, eu vou, mas à segunda vez, não há ninguém que lhe perdoe. Dali eu levaria um mês, encontramos aqui até muito perto da roupa, e lá vinha na moto, que também era motorizada, fora da amarela,
2: eram umas motos grandes.
1: Olha, agora não vem, pode vir, pôr-se de olho, qual é que tem de entrar?
2: Digo, e que você ia rezar o terço outra vez?
1: Ele ia rezar o terço com as contas na mão. E
2: que você tinha que tirar o barrete, que era aquele boné assim com aquela pala, não é?
1: Era o boné. Ó, senhor doutor, olha, se aparecer, vai lá. Aí, pois, se aparecer a brigada, o senhor doutor tem que eu não posso pagar, senão fico sem dinheiro. Ainda foi para o Brasil, e eu ainda fiquei sem dinheiro, mas ele foi mudando. De maneira que aparece a nós, que sempre bem multada, e ela toma uma multa. Paga uma multa de cabo de dar vezes 2 anos.
2: Quer dizer, até ao final, vinha a rezar, ainda teve o castigo de pagar a multa.
1: É.
2: Uma foi de nascer o bebê, não é? Ou seja, ele teve de fazer de parteiro.
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0: Continuando com as grandes músicas, vamos ouvir o grupo cultural e recreativo de Roça.

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0: Bom dia para si que sintoniza a Rádio Regional de Arouca. 8 horas e 47. Tenham uma boa segunda-feira na nossa companhia.

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0: primeiro programa, Recordar para Viver. A Regional de Arouca esteve no local. Um casal. É o Sr. Martins da Adrava, sua esposa, a tia Ana. Vivem num local abandonado. Só eles existem lá. Os carros não chegam lá. Mais nada que um rio, os pássaros, uma vaca no meio de um campo e um casal que vive dentro de uma casa. A Regional de Arouca procurou saber um pouco da sua vida, os Martins de Adrave, uma das serras, no concelho de Arouca. Momentos difíceis aí nasceram e querem morrer. Partir para outro mundo só quando sair mesmo deste lindo local que se chama Drave. E é bonito ouvir, recordar. O Sr. Martins, com 83 anos, e a tia Ana também, querem falar um pouco da sua vida para a Regional de Arouca. E é isso. Vamos viver durante 30 minutos em conversa para a Regional de Arouca a vida de um casal de um lugar que se chama Adrave.
1: Tenho uma charrua nova.
2: Onde é que ele trabalha? Onde é que ele trabalha?
3: Na França.
2: Ah, ele é imigrante.
3: É.
2: É, é. Ainda está na França.
3: E o Quinho também.
2: Ande lá, ande. Ande lá.
3: E o Manel.
2: O Quinho e o Manel.
3: Manel também está em São Pedro. Mas olha, eu não...
2: Isto é um gravador que é para a gente passar a reportagem depois na rádio, hein? É. Para a malta lá ouvir toda.
3: Lá. Vai lá falar isto.
2: Vamos lá falar tudo.
3: Desgrado.
2: Não, não tem mal, não tem mal. É bonito. Ainda no outro dia vi na televisão aqui a vossa casa. Estiveram...

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2: E daqui a pouco vamos ouvir o discurso que ele vai fazer no Congresso dos Deputados em Madrid, um discurso inédito, a levantar muitas expectativas. Junto ao Parlamento Espanhol está a repórter Diana Cravar. Medimos o impacto da greve dos trabalhadores das conservatórias em Coimbra, com a reportagem de Carolina Ferreira neste jornal, e também o clima dos mercados, com a guerra no Médio Oriente a intensificar-se. Daqui a pouco vai estar connosco o Ricardo Jesus Silva, do Jornal de Negócios.
3: Agora estão 17 graus no Porto, 18 em Coimbra e também em Lisboa, 23 em Faro, nas Ilhas, Funchal e Ponta Delgada estão com 19 graus. As notícias, edição de Eduardo Maio.
2: Vamos seguir de perto esta manhã o discurso inédito do Papa no Parlamento Espanhol. O discurso político de Leão XIV tem levantado muitas expectativas. Ele deve começar a falar dentro de meia hora. Antes há um encontro na Nunciatura Apostólica do Papa com o chefe do governo, Pedro Sánchez. Diana Craveiro, enviada da Antena 1 à visita do Papa, está junto ao Parlamento de Madrid nesta altura, onde o Papa vai falar daqui a pouco às Cortes Gerais. Qual é o ambiente aí junto ao Parlamento, Diana?
4: Há um ambiente de muita expectativa e muita ansiedade, porque já estão aqui várias pessoas à espera. O Papa só chega daqui a cerca de meia hora, está neste momento, como disseste, na Nunciatura Apostólica, numa reunião com Pedro Sánchez. Por aqui as ruas estão fechadas ao trânsito, há grades azuis onde as pessoas estão encostadas à espera, e neste momento estou a bater palmas porque passaram polícias a cavalo. Isto tem acontecido um pouco ao longo destes 3 dias. Há muitos polícias na rua, são cerca de 12 mil, e de cada vez que alguns passam, seja de cavalo ou seja assim um grupo grande de mais de 10 polícias, por exemplo, as pessoas batem muitas palmas porque agradecem pelo que tem acontecido, com muita organização e sem precalços. Aqui à volta há também edifícios com bandeiras de Espanha e outras bandeiras amarelas com a cara de Leão XIV. Entre as pessoas que estão aqui à espera está João Francisco. Ele está à espera para ver o Papa e disse-me que para ele esta é uma oportunidade única.
5: É uma oportunidade de ver presencialmente ao Papa, que não temos todos os dias, não é? Então é a primeira vez para Espanha, para Madrid, e como eu moro aqui em Madrid, é uma grande oportunidade de ver.
4: Este espanhol referiu que é a primeira vez que o Papa vai discursar no Parlamento e para ele esse é também um momento muito importante. Ele espera que Leão XIV traga aqui uma mensagem principalmente de conciliação.
5: Transmitir um bocado aos políticos espanhóis uma mensagem de conciliação, porque agora a política, não só no nosso país, mas também no todo o mundo, é caracterizada pela divisão, pela radicalização dos partidos políticos. E então, ela, acho que ele tenta de levar também ao mundo político uma mensagem de unidade, de não radicalizar as ideias, que a primeira coisa é sempre a paz.
4: A paz e a união é o que espera este espanhol, que está aqui ansioso para ver Leão XIV. Quando chegar, o Papa vai ser recebido pelo Presidente do Congresso e do Senado e também pelo Primeiro-Ministro. Aqui fora, na rua, vai ser recebido pelas dezenas de pessoas que estão à espera e por mais que não param de chegar.
2: É um dos momentos mais importantes desta visita do Papa à Espanha, o discurso que faz daqui a pouco, às 9:30 da manhã, hora de Portugal Continental, no Congresso Espanhol. Há um outro momento hoje importante, logo Leão XIV vai reunir-se com vítimas dos abusos sexuais no seio da Igreja. Tem sido um dos temas fortes na imprensa espanhola no âmbito desta visita do Papa. Reportagem aqui em direto de Diana Craveiro, em Madrid. Israel anunciou há pouco a destruição de sistemas iranianos de defesa nos ataques que têm feito nas últimas horas ao país. Os úteis do Iémen confirmaram também que estão ao lado do Irão e a lutar neste conflito contra Israel, anunciando também que pretendem impedir a navegação israelita no Mar Vermelho. As investidas de um lado e do outro têm sido constantes entre Israel e o Irão, desde que o Irão lançou ontem um ataque de aviso a Israel, o primeiro desde o cessar-fogo que durava há 2 meses. Na última hora, Lorena Barcelos, que informações mais conseguiste recolher?
6: De facto, não parece haver para já qualquer acalmia no conflito. Há essa informação que já transmitiste, Israel garantiu há pouco que atingiu e destruiu sistemas de defesa iranianos, depois de ataques em larga escala com caças, ataques que, segundo o Irão, também envolvem os Estados Unidos. O porta-voz do Ministério dos Negócios Estrangeiros iraniano, Ismail Begai, responsabilizou hoje a Casa Branca. Ele considerou que as ações israelitas, as violações do cessar-fogo, não podem ser dissociadas das políticas norte-americanas e foi, Ismail Begai, ainda mais longe. O porta-voz do Ministério iraniano dos Negócios Estrangeiros disse mesmo que os ataques da noite passada vão prejudicar o processo diplomático com os Estados Unidos, embora as negociações se mantenham com o Paquistão como mediador. Ontem, o Irão atacou Israel, 2 meses depois do cessar-fogo do Médio Oriente. Tratou-se de um aviso, segundo as autoridades iranianas, depois de o exército israelita ter atacado alvos do Hezbollah em Beirute, a capital do Líbano. As investidas mantêm-se esta segunda-feira. A China já disse que está preocupada. Pequim espera que o cessar-fogo seja respeitado por todas as partes.
2: Hipersensíveis, os mercados já reagem ao agravamento das tensões no Médio Oriente. Já aqui iremos conta esta manhã das bolsas asiáticas em forte queda. Tóquio fechou a perder quase 4%, 3,85%. Coreia do Sul, mais de 8%, e Taiwan, quase 3,5%. Bom dia, Ricardo Jesus Silva, jornalista do Jornal de Negócios. E na Europa, como é que estamos esta manhã?
7: Vai ser um dia marcado por uma grande fuga dos ativos de risco. Esta manhã o petróleo voltou a disparar e a aproximar-se dos 100 dólares por barril. Após uma nova troca de ataques entre Israel e Irão, o Brent, o crudo de referência para a Europa, chegou a avançar mais de 5%, está agora a negociar entre os 97 e os 98 dólares, numa altura em que os investidores estão aqui a mostrar-se mais pessimistas em relação ao acordo de paz no Médio Oriente. Esta troca de ataques com o Irão a decidir lançar uma nova ofensiva contra Israel em resposta a um ataque do país contra o Líbano, apesar daqui dos apelos de Donald Trump para Israel não responder, está a levar claramente os investidores a afastar-se dos ativos de risco. A escalada do preço de energia está a aumentar a expectativa de um aperto da política monetária por todo o mundo, e já esperado mesmo que a Reserva Federal dos Estados Unidos aumente as taxas de juros já este ano. Em resposta, e como dizias, as bolsas asiáticas encerraram a sessão pintada de vermelho, e a mesma tendência já se registra na Europa, com as principais praças da região a negociarem aqui em território negativo. Por cá, Lisboa consegue escapar às perdas, muito devido aos avanços que a Galp está a registar esta manhã. A petrolífera, um grande peso no principal índice nacional, está a avançar mais de 1%, acompanhando a subida nos preços do petróleo.
2: Obrigada, Ricardo, pela informação. Ricardo Jesus Silva, do Jornal de Negócios, a dar-nos conta do estado das bolsas na Europa e da negociação nesta altura, depois deste agravamento das tensões no Médio Oriente. São informações que vamos continuar a atualizar nos próximos noticiários, assim que houver mais informação, nomeadamente em relação aos preços do petróleo. Como ouvimos aqui, estão já fazer-se sentir o aumento do preço do petróleo, nomeadamente o Brent, que é de referência para a Europa. E há que terem atenção também que esta quinta-feira há reunião do Banco Central Europeu esta escalada pode traduzir-se numa subida das taxas diretoras. Vamos ver o que acontece na próxima quinta-feira e que decisão vai tomar o Banco Central Europeu. Portugal pediu à presidente interina da Venezuela, Delcy Rodrigues, que reveja os casos de presos políticos luso-venezuelanos. Ainda há 5 detidos. O pedido foi feito pelo embaixador português em Caracas, Frederico Silva. Ele transmitiu a Delcy Rodrigues as preocupações de Portugal.
8: continuamos infelizmente a ter 5 outros detidos nas mesmas condições. E tal como em todo e qualquer outro contacto relevante, eu coloquei também essa questão à Sra. Presidente, solicitando-lhe uma revisão dos casos, também à luz deste processo tão importante para a Venezuela e para o seu futuro, que é o processo de reconciliação nacional, com um diálogo inclusivo, aberto a todas as partes venezuelanas envolvidas.
2: Frederico Silva, embaixador português em Caracas, em declarações feitas à agência Lusa, o diplomata conversou com a presidente interina da Venezuela, um encontro que aconteceu no Palácio Presidencial de Miraflores, para apresentar as credenciais à chefe do governo venezuelano, e na altura também para pedir mais informações sobre estes presos políticos luso-venezuelanos. São 5 ainda que estão detidos na Venezuela. Hoje há greve dos trabalhadores das conservatórias, uma greve que começa esta segunda-feira e só vai terminar no próximo sábado. Há serviços mínimos para os casos mais urgentes. Esta greve é convocada pelo Sindicato dos Trabalhadores dos Registros e Notariado, que denunciam a situação caótica provocada pela falta de pessoal que se vive nas conservatórias e que está a gerar também sobrecarga de trabalho e longos tempos de espera. Carolina Ferreira, estás nesta altura na conservatória da Avenida Fernão Magalhães, em Coimbra. Esta greve faz-se notar aí?
9: Aqui está fechada a porta desta que é a primeira conservatória do registro predial de Coimbra. Esta área do registro predial não tem serviços mínimos e aqui as pessoas poderiam vir tratar de assuntos como a habilitação de herdeiros ou registros de casas e terrenos. Houve algumas pessoas que se juntaram aqui à porta e depois perceberam que não ia abrir e então seguiram a sua vida. Nosso convidado é Paulo Gonçalves, que é vice-presidente deste sindicato, dos trabalhadores dos registros e notariado. Ainda é cedo, não é? A hora de abertura agora às 9, mas há alguma noção de, além deste local, impacto noutros locais?
10: Muito bom dia. Como disse, e bem, as conservatórias estão a abrir agora, ou estão a abrir o seu horário de trabalho, e portanto nós neste momento não conseguimos com rigor e com seriedade dizer qual é a adesão à greve. Nós temos convocado para as 12 horas em Odivelas a comunicação do número de adesões e da percentagem de relativamente a esta greve.
9: Muito bem. Então, a perceber, porque já que ouvimos esta manhã na Rádio Pública o Presidente do Sindicato sobre as razões da greve, perceber aqui, nomeadamente nesta região, neste distrito, que tipo de exemplos pode dar para que as pessoas compreendam um pouco melhor as vossas razões?
10: As razões para Coimbra são as razões para todo o país. Nós temos um déficit crónico de recursos humanos. Repare que faltam 270 conservadores e 2.731 oficiais de registro, o que corresponde respectivamente a 38% e a 55% do efetivo, e esses números são transversais a todo o país. Nenhuma empresa consegue sobreviver a uma situação destas de falta de recursos humanos. Nós, por exemplo, a Antena 1, não conseguiria, como aconteceu no nosso setor, sobreviver se tivesse 23 anos sem que abrisse um único lugar em que os trabalhadores se aposentassem e não fossem substituídos.
9: Deu um exemplo há pouco de um caso em Góis, que é aqui no distrito de Coimbra.
10: Góis é um caso paradigmático de como está o setor. Em Góis tinha um oficial de registros e agora tem uma assistente técnica, sendo que o conteúdo funcional de ambos são distintos. E, portanto, acontece que o oficial de registros que está em Góis pura e simplesmente não consegue trabalhar, porque os pedidos são muitos, e quando a oficial de registros está de férias, a conservatória tem que fechar. Portanto, isso causa um transtorno a todos os utentes.
9: Muito obrigada. Assim, então, este exemplo à porta de uma conservatória de registro predial que está encerrada esta manhã, um retrato de Coimbra de uma greve que é nacional.
2: Reportagem de Carolina Ferreira em Coimbra. As conservatórias, um serviço deserto de gente incapaz de responder às necessidades das populações. É assim que os trabalhadores das conservatórias olham para aquilo que está a acontecer no setor onde trabalham, e por isso estão em greve a partir de hoje e até sábado.
3: Eduardo Maio com as notícias na RTP Antena 1, simultâneo com a RTP Antena 1 Açores, Madeira e também a RTP Mundo. 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

Nacional de Saúde, focando-se nas populações mais idosas e isoladas geograficamente. Nesta fase, o piloto, a unidade móvel, vai funcionar na segunda semana de cada mês e irá percorrer as uniões de freguesias de Albergaria da Serra e Cabreiros, Canelas e Espionca, Covelo de Paivó e Janarde e ainda as freguesias de Chave, Roças, Santa Eulália e Urro. O projeto resulta de uma parceria entre a Câmara Municipal de Iroca e a ULS do Entre Douro e Voga e representa um investimento que ronda 100 mil euros financiados pelo PRR. Segundo o autarca Margarido Belém, a medida combate a dispersão geográfica e garante uma maior proximidade e equidade no acesso de saúde no concelho de Arouca. O município de Arouca tem a decorrer até ao próximo dia 19 o concurso para a atribuição de 5 novas habitações de tipologia T2 em regime de arrendamento acessível. Os focos são localizados em Santa Maria do Monte, na freguesia de Santa Eulália, e incluem a reconversão da antiga escola primária e de um edifício contíguo recentemente construído pela autarquia. A concurso estão abertos para maiores de 18 anos, cidadãos nacionais ou estrangeiros e com título de permanência válido que residam no concelho há pelo menos 2 anos, estando restantes os requisitos disponíveis a partir do portal do município ncm-arouca.pt. A empreitada representa um investimento municipal de cerca de 700 mil euros financiados através do Plano de Recuperação e Resiliência. Margarida Belém, a Presidente da Câmara Municipal, destaca que este projeto se insere na estratégia local de habitação e que prevê um investimento global de 18 milhões de euros, juntando a outras soluções habitacionais já criadas em Alvarenga, em Xicariz e também na União de Freguesias de Arouca e Burgo para fixar e atrair população, sobretudo os mais jovens. Com as duas rodas em destaque, o Centro Cultural, Recreativo e Desportivo do Burgo vai promover o seu habitual convívio de motas e motorizadas. O evento de cariz recreativo promete juntar os entusiastas das motas da região para um dia bem passado sobre o asfalto. O encontro está marcado para o próximo domingo, dia 14, e tem início marcado para às 8 da manhã. A organização promete a oferta do pequeno almoço e almoço para os participantes inscritos. Os interessados em participar deverão garantir lugar até ao próximo dia 12, sexta-feira. Para mais informações e formalizar a inscrição, deverão fazê-lo através do 911-764-334. Fundado em 1992, o Centro Cultural Recreativo e Desportivo do Burgo conta com esta iniciativa com o apoio da União de Freguesias, de Arouca e Burgo e também da autarquia. A CCDR Norte aprovou a candidatura da Escola Superior Aveiro Norte no valor de 3,8 milhões de euros para a criação da Fábrica do Futuro, um projeto inovador suportado na investigação e que vai apoiar o tecido empresarial com soluções tecnológicas de ponta em Oliveira de Azeméis. A obra, orçada em 7,3 milhões de euros, conta também com um investimento de 2,5 milhões por parte da Câmara Municipal de Oliveira de Azeméis e 1 milhão por parte de investidores privados. O novo edifício tecnológico vai ser gerido pela Associação da Fábrica do Futuro, que junta a autarquia, a Universidade de Aveiro, a Associação Empresarial de Oliveira de Azeméis, centros tecnológicos e empresas de referência como a Simons ou a Polisport. A Câmara Municipal Oliveirense, através do seu presidente Joaquim Jorge, diz que este projeto funciona como um laboratório que materializa um antigo desejo do Executivo em tornar a cidade e a região mais competitiva, aproximando os centros de investigação da indústria, novos materiais e tecnologias de fabrico rápido. Também o diretor da ESN, Martinho Oliveira, sublinha que a Fábrica do Futuro vai criar uma nova arquitetura tecnológica na região, oferecendo respostas diretas aos desafios técnicos e digitais que as empresas enfrentam nos dias de hoje.
A Câmara Municipal de Oliveira de Azemães promove a Semana Sénior. A partir de hoje e até à próxima segunda-feira, dia 15, a iniciativa pretende incentivar o envelhecimento ativo e saudável através de um programa variado na área da saúde, bem-estar, cultura e desporto. A abertura oficial fica precisamente agendada para o dia de hoje e vai prolongar-se até à próxima

0: A semana de referir que há várias iniciativas, desde palestras, pad e papers no Parque de La Salette, há sessões de cinema no Teatro Municipal e até aulas de hidroginástica. O grande destaque acontece esta sexta-feira, dia 12, com o Real Sénior no Parque Natural dos Falcos, que encerra assim o concerto de Grupo Ondas e um jantar convívio. Para agora estão abertas as inscrições, que deverão ser feitas junto das juntas de freguesia da sua área de residência do Conselho de Oliveira de Azemais. O edifício do Sindicato dos Vidreiros do Norte vai abrir portas à comunidade a partir de amanhã, dia 9, e totalmente reabilitado pela Câmara Municipal. O imóvel foi transformado num espaço de homenagem à história da indústria vidreira de Oliveira de Azemais e assume-se como um primeiro núcleo da Rota dos Sentidos. O projeto autárquico, que recupera edifícios devolutos para fins públicos, dedicado ao sentido da visão, o novo equipamento cultural vai acolher exposições, projetos de criação visual, projetos audiovisuais, laboratórios de fotografia, atividades formativas e mediação cultural. A obra de reabilitação foi financiada pelos fundos europeus do PRR através do Plano de Ação para a Área Metropolitana do Porto Sul. Valdecâmara prepara-se para receber já a partir de amanhã e até domingo as festas do município e de Santo António. O evento promete atrair milhares de visitantes ao centro da cidade de Valdecâmara, com um programa que vai juntar a música, a tradição religiosa, as marchas populares. Em grande destaque no cartaz deste ano estão José Cid, Matai e a Banda Vizinhos. A abertura oficial essa está marcada para o dia de amanhã, com as marchas séniores de Valdecâmara e também a atuação de José Cid, seguido de Wilson Honrado. Ao longo destes dias, o público vai contar também com as marchas infantis, o tradicional desfile das marchas populares na noite de sexta-feira, um espetáculo de fogo de artifício. Também no dia do padroeiro, 13 de junho, sábado, é dedicado às cerimónias religiosas, com a celebração da missa e a procissão solene. Já as festividades terminam, como disse, no domingo, com o encontro de fanfarras dos bombeiros voluntários. A partir do portal do município, vai também poder conhecer detalhadamente o programa para esta edição 2026 das festas do município e de Santo António, a partir de amanhã e até domingo, na cidade de Valdecâmara. O Parque de São Bartolomeu, em Sanguedo, vai ser palco para acolher mais uma edição da Festa das Coletividades, a Festa das Tasquinhas, já esta sexta, sábado e domingo. Sob o mote Festa para Todos, o evento promete dinamizar a freguesia com uma oferta que junta a gastronomia, a música, o folclore, o desporto, o associativismo e a cultura. O cartaz de animação musical estende-se ao longo desses três dias. Destaque para sexta-feira, dia 12, que vão subir ao palco os Viriato, ainda Marcos Brasil e a sua banda, terminando a noite ao som do DJ Renato C e SMK. Já no sábado, dia 13, o programa musical fica a cargo de Soraya Ramos, Liane Cruz e da DJ Ayana. Já no domingo, dia 14, o encerramento do evento vai contar com o concerto de Jorge Bandeira e também de Nel Monteiro, além da performance do DJ Sam. A iniciativa tem a organização da Junta de Freguesia de Sanguedo e vão estar ao longo de todo este fim de semana a serem dinamizadas as atividades pelas associações nas Tasquinhas, nesta edição 2026 do Sanguedo em Festa, é a Festa das Coletividades e das Tasquinhas, que acontece, recorde, sexta, sábado e domingo no Parque de São Bartolomeu, em Sanguedo, Santa Maria da Feira. A fechar, as atletas Isabel Soares e Angelina Silva, da Sportar, que foram integradas na Seleção Nacional de Sky Running Masters pelo segundo ano consecutivo. O anúncio confirma o grande momento de forma das duas atletas aroquenses, que vão representar Portugal nos Alpes franceses, na prestigiada competição Pietra Mantete. O destaque vai para Angelina Silva, que conquistou recentemente a medalha de prata mundial no escalão. O clube aroquense já manifestou publicamente o orgulho nesta convocatória, sublinhando que esta escolha primeia a regularidade e forte capacidade técnica e de resistência das atletas nos terrenos de elevada exigência e altimetria. Para a Sport Arc, clube aroquense, chamada de Isabel Soares e de Angelina Silva, valoriza o trabalho da formação e o apoio que a coletividade tem desenvolvido no trail e no sky running nacional. As duas esportistas preparam agora a viagem para a França com o objetivo de levar o nome da região, mas acima de tudo do desporto português. Recordo que recentemente também uma atleta jovem da Sport Arc se sagrou campeã mundial de skyrunning. As notícias ficam por aqui, estão de regresso logo mais em atualização. Até lá, vou deixar-lhe votos de uma boa segunda-feira, uma excelente semana, com a sintonia da Rádio Regional de Arouca.
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4: Ora então, muito bom dia, gente boa, malta gira. Seja tudo muito bem-vindo ao nosso programa das manhãs da Regional. Meus amigos, a partir de agora e até às 11, como habitualmente, vamos nos cruzar em linha direta aqui na Rádio Regional de Arouca. Por isso, venha daí que é nosso convidado, sinta-se à vontade e venha trazer a sua mensagem, a sua dedicatória de bom dia, de boa semana, para quem está juntinho ao coração. Vamos lá começar então a nossa emissão de hoje. Venham as primeirinhas desta manhã. Bom dia!
5: Bom dia, Tony.
4: Quem é que fala?
5: É de Paradela, de Verde Bolsa.
4: Elizabeth, a sua mensagem vai para quem?
5: A minha mensagem, como costume, é para a sua família. Eu não sabia se a sua mulher fazia anos ontem, mas também dou uns bons parabéns para vocês todos. E depois vão para os meus dois filhos, duas fatinhas, a Eugênia e a família, e os acegues, sendo todos ao lado da Aruca, a deitarem. E até amanhã, Deus quiser.
4: Obrigado, Elizabeth. Até amanhã. Deus. Bom dia.
6: Bom dia, Tony.
4: Bom dia, Miquelina. E esse beijinho, minha querida, vai para quem?
6: Vai para a Margarida de Argoncini e para a família dela toda. Para o Zé Sapateiro e para a Fernanda. Para vocês aí, para todos, para as vossas famílias, para o meu marido e para o meu sobrinho.
4: Pronto.
6: Continuação de uma boa segunda-feira. Fico bem até amanhã.
4: Um beijinho. Muito obrigado. Bom dia.
7: Olá, bom dia, mais uma vez, Tony.
4: Bom dia a eles todos e demais alguns, seu Fernando Figueiredo do Bari.
7: Exatamente, Tony, com então, um rico dia, um bocadinho
4: tá
7: de vento.
4: Tá bom, e até sobe a temperatura e tudo hoje, não é?
7: Já vamos lá ver.
4: É o verão a chegar. Fernando, então e esse abraço, meu amigo, vai para quem?
7: Olha, como sempre, em primeiro lugar vai para ti um abraço, um beijinho para a tua esposa e a restante família, abraços. Correu tudo bem, não correu, Tony?
4: Graças a Deus.
7: Ainda bem.
4: E mais?
7: Agora vai para todos os meus familiares, vai para o meu amigo António Silva do Alvar, vai para a Golovada para o Zé Matoqueiro, vai também para o grande amigo Adelino Valga, o tratorista, rápidas melhores para todos os juntinhos e para todos aqueles que tiverem hoje parabéns, um dia muito feliz, com saúde. Tony, boa semana, boa música.
4: E até logo.
7: E até amanhã, se Deus quiser.
4: Obrigado, amigo, grande abraço. Bom dia.
8: Bom dia, meu grande amigo.
4: Ora viva! Capo Moreira de Melres da Gondomar.
8: É verdade.
4: É isso, sentirá nem pôr. Então e o amigo vai dedicar para quem os bons dias?
8: Olha, a minha dedicatória vai para todos vocês, todos da rádio. Vai ser para o pessoal todo que serve parabéns hoje. E também foi quem der os parabéns ao meu filho, ao meu Carlos, e quem deu no sábado ao meu filho, ao Fernando Jorge. Pronto, se a gente quer um time no sábado ou um time no domingo, pronto.
4: Isso é que é pontaria.
8: Exatamente, a diferença não. Era para nascer quase uns anos, mas mudei, mas pronto.
4: Ah, só não deu por umas horas, mas se não até.
8: Não é?
4: Exatamente.
8: Um foi 46, outro foi 44, pronto.
4: Pronto, mas também anda ali um ao lado do outro.
8: Ontem até fui à Carrifana, lá à casa dele, que ele bora na Carrifana. Estamos lá todos, pronto.
4: Pronto, foi uma festa, está a ver.
8: E bem para todos vocês, todos da rádio, bem que todos quiseram parabéns ao meu filho.
4: Ok.
8: Obrigado para mim. E bem que tudo pessoal aqui de Mel.
4: E um abraço, obrigado ao amigo Moreira. Até à próxima, boa semana.
8: E a todos bombeiros.
4: Obrigado. Bom dia.
9: Bom dia, Tony.
4: Olha o seu Manel do Trofone. Está bom, meu amigo?
9: Estou bom, estou virado ao mar, estou
4: tá
9: bom.
4: Pronto, deve estar um bocadinho longe do mar, mas está virado, já é meio que me andava.
9: Eu da minha cama vejo o mar.
4: Ah, é? Então, maravilha. Também gostava. Ora então, vamos lá mandar um beijinho de bom dia e um abraço para quem, amigo?
9: É para a minha esposa, é para o Leolino Fonseca, a esposa, é para o Sr. António, para o Cuco e família, para o Sr. Alba, Sr. Madeira, esposa, com beijinhos de abraço. E desculpe, porque eu fui o primeiro a falar, não sabia que a sua esposa fazia...
10: Não faz mal, está desculpado, amigo.
9: Parabéns para ela e para o marido e até à próxima.
10: Ok, um obrigado, um abraço e um abraço.
9: Oh,
10: e até amanhã. Obrigado, Manel. Bom dia.
11: Bom dia.
10: Quem fala?
11: É de São João, de volta.
10: É a Elia, não é? Então, a menina Elia vai dedicar para quem os bons dias?
11: Um beijinho para ti, para a tua esposa, uma boa continuação para todos. E hoje é para as minhas amigas todas, mas muito especial para o meu filho mais velho, Adelino Teles, está hoje de parabéns. 55 primaveras.
10: É um jovem ainda.
11: É.
10: E mais?
11: Mas já tem muita carga em cima dele. Infelizmente. Pronto.
10: E está feito? Então fica um beijinho para ele e parabéns ao filhote. Muitos e longos aninhos de vida e a malta do lado cá para os contar. E tudo bom. Está bom, Elia?
11: Pronto,
10: está. Beijinho, tá, até lá. Ora, daqui a pouco vamos voltar à música e vamos começar porque assim. Porque é festa todo dia. Era o que é festa que sobe aí ao palco das manhãs de rádio no programa desta segunda-feira, 8 de junho. Bom dia.
12: Bom dia.
10: Olá, quem fala?
12: Margarida, do Olhos de Algueia.
10: Ah, Margarida, e esse beijinho é para quem, minha querida?
12: Olha, Tony, vai um beijinho para si e toda a vossa família. Uma ótima semana para vocês. Vai um beijinho para a Alicinha de Valdecama, para a Adelaide Pesquina, para a Lúcia Cesar, a nossa Rosinha Campos da Longa e toda aquela família dela e para as manas em parede. Um beijinho, okay. Com boa semana para todos.
10: Beijo! Muito obrigado, Margarida. Até à próxima. E pronto, começamos aqui assim o nosso programa desta manhã do Ligar para Dedicar. Vou lançar mais uma vez o convite para que se junte a nós até às 11. Linha direta 256-948-219 916-691-020 e assim até à hora certa, até às 11 da manhã, ficamos no programa das manhãs da Regional desta segunda-feira. Bom dia, bem-vindo!

0: das manhãs da Rádio Regional de Arouca, o programa de segunda-feira, dia 8, está cá até às 11. Bom dia!
1: Bom dia, amigo Tony.
0: Ora viva, quem é que fala?
1: É o António Fifas, que está em Santa Maria da Feira.
0: Então, amigo António, o um abraço de bom dia vai para quem?
1: Como sempre, Tony, o meu abraço, bom dia, com os desejos de um bom início de semana, vai para toda a minha família, para o Sr. Augusto Meiroz, para todos os imigrantes e restante auditório. E também para todos os doentinhos e com rápidas melhoras. Quem está de aniversário, um dia repleto as maiores felicidades. Para o amigo Tony e restante família, os desejos sinceros de um excelente início de semana, com tudo bom, Tony. Um abraço e até uma próxima.
0: Ficamos assim combinados? Um abraço, amigo. Até à próxima. Deus.
1: Obrigado,
0: a mais, amigo. Cá no programa do Ligar para Dedicar, para partilhar com os melhores ouvintes do mundo, nas manhãs de Rádio Regional de Arouca. Bom dia.
2: Bom dia.
0: Bom dia, quem fala?
2: Lourdes Rodrigues,
0: mulher mortosa. E então, menina Lourdes, esse beijinho e abraço vai para quem?
2: Ele vai para a Alemanha, para Portugal também, para os meus netos, para os meus filhos. E também vai para o meu marido, um beijinho para todos, para a restante família, alguns amigos nossos que já se encontram de férias, para todos os ouvintes. E continuação de bom início de semana.
0: Obrigadinho, Lourdes. E um beijinho. Obrigado.
2: Pronto,
0: pela visita. Está bem? Obrigado. Adeus. Mais no programa do Ligar para Dedicar desta manhã interativa de segunda-feira. Eu vou aproveitar também para ler aqui uma dedicatória que nos vem via SMS. A emissão de hoje diz-nos assim: bom dia, Tony, quero dedicar a toda a minha família, em especial para a minha esposa, filhotas, para toda a restante família, colegas de trabalho, e um abraço para si. A mensagem vem do Carlos Silva, de Santa Maria da Feira. Um abraço, Carlinhos. Bom dia!
3: Bom dia, Tony!
0: Quem fala?
3: Guilhermina de Portugal.
0: Guilhermina, e a dedicatória vai para quem?
3: Vai para os meus três filhos, vai para as minhas duas noras, vai para os meus quatro netinhos, vai para o meu noveto e para o Joãozinho de Portugal, que tem um mini mercado muito bom. E para o nosso lodeiro, e para
0: okay.
3: O que está feito.
0: Obrigado, Guilhermina. Até à próxima. Vamos até às 11 no programa do Ligar para Dedicar. Bom dia.
4: Bom dia, Tony.
0: Bom dia, Fatinha de Guilhufi, de Ipinafião,
4: é?
0: Né? É, sei. Então, e a Fatinha vai dedicar para quem os bons dias?
4: Ora, vai para ti, para a tua esposa, toda a tua família. Vai um beijinho também para a minha família. Vai um beijinho para as amigas e amigos. Vai para todos os ouvintes que estão comigo com essa maravilhosa rádio. Um beijinho, bom trabalho e até amanhã, se Deus quiser.
0: Ah, de crer, sim, senhora. Um beijinho, obrigado, Fatinha. Até amanhã. E mais no programa. Bom dia.
5: Olá, nós também. Bom dia.
0: Bom dia, Rocinha de Campo de Balongo.
5: Ela toda.
0: Então, minha querida, esse beijinho de bom dia vai para quem?
5: Um beijinho vai já para o Toninho, um beijinho para a sua filhinha. Espero que ontem tenha corrido tudo bem.
0: Obrigadinho, tudo bom, obrigadinho.
5: Tudo bom assim. E agora vai para todos que trabalham nesta grande e maravilhosa rádio, vai para toda a minha família, um beijinho muito querido para os meus da Suíça. E agora vai para a Dona Alcina Cardona com um beijinho muito, muita saúde, e vai para o Sr. Fernando Figueira de Alvaro, Margarida Olival com um grande beijinho, vai para a família de Manuel Pereira. Vai com os parabéns para o filho da Dona Yala de Valga, muitos parabéns para a mãe também, muitos parabéns, que se repita por muitos e muitos anos. Vai com o Sr. Zé Pacheco, com o nosso Tony. Obrigadinha pela atenção e até amanhã, se quiser.
0: Também. Com certeza, fica o meu beijinho, Ronzinha. Muito obrigado também pela visita. Um abraço ao seu Pinto e até amanhã. Tá bom,
5: muito obrigada e até amanhã, se Deus quiser, tá bem?
0: Muito obrigado, uma beijoca. Obrigado, Rosinha. E até às 11 da manhã ficamos por aqui a partilhar dedicatórias e mensagens com os melhores ouvintes do mundo. E agora vamos aproveitar e saudar todos aqueles que andam aí de regafa na mão. Boa viagem aos nossos motoristas, a todos aqueles que nos seguem na sintonia de Rádio Regional de Arouca. São Cristóvão, Carlos Sotelo nas manhãs de rádio. Bom dia!

0: está o São Cristóvão aqui na Rádio Regional de Iroca, no programa das manhãs. Agora são 5 minutinhos apenas a separar-nos do fim desta primeira parte de emissão. Vamos lá, até à hora certa. Bom dia!
1: Bom dia, Tony!
0: Bom dia, quem fala?
1: Fala o teu grande amigo Abel, pá.
0: Todo o Abel do Brito. É de Santa Maria do Monte. É?
1: É. Vivi meu sozinho, mas de vez em quando.
0: É o que diz os livros, não é? O assento de nascimento. Ó, Abel, é, então sempre. E esse abraço, meu amigo? Vai para quem?
1: Olha, vai para todas as pessoas que me querem bem, pá. Não, estava aqui até amanhã de manhã a dizer o nome das pessoas todas.
0: Também é verdade.
1: E assim, todas as pessoas que me querem bem, a maior felicidade do mundo. Um grande abraço.
0: Está feito. Então, olha, até amanhã.
1: Queremos aqui. E para ti, nunca te esqueça. Tá? Até amanhã. Tá,
0: combinado. Olá, Cirão. Até amanhã. Tchau. Mais bom dia.
2: Muito bom dia, menina Tony.
0: Olha, a menina Sonzinha do Rui. Tudo bem?
2: Tudo bem.
0: Pronto, isso é que é preciso. Coisas boas na vida, senhora. Então vamos lá mandar aí um beijinho, um abraço. Tudo bom dia para quem?
2: Um alô à segunda-feira. Não sei como é que havia de ser à sexta.
0: Isso também é verdade, não é? Já andávamos aí todos, meu Deus, tudo cinzento. Sim, vamos lá, Mori. Para quem?
2: Quero dedicar para toda a minha família que me sempre cai no estrangeiro. Para o casalinho de Pombal, para o casalinho de Dragão, para a dona Rosinha Macieira de Câmara, para a Maria Lúcia, para a dona Alcina de Carregosa, para o Tony, para a esposa, com um beijinho segunda-feira. E a continuação de uma boa semana pela frente.
0: Sim, senhora, combinado. Um beijinho, sozinho, muito obrigado. E até amanhã. Está bem? Tchau. Bom dia.
3: Olá, bom dia.
0: Ah, Monsenhor Bininho, como está o meu amigo?
3: Maravilha,
0: é o que é preciso, é isso, não é?
3: Pois boa.
0: Na vida, exatamente. É. Este homem percebe-me. Então, Bininho, um abraço é para quem?
3: Olha, um abraço vai para a Fontinha. E para a Fatinha, e para o Luís. E para o Augusto Gonçalves. Para o Fernando Figueiredo. O Ivalente do Alvar, o Ricardo Marques Canaveses, a Sãozinha do Rocio, que eu ouvi agora mesmo. Um abraço ao Daniel Cardoso lá no Porto, ao Victor aí, um abração, uma boa segunda-feira, um bom começo de semana e tudo bom.
0: É isso, e eu vou deixar um beijinho à Zerinha, chamá-la ainda até nós.
3: Okay.
0: E para o amigo, olha, aquele abração e obrigado, boa semana. Bom. Muito obrigado, Bininho. O Nuno de Avanca também vem até à nossa emissão. Diz assim, bom dia, amigo Tony. Sou o Nuno de Avanca e mando um bom dia à Clara Pinho, Sónia Martins, Albino Diulo, António Risca e companheira Nelly Correia, Indoor, Grupo Folclórico das Padeirinhas do Lula. Um abraço, Nuno, e um bom dia de segunda-feira. Boa semana. Bom dia.
4: Bom dia, Tony. Como está?
0: Está muito bem, obrigado. E eu estou a falar com quem?
4: Está a falar com a Sãozinha, que fala de José Fian, do Prabanco, Oliveira dos Meios.
0: Sãozinha, e a dedicatória vai para quem?
4: Olha, vai para os meus imigrantes que estão em Paris, em Lyon e na Suíça. Um grande beijinho para eles todos lá. E vai um grande beijinho também para a minha família toda que está cá. E vai também para Miranda do Corvo, também um grande beijinho para eles todos lá. E vai um grande abraço. Também para si, Tony, muitos beijinhos. Até uma próxima.
0: E que seja em breve. Está bom, Sãozinha? Beijinho. Tudo de bom. Ora, ficamos a segundos do final desta nossa primeira parte do programa Ligar para Dedicar. Já não vamos trazer mais ninguém nesta primeira hora. Só deixar-lhe o convite para que se junte no programa de hoje. É segunda-feira, dia 8 de junho, e até às 11 vamos nos cruzar aqui em linha direta. Para participar é só pegar no telefone, marcar 256-948-219 ou então 916-691-020 e depois trazer a sua dedicatória em linha direta para quem está juntinho do seu coração. Nós voltamos já a seguir, depois das nossas boas sugestões das 10 da manhã, a mais ligar para dedicar na rádio que todos nós gostamos de ouvir, aqui mesmo, nos 103.2, até às 11 da manhã.

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4: Ora então, bom dia. Cá estamos nós de volta. Segunda hora do Ligar para Dedicar de hoje. Manhã interativa de segunda-feira. Hoje é dia 8 de junho. E até bem pertinho das 11 da manhã. Lá vamos nós dar voz aos melhores ouvintes do mundo aqui no programa desta segunda-feira. Vamos lá de volta. Bom dia!
5: Olá, bom dia!
4: Oh, menina Zairinha, bom dia, bem-vinda!
5: Bom dia!
4: Como está? Tudo bem?
5: Muito bem!
4: Maravilha,
5: bem,
4: sou de bela que eu quero.
5: Sim, mas hoje já tive aqui uma estrada.

0: Depois é um agradecimento por mim, realmente, como receberam as duas princesas, a Almerinda e a Mafaldinha. Um beijinho muito grande, que elas bem merecem, que principalmente a nossa princesinha leva a nossa rádio longe, muito longe, muito longe. Um beijinho para vocês. Depois é um beijinho à Alice Peralta, à Adelaide, à Rosinha Campos Valon, que já ouvi, à Eli, os parabéns para o filho. Um grande beijinho para ele, que ele seja muito feliz sempre, e a mãe presente dele. Um grande beijinho. E é para todo o nosso auditório, pronto. São muitos. Fica assim hoje, está bem?
1: Que é para não ficar ninguém de fora. Exatamente. Bem, meu beijinho, muito obrigado pela companhia, Zarinha.
0: Obrigada, até amanhã.
1: E assim continua. 256-942-219-916-691020. Até às 11 horas da manhã, aqui no nosso programa do Ligar para Dedicar. Convite está feito, faz sabor de vir. Bom dia!
2: Bom dia,
1: menino Tony. Marimília da Fonseca. Bem-vinda, minha joia. Tudo bem?
2: Muito obrigada. Uma boa segunda-feira, não é?
1: Bom, é, isso aí.
2: Como é que é? Trabalhar.
1: Trabalhar, claro, que é muito bom. Claro. Trabalhar é bom. É bom para os doentes. Trabalham os doentes, não é? Olha então, vamos dedicar para quem, Marimília?
2: Olha, antes de mais nada, vai os parabéns para a tua tininha, que ela esteve ontem de parabéns, não foi?
1: Teve, sim, senhor.
2: Pronto.
1: E obrigado.
2: Hoje está um boneco Vicente. Está de parabéns. Está a ficar um homem. Já há 11 anos, ainda.
1: 11 anos, estamos?
2: 11 anos, ai, meu Deus do céu. Eu também fiz.
1: Olha, nós com 11 anos outra vez. Ai, minha nossa. Sacana. Olha, e mais?
2: E vai partir para a tua quininha, para o resto da tua família toda, vai para a minha família tudo bom, vai para as senhoras e para os cavalheiros, e as melhores para quem está doente e outros tanto também.
1: Pronto. Um beijinho a você.
2: Para toda a gente.
1: Porte-se bem, está bem? Bem mal. Beijinho, Milita. Obrigado e até breve. E há mais no programa. Bom dia.
3: Olá, bom dia.
1: Aí está. Bom dia, Mana Guida. Tudo bem?
3: Tudo.
1: Não parece?
3: Está tudo ótimo.
1: Parece que vês maior lentinho hoje.
3: Sabe que é segunda-feira.
1: Ah, está bem. É verdade. Eu até me esqueço, sabes? Eu até me esqueço. Ah, então e o beijinho do bom dia vai para quem, Mana Guida?
3: Vem para o meu marido, para os meus filhos, para as minhas irmãs, para o pessoal lá da Alemanha, para vocês aí, com uma boa semana.
1: Isso! E um beijinho para você. Ó, oh, menina Cândida!
4: Já vou!
1: Pronto! E a Maria?
3: Era novo,
1: era bem feito. Um beijinho às manas, bom trabalho e obrigado pela visita. Tá bom, hein? Cheio de Deus! Bom dia!
5: Bom dia, Tony!
1: Viva quem fala!
5: Joaquim Batista,
1: ontem chamei por si, que entrou-me aqui alguém que parecia o Joaquim. E eu disse: ai, o Joaquim, não, enganaste-o. Mas hoje sim, hoje se veio. Bom dia, amigo Joaquim, bem disposto?
5: Quando for
1: assim, menos mal, não é?
5: Exatamente.
1: E empurrando. Então, e vamos dedicar para quem?
5: Olha, vai para si, para a sua família toda, um beijinho e um abraço para toda a gente, para todos os locutores da Rádio da Arouca, incluindo o Sr. Avelino Pinho, que eu conheço muito bem, que eu sou de Valcão de Maranhão Jardins, e para todos os amigos e amigas, para uma pessoa especial, com um beijinho para ela, para a Clara Pinho e para todos os amigos.
1: E está feito. Para o amigo, um grande abraço. Muito obrigado aí pela companhia e até breve. Está bom?
5: Até breve.
1: Obrigado, Joaquim. Adeus. Juntos pelas manhãs de rádio. Até às 11, venha daí na Rádio Regional de Arouca 103.2, radioregionaldearouca.com, a sua rádio 24 horas por dia em direto e para o mundo, à distância de um clique. Chegamos assim para a segunda hora. Alguém diz mal de mim. Avança, Filipe.

0: Aqui até às 11 horas da manhã, o nosso programa no ar, a ligar para dedicar. Bom dia!
1: Bom dia, amigo Tony.
0: Oh, bom dia, good morning. Só que falta good saber, morning, não é? Good morning, 5h24 da manhã e está o homem.
1: É, pronto para a luta. Não se diz o resto.
0: É isso, pronto para a luta. Então toma na rojada, para quem ainda não se situou, vamos dar aí um abraço, bom dia para quem, meu amigo?
1: Olha, em primeiro lugar é para ti, depois é para a tua esposa, parabéns a 3 horas. Para a esposa do amigo José Pacheco, que também teve de parabéns ontem. Para a nossa madrinha, para a Ana que está a dormir lá em cima, para o filho Marco, para os netos, Adelaide Pesquina, Rosarinho Café Dragão, Lourdes de França, Almerinda, António Brandão, Jorge Chipelo, e até amanhã. Good bye, que good fico.
0: É isso.
1: Em continuação do programa.
0: Amigo, um grande abraço, good bye, até amanhã, cá nos voltaremos a encontrar. Alright?
1: Um abraço.
0: Tudo bom? Big hugging. Tchau, adeus. Até às 11 da manhã, cá nas manhãs da rádio. Bom dia.
2: Bom dia, Tony.
0: Quem era ela?
2: É a Listeral, se perdeu.
0: Patinha Chulibola, né?
2: Chulibola,
0: maravilha. Então, e o beijinho de bom dia vai para quem, Patinha?
2: Vai para Tony e família e todos os locutores da rádio. Vai para toda a minha família, vai para a família do Alexandre Sardeveiros, família da Atlético Dima, Rosarinho do Café de Argão, Mafaldina de Oliveira das Mães e Fatinha de Paredes. Beijoca para Tony, até logo.
0: É isso, um beijinho a você, muito obrigado e até mais logo. Tchau. Obrigado. Tchau. Bom dia.
3: Bom dia, Tony.
0: Ora viva, quem fala?
3: José Sapateiro de Lourosa.
0: Amigo José, e a sua dedicatória vai para quem?
3: Bem, aqui está a minha família. Família Melo em Lourosa. Dona Nem Gondomar. Para Dona Constância em Sozelo e Zé Vieira. Para o Manuel Jogueiros.
0: Pronto.
3: E a Dão Quintana Fiel. Um bom dia para si, um abraço e até amanhã.
0: Obrigado e um abraço. Até à próxima. Obrigado. Mais mensagens, mais participações e dedicatórias no nosso programa de hoje do Ligar para Dedicar. Bom dia.
4: Bom dia, meu grande amigo.
0: Oh, seu Zé, tudo bom?
4: Caso bem andando, para começar a semana não está nada mal.
0: Não, está fixe, meu. Solinho bom, depois de um dia como o de ontem que foi maravilhoso também,
4: foi
0: né? É isso aí. Ora então, Sr. José Pacheco, vou mandar aí um abraço, bom dia para quem, amigo?
4: Para o meu amigo António Rosado, estimo que passe um dia bom e o meu muito obrigado pela lembrança que teve ontem, que tudo corresponda para o melhor. E para a Dona Rosinha Campo Longo, minha esposa, que não é óbvia, faz parte da minha familiar. E para a minha madrinha, que é a Maria do Arrojado, e o meu amigo Zé Biosa em Pedrito.
0: Pronto.
4: Até amanhã, se as quiser.
0: Fica aqui um abraço. Oh, amigos, é, ontem só me apercebi, depois de termos falado, porque ontem o nosso programa foi naquela correria que vocês sabem,
4: sim,
0: não é? Ontem falhámos os dois. Porque o amigo não colocou a sua senhora a falar em linha direta. Que ontem que era o dia dela, não é? Como tal?
4: Sim.
0: Como tal, vamos ser nós penalizados. Depois eu escolho a pena a aplicar a ambos os dois.
4: Mas coitada, ela está tão preocupada. E com a azáfama do almoço...
0: Também nem se lembra. Pronto, estamos safos. Amigo, um grande abraço. Muito obrigado aí pela visitinha e até breve. Está bom, Zé? Tchau, adeus. Tem mais cá no nosso programa do Ligar para Dedicar. Bom dia.
5: Bom dia, Sr. Tony.
0: Ora viva, quem é que fala?
5: É o Alvino Ramos de Ouro.
0: Amigo Alvino, esses abraços, tudo bom dia, vai para quem?
5: Pois vai já para as minhas princesas, depois vai para o São Nelson do Loureiro, vai para o Nuno de Abenca, vai aqui para os pais João Rato, vai para a Sra. Mafalda de Oliveira das Meis e para a Dona Clara Pinho de Aruca. Para o Sr. Tony, uma boa segunda-feira e até amanhã, se Deus quiser.
0: Está feitinho. Para o amigo, um abraço e muito obrigado pela companhia. Não, e vamos. Obrigado. Antes de voltar à música, bom dia.
6: Olá,
0: olá, bom dia, madrinha. Tudo bem?
6: Tudo bem, graças a Deus. E contigo também?
0: Amém. Amém. Não é? Como tem que estar. Sempre.
6: Olha,
0: bem.
6: A tua esposa teve de parabéns ontem?
0: Teve, sim, senhora, mas já foi de ontem.
6: Opa, um beijinho para ela. E ela tem que ter muita paciência para aturar.
0: Ui, nem diga nada, nem diga nada.
6: Ai.
0: E mais?
6: Ai, também sei que o senhor José Pacheco, para a mulher também esteve bom, um beijinho muito grande para ela. E também para ele, porque ela também tem que o aturar.
0: Também, coitada, também.
6: Já foi, já fui.
0: Já foste? E mais, madrinha?
6: Foi para Canadá, para António, para a Ana, para o Marco e os meninos, foi para a minha família aqui na Alemanha. Ai, e foi para a Mafalda Oliveira dos Meios, a Margarida do Canel de Além. E outra vez um beijinho muito grande para a esposa do senhor Zé Pacheco, um beijinho grande. E os parabéns para toda a gente.
0: Oh, pega lá um beijinho.
6: E tchau, e adeus, até amanhã.
0: Obrigada, madrinha, uma beijoquinha. E até amanhã, tá bom? Cheio de Deus, pronto, se volta na música. Agora, que grande recordação trazemos às manhãs do Regional. Chama-se Boate Azul, Bruno e Marrone, para ouvir assim no programa de hoje. É segunda-feira, é o arranque de mais uma semana, 8 de junho, aqui na Rádio Regional de Iroca.

0: Obrigado, gente. Obrigado. Legal.
1: Bruno Marrone, que grande recordação trouxemos aqui ao nosso programa de hoje, Manhã da Regional. Hoje é segunda-feira, dia 8 de junho, e vamos até às 11 continuar a dar voz aos melhores ouvintes do mundo. Faz favor de vir daí que é nosso convidado. Bom dia!
2: Bom dia, Tony.
1: Oh, bonjour. Bom dia, Zeca. Bom Como dia. É que está o amigo? Está bonzinho?
2: Estou bom, ando aqui na feira a passear, já estou cheio de caminhar, mas bom.
1: Meu amigo, faz parte. Faz parte, não é? Então, Zeca, e esse abraço de bom dia vai para quem?
2: É pá, como de costume, para a minha esposa, para as minhas cunhadas, para os meus cunhados, e igualmente para todas as pessoas amigas e mesmo inimigos que não tenho.
1: Gosto mais disso. Não haver pessoas inimigas é sempre muito mais bom, não é? Muito mais bom. Para o amigo Zeca, um abraço, um beijinho à Mafalda, portem-se bem e até muito em breve. Está bom, é?
2: Até amanhã,
1: mon ami, até amanhã. Mais no programa do Ligar para Dedicar de hoje. Bom dia!
3: Olha, menina, de leite pesquina, tudo bem?
4: Tudo bem, tudo.
1: É isso, que importa coisas boas, que é o que é preciso, não é?
4: É verdade.
1: Então, e a Laidinha vai dedicar para quem os bons dias?
4: Aquela já para ti, para a tua esposa. E os parabéns à caminha que ela fizemos.
1: Fizeu-se, senhora.
4: Beijinho para ela.
1: Muito obrigado em nome dela.
4: Uma grande mulher, hein? Tá, não é fácil.
1: Jesus. Eu já ando a juntar dinheiro para lhe erguer uma estatuazinha. O que ela faz, uma estatua é o mínimo, não é? Uma estatua é o mínimo. Sim, e mais, então e mais?
4: Ah, eu imagino para todos, clientes e amigos, familiares da Rio Branco, o meu beijinho muito especial. Pronto, e uma boa semana para todos, amiguinhos, e para o meu marido um beijão.
1: Pronto, está feito. Fiquem um beijinho a você, muito obrigado aí pela visitinha. E até logo, está bom, Laidinha? Tchau e adeus. Manhãs da Rádio Regional de Iroca, está cá o nosso programa de Ligar para Dedicar. Olha, aproveitar, dar um saltinho ali até Alvarenga para saudar o amigo Marcelão, que está na sintonia da Rádio Regional de Iroca. Então ele diz assim: bom dia, amigo Tony, quero mandar um abraço para todos os ouvintes da rádio. Lá para o Zé Roldão, Maia e a mãe Isabel, sem esquecer também os bons dias lá para o Nuno, chefe Silva e a chefe Tininha, a Tininha e a Silinha, a nossa reformada de serviço. Então vai daqui um grande abraço para o amigo Marcelão, um bom dia e tudo de bom. Bom dia!
5: Olá, bom dia, Tony.
1: Bom dia, olha a menina saudade. Tudo bem, minha querida?
5: Está tudo numa boa.
1: É o que é preciso, não é? Coisas boas para a vida, exatamente. Então, saudadinha, beijinho de bom dia, vai para quem?
5: Vai para o Tony e para a sua esposa, que é um grande beijinho. Vai lá para as minhas meninas da Perla. Vai para toda a minha família. Para quem estiver de parabéns, os meus parabéns. Quem estiver doente, rápidas melhoras. E para todo o auditório, sem exceção de ninguém, um beijinho grande e uma boa semana.
1: Ah, sim, senhora.
5: De trabalho.
1: Claro. Ou então também pode ser. E uma boa semana de reforma. Também é bom.
5: Sim.
1: É,
5: mas olha, ando aqui a capinar pasto,
1: faz muito bem.
5: Minhas galinhas.
1: Faz muito bem manter o corpo e a mente sã e ativa.
5: Ora,
1: faz
5: nem mais.
1: Saudade, beijoca. Nem mais. Uma beijoca.
5: Tchau,
1: até à próxima. Mais no programa do Ligar para Dedicar. Ora, bom dia, Tony. Quero mandar um abraço para toda a malta da Lousar. O Vitor Preto, Del Mar de São Vicente de Pereira. Também para o Paulo de Canelas, o João Bombeiro, o famoso Amaralzinho, para o Quim de Canelas, um beijinho para a Clara Pinho, aquele abraço para ti, um joia Deus e bem do Jotinha, esta dedicatória, obrigado ao Jotinha, um grande abraço para o amigo e um bom dia de segunda-feira. 256-948-219, 916-691-020, para vir partilhar connosco a sua mensagem e a sua dedicatória aqui no programa das Manhãs da Regional. Vem mais música na sua rádio, traz agora DNA e é para ouvir a festa em qualquer lugar. Bom dia, boa segunda-feira, boa semana. Está no ar o programa das Manhãs da Regional.

0: 14 minutos que nos separam do final do nosso programa de hoje, das manhãs da Rádio Regional de Arouca. Está cá no ar, ligar para dedicar programa de 8 de junho, segunda-feira. Bom dia!
1: Olá, bom dia!
0: Olá, bom dia, Pombal!
1: Então, por exemplo, Arouca tem um solinho como eu tenho aqui em Pombal?
0: Tem, muito é? Bom, muito bom, solinho muito bom, gostoso mesmo, espetacular e maravilha.
1: Pronto.
0: É isso que é preciso.
1: Nós aqui em Pombal temos tudo, temos sol, temos vento, café e as moscas, para sacudir as moscas.
0: É pronto, é uma terra cheia, não é? É uma terra farta. Olha então, Almerinho de Pereira chega então do Pombal, já sabemos, vamos dedicar a quem...
1: Olha, a Almerinda de Pombal vai deixar um grande beijinho aí para os amorzinhos da Arouca, que são vocês todos aí na rádio. Um beijinho muito especial e, como é óbvio, para as vossas famílias. E espero que a nossa Quininha tenha passado um bom dia de aniversário junto à chapela, que é o marido.
0: Certo, e foi, correu muito bem. Obrigado, imenso.
1: Pronto, muitos parabéns para ela e para vocês os dois. Quero deixar um grande beijinho ao senhor Adelino Pinho, que esse senhor nunca podemos esquecer dele, à minha Mafaldinha, à minha Rosarinho do Coração, à Sonzinha do Rocio, um grande beijinho, dona Sonzinha, para o senhor do António Arujado no Canadá, que nunca esquece a Almerinda e Pombal, um beijinho grande, para a nossa madrinha, para o Fernando Figueiredo do Ovar, Maria Lúcia, Alcina de Cargosa, e um grande para a Rosinha Campos Valongo, a Margarida do Olival.
0: Okay.
1: E muitos parabéns para... É o filho da Dona Hélia que está de parabéns, não é?
0: É, sim, senhor. É, senhor.
1: E o Godoy, que eu fico aqui para o barro para estar roupa a ferro.
0: Então, olha, pega lá um beijinho. Muito obrigado pela visita. Um abraço ao amigo Orlindo e até amanhã, homem. Tá bom?
1: Até amanhã.
0: É aqui nas manhãs da sua Rádio Regional de Arouca, o programa de Ligar para Dedicar está no ar até às 11. Bom dia!
2: Olá, bom dia, como está?
0: Bom dia, mana Cândida, tudo bem?
2: Tudo bem, com graça
0: que
2: a Deus.
0: Bom. Amém, não é? Amém.
2: Exatamente.
0: Ora então, mana Cândida, que nos chega das termas de São Vicente do Pereira, lá dos lados de São Vicente de Pereira. Ai meu Deus, está tolo, moço. Não liguem. Não liguem. Eu sei. Eu disse para não ligarem, está bem?
2: Pois, mas eu soube-me corrigir, então.
0: É. São sorte. São sorte. Então, vamos lá, menina Cândida, para quem vai esse beijinho?
2: Este beijinho vai para a minha amiga Ana, que está hoje de parabéns, para os meus filhos, para toda a minha família e para vocês. Continuação de bom trabalho até amanhã e muito boa música, por
0: sim,
2: favor.
0: Sim, senhor. Olha, um beijinho para a Ana, então. Feliz parabéns para ela. Outro para a vossa Mocega, sempre um gosto tê-la cá connosco. Está bem?
2: Muito obrigada.
0: Bom trabalho, mana. Tchau e adeus. Estou muito zangado hoje com a Maria, que ela nem chus nem mus.
2: Ela já deve estar a dormir muito certo.
0: Já?
2: Pois, então, para quem não faz nada pode dormir.
0: Ai, ai, é dessa. Ai, eu também quero ser imigrante assim. Também
2: não
0: quero.
2: É?
0: Também quero ser imigrante, aqueles imigrantes que não fazem.
2: Tenho
0: nada.
2: Sorte que tenho.
0: É, exatamente, estudasses, não é? Estudasses, olha, olha. Menina, beijão, é sempre um gosto ter-vos cá. Tchau e adeus e até breve. Tudo bom. 256-948-219-916-691020 para ficarmos aqui nas manhãs da sua Rádio Regional de Arouca, até tão pertinho dos 11. Ora, mais uma dedicatória para ler aqui na manhã de rádio. Diz-nos assim: bom dia, Dona Isouza Rocha, da Aldeia de Jogueiros, e vou desejar um bom dia para todos aí da rádio, ao Manuel dos Jogueiros e família, Gaspar Pereira e toda a família, o Zé Neves Pintor, e uma boa semana para todo o auditório. Para o amigo vai o meu abraço, um obrigado também pela companhia e um bom dia de segunda-feira. Tem mais cá nas manhãs. Bom dia!
3: Olá, coração.
0: Oh, bom dia, Sherry. Tudo bem?
3: Está tudo em cima.
0: É o que é preciso. Coisas boas na vida, sempre, não é?

0: Ora então, estamos com a tia Fátima, que nos vem lá de Rebordosa ou de Lordelo? Para onde é que anda hoje?
1: Oi, estou em Lordelo.
0: Pronto, em Lordelo. E vamos dedicar para quem é?
1: Neste momento estou a falar contigo.
0: Exato, mas... exato. Mas de Lordelo.
1: Exatamente.
0: Certo, certinho. Então ah, dedicamos a quem, tia Fátima?
1: Um beijinho, como sempre, para ti, tua esposa e vossas famílias. Todos os imigrantes, família dos imigrantes, teus colegas, ex-colegas e as famílias, todos os ouvintes e famílias, e para o resto da minha família e quem está na nossa companhia, e não esqueçam da nossa Madalena. É tudo, um beijinho, porta-se bem até amanhã.
0: Vou tentar, uma beijoca e muito obrigado pela visita. Até amanhã. Está bom, tia Fátima?
1: Ok, eu estou com uma segunda-feira feliz.
0: Obrigado igualmente, boa semana. E continua. Tchau, até às 11 da manhã, aqui nas manhãs da Rádio Regional de Iruca, o nosso ligar para dedicar. Ora, também, esta mensagem que nos chega aqui via SMS ao programa de hoje. Diz-nos assim: bom dia, Tony, quero mandar um beijinho para si, sua esposa, e os parabéns para toda a minha família, em especial ao maridão e filhotes, também para os meus pais, colegas de trabalho, e um beijinho que nos vem aqui ao programa das manhãs da Regional, e é da Isabel Silva de Santa Maria da Feira. Beijinho à Isabel e muito obrigado também pela companhia. E nós vamos terminar aqui o programa interativo das manhãs da Rádio Regional de Iruca. Vou terminar assim. Primeiro, agradecer a sua companhia, a sua participação e dizer que temos encontro marcado para amanhã aqui na Rádio Regional de Iruca, neste mesmo horário, entre as 9 e as 11, na Rádio Regional de Iruca. Despedidas a cantar, como habitualmente, parabéns aos aniversariantes de hoje. Um dia repleto de coisas boas e felicidades, muitos e longos anos de vida são os votos de toda a equipa das manhãs da Regional. Às 11 trazemos notícias do país e do mundo para atualizar em simultâneo com a RDP Antena 1. Logo depois, no regresso até ao meio-dia, aqui na Rádio Regional de Iruca, vamos trazer uma hora cheia de música de sucesso na Rádio Regional de Iruca. E nós vamos voltar depois das 11 com mais música na sua rádio. Chegamos assim, como habitualmente, a cantar parabéns aos aniversariantes de hoje, um dia repleto de coisas boas e felicidades, muitos e longos anos de vida. A todos cantamos parabéns a você.

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1: Resposta à fragilidade internacional. Donald Trump pede a Israel e ao Irão para pararem imediatamente de se atacar, um apelo que surge depois de, nas últimas horas, Tel Aviv e Teherão terem deixado para trás o cessar-fogo que estava em vigor. Um em cada três concelhos de Portugal continental não tinha qualquer gabinete de saúde oral em funcionamento nos centros de saúde no final do ano passado, é o que revela um estudo da entidade reguladora da saúde, conhecido esta manhã e que detalhamos adiante.
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1: O Papa não tem dúvidas, o rearmamento não pode ser a resposta à fragilidade internacional, porque a guerra é o fracasso da humanidade. Mensagem transmitida há pouco por Leão XIV num discurso perante os deputados no Parlamento Espanhol.
3: As armas podem impor um silêncio temporal, pero nunca poderão edificar uma paz autêntica.
4: As armas podem impor um silêncio temporário, mas nunca poderão edificar uma paz autêntica e duradoura. Por isso, preocupa-me que em diversos lugares do mundo e também na Europa volta a apresentar-se o rearmamento como resposta quase inevitável frente à fragilidade do cenário internacional. A verdadeira segurança nasce da justiça, do diálogo paciente, do respeito pelo direito internacional e de uma política de colocar a vida dos povos acima dos interesses que beneficiam da guerra.
3: De una política capaz de poner la vida de los pueblos por encima de los intereses que se benefician de la guerra.
1: Leão XIV fez também um apelo à diplomacia, frisando que quem tem responsabilidades públicas deve pesar bem as palavras que profere.
3: Las palabras pueden abrir caminos o cerrarlos.
4: As palavras podem abrir caminhos ou fechá-los, podem iluminar a realidade quando informar está a ser impossível. Por isso, quem tem responsabilidades públicas tem uma obrigação especial de usar a palavra para desarmar a linguagem. A firmeza não exige desprezo, a discrepância não convida à humilhação.
3: Não exige desprezo, a discrepância não conlleva humilhação.
1: Leão XIV, a repórter Diana Craveiro acompanhou o discurso do Papa da parte de fora da Assembleia Nacional de Espanha. Diana, como é que as palavras de Leão XIV foram recebidas aí?
5: Foram bem recebidas, nem toda a gente conseguiu perceber o que estava a passar, porque aqui fora não havia televisões a transmitir o que se passava lá dentro no Congresso, então a alternativa que as pessoas arranjaram foi estar a seguir tudo de forma muito atenta em vídeos que estavam a passar na internet. Havia também aqui alguns cafés que estavam a passar o discurso do Papa e as pessoas, algumas, aproveitaram para ir acompanhando. Uma das pessoas estava aqui na rua com o telemóvel na mão, era a Cecília Pérez. Ela foi ouvindo o discurso desde o início com muita, muita atenção e para ela o Papa falou de muitas coisas, até de inteligência artificial, mas para a Cida o foco foi na imigração, porque para ela Espanha é uma entrada para a Europa.
6: Habló de muchas cosas, obviamente, de inteligencia artificial, pero yo creo que puso mucho énfasis en la migración y el trato, porque es que España es una puerta.
5: A Cecília diz que o Papa deixou aqui palavras muito fortes no Parlamento Espanhol, mas são palavras necessárias, porque ela diz que há muitos políticos aqui que não gostam de imigração.
6: Pero los políticos tienen que escucharlo, porque aquí hay muchos políticos que tienen un rechazo total a la migración.
5: As palavras foram seguidas por centenas de pessoas que estavam aqui fora, atentas aos telemóveis e que já dispersaram, porque o Papa já saiu daqui. Segue para um encontro com os bispos de Espanha, com quem vai também almoçar. Da parte da tarde tem um encontro com vítimas de abusos sexuais da Igreja.
1: A reportagem de Diana Craveiro em direto junto à Assembleia Nacional de Espanha depois deste discurso de Leão XIV. Israel e o Irão continuam a atacar-se depois de, na noite de ontem, Teherão ter decidido responder aos ataques israelitas ao Líbano. Há cerca de uma hora chegaram relatos de uma forte explosão em Teherão junto ao Ministério dos Negócios Estrangeiros e de um drone abatido nos céus da capital iraniana. Há pouco, Sandra Henriques, Donald Trump pediu através da sua rede social, a Truth Social, para Israel e o Irão pararem imediatamente de se atacarem.
7: É mais um sinal do desacordo entre o presidente dos Estados Unidos e o primeiro-ministro de Israel, Benjamin Netanyahu.
5: Netanyahu. Na rede social Truth Social, o presidente dos Estados Unidos escreveu na última hora que o Irão e Israel devem parar imediatamente os ataques. E há pouco, a chefe da diplomacia europeia, Kaya Kallas, anunciou que os Estados-membros da União Europeia aprovaram sanções contra o Irão e entidades iranianas por ameaças ao tráfego marítimo. Este é o dia número 101 do atual conflito no Médio Oriente. Fonte oficial do exército israelita garantiu esta manhã que atacou os sistemas de defesa do Irão, que estavam a ser reconstruídos depois dos ataques anteriores. A mesma fonte acrescentou que o Irão disparou quase 30 mísseis balísticos contra Israel e garantiu que as forças de defesa de Israel atingiram um complexo petroquímico em Mashhad, no sudoeste do Irão, usado para produzir mísseis balísticos. Por outro lado, a Guarda Revolucionária Iraniana revela esta manhã que atacou um complexo petroquímico em Israel, em retaliação. Em comunicado, o Irão alerta Israel que atacar instalações energéticas é um jogo perigoso. A defesa aérea iraniana foi ativada em algumas partes da capital esta manhã. Houve uma explosão forte, sentida também pelos jornalistas que estavam no Ministério dos Negócios Estrangeiros, no centro de Teherão. Não são conhecidas a localização exata nem a origem da explosão, mas o som de explosões foi também ouvido noutra grande cidade mais a sul, Isfahan. As agências de notícias iranianas avançaram, entretanto, que um drone dos Estados Unidos e Israel foi detectado e destruído pela defesa antiaérea do Irão nos céus de Teherão. O porta-voz do Ministério das Relações Exteriores do Irão, Ismael Baghaei, defendeu esta manhã, em conferência de imprensa, que os Estados Unidos são responsáveis pela agressão de Israel ao Irão.
1: Sandra Ricos, com as últimas novidades deste conflito entre Israel e o Irão que se reacendeu na última noite. No Peru, a candidata conservadora Keiko Fujimori segue à frente na contagem dos votos na segunda volta das presidenciais, mas a distância para o candidato de esquerda Roberto Sánchez é muito curta, apenas cerca de 200 mil votos. Com 90% dos votos contabilizados, Keiko Fujimori segue com 50,55%, enquanto Roberto Sánchez, que tem um forte apoio nas zonas rurais, tem 49,45%. A entidade reguladora da saúde publicou esta manhã um estudo em que revela que um em cada três concelhos de Portugal continental não tinha qualquer gabinete de saúde oral em funcionamento nas unidades de cuidados de saúde primários no final do ano passado. O documento aponta também, Rosa Azevedo, para limitações relevantes e assimetrias significativas na distribuição geográfica dos consultórios de medicina dentária.
7: A entidade reguladora da saúde reconhece que houve uma evolução positiva e estrutural nos últimos anos, mas deixa também um aviso. Há desafios significativos para esbater as diferenças entre as várias regiões do país. O Programa Nacional de Promoção da Saúde Oral prevê desde 2018 pelo menos um médico dentista do Serviço Nacional de Saúde em cada concelho. No final do ano passado, 98 concelhos não tinham consultas de medicina dentária a funcionar nos centros de saúde. A emissão dos cheques dentista aumentou nos últimos 10 anos, mas o número de cheques usados diminuiu. O número de médicos dentistas que aceitam estes cheques mantém-se estável, mas há assimetrias regionais significativas, realça a entidade reguladora da saúde. A região norte tem a maior concentração, mais de 3 mil. No Alentejo, só 131 médicos dentistas privados aderiram ao Programa Nacional de Promoção da saúde oral.
1: Em 2016 foram atendidos nos gabinetes de saúde oral do Serviço Nacional de Saúde cerca de 2 mil utentes, no ano passado cerca de 50 mil. A fechar, dados sobre o ranking ATP de ténis, o tenista português Jaime Faria regressou hoje ao top 100 mundial, subindo ao lugar 94 do ranking, depois de ter chegado à terceira ronda de Roland Garros, com Nuno Borges, o outro tenista português, o mais bem classificado deste ranking, a chegar ao lugar 50, depois de também ter conseguido chegar à terceira ronda de Roland Garros. Nuno Borges mantém-se como o tenista português mais bem colocado, está então no lugar número 50 do ranking ATP. Já Jaime Faria chega à posição 94, dados revelados esta manhã que mostram então que os tenistas portugueses estão os dois nas primeiras 100 posições do ranking. Já Henrico Rocha caiu duas posições para o lugar 121, apesar de ter vencido o Challenger de Perugia, em Itália.
2: Foi a informação com João Vasco, notícias em simultâneo com a RTP Antena 1 Madeira, Açores e RTP Mundo. 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
2: Em 2024, a região norte do país foi a que registou a maior subida, é o que mostram os dados revelados esta manhã pelo Instituto Nacional de Estatística. Numa altura em que vários países apostam no rearmamento, o Papa avisa que as armas nunca vão conseguir proporcionar uma paz autêntica e duradoura. Leão XIV afirma que a verdadeira segurança nasce de políticas que colocam as pessoas acima dos interesses de quem beneficia com a guerra. O diretor-geral da Agência Internacional de Energia Atómica admite que o conflito no Médio Oriente voltou uma fase complexa e pede o regresso do diálogo.
3: Notícias com edição de João Vaz.
2: No ano passado houve mais de 87 mil nascimentos em Portugal, número que fica 3,7% acima do valor registado em 2024. É o que indicam os dados relativos aos partos realizados no nosso país no ano de 2025 e que foram tornados públicos esta manhã pelo Instituto Nacional de Estatística. Estes dados mostram que no ano passado, Sandra Henriques, foi recuperada a tendência de crescimento do número de partos que se verificou desde 2022 e que foi interrompida entre 23 e 24.
4: No ano passado, o maior número de partos aconteceu na região norte e depois na Grande Lisboa, seguindo-se a região centro, a Península de Setúbal e a região oeste e Val do Tejo. Entre 2024 e 2025, o número de partos aumentou em todas as regiões do país, com exceção da Madeira, onde houve uma diminuição de 3,3%. Quanto à idade das mães, mais de 80% dos partos realizados no ano passado, as mães tinham entre 25 e 39 anos. Nos últimos 20 anos, a idade das parturientes tem aumentado. Em 2013, o número de partos de mulheres entre os 45 e os 49 anos de idade era de quase 200. No ano passado, foram quase 600 mulheres. Em 2025, a esmagadora maioria dos partos aconteceu no hospital, 98,5%, e foram assistidos por médico ou por enfermeira parteira. Destaca-se o aumento do número de cesarianas nos últimos anos. Entre 1999 e 2024, aumentou de 27,1% para 38,6% dos partos realizados em hospitais.
2: Quanto à proporção de partos de mães de nacionalidade estrangeira, aumentou ligeiramente de 2024 para 2025, com as parturientes de nacionalidade estrangeira a residirem sobretudo em municípios do Algarve e da Grande Lisboa. A entidade reguladora da saúde publicou esta manhã um estudo em que revela que um em cada três concelhos de Portugal continental não tinha qualquer gabinete de saúde oral em funcionamento nas unidades de cuidados de saúde primários, nos centros de saúde, no final do ano passado. O documento aponta também, Rosa Azevedo, para limitações relevantes e assimetrias significativas na distribuição geográfica dos consultórios de medicina dentária.
5: A entidade reguladora da saúde reconhece que houve uma evolução positiva e estrutural nos últimos anos, mas deixa também um aviso. Há desafios significativos para esbater as diferenças entre as várias regiões do país. O Programa Nacional de Promoção da Saúde Oral prevê, desde 2018, pelo menos um médico dentista do Serviço Nacional de Saúde em cada concelho. No final do ano passado, 98 concelhos não tinham consultas de medicina dentária a funcionar nos centros de saúde. A emissão dos cheques dentista aumentou nos últimos 10 anos, mas o número de cheques usados diminuiu. O número de médicos dentistas que aceita estes cheques mantém-se estável, mas há assimetrias regionais significativas, realça a entidade reguladora da saúde. A região norte tem a maior concentração, mais de 3 mil. No Alentejo, só 131 médicos dentistas privados aderiram ao Programa Nacional de Promoção da Saúde Oral.
2: No ano de 2016 foram atendidos nos gabinetes de saúde oral do SNS cerca de 2 mil utentes. No ano passado foram atendidos cerca de 50 mil. O número aumentou exponencialmente na última década. O rearmamento não pode ser a resposta à fragilidade internacional porque a guerra é o fracasso da humanidade. A mensagem foi transmitida hoje pelo Papa Leão XIV num discurso no Parlamento Espanhol.
6: As armas podem imponer um silêncio temporário, pero nunca podrán edificar uma paz autêntica.
7: As armas podem impor um silêncio temporário, mas nunca poderão edificar uma paz autêntica e duradoura. Por isso, preocupa-me que em diversos lugares do mundo e também na Europa volta a apresentar-se o rearmamento como resposta quase inevitável frente à fragilidade do cenário internacional. A verdadeira segurança nasce da justiça, do diálogo paciente, do respeito pelo direito internacional e de uma política de colocar a vida dos povos acima dos interesses que beneficiam da guerra.
6: De uma política capaz de pôr a vida dos povos por cima dos interesses que se beneficiam da guerra.
2: Neste discurso, na Assembleia Nacional de Espanha, o líder da Igreja Católica sublinhou também que quem tem responsabilidades públicas deve pesar bem as palavras que profere.
6: As palavras podem abrir caminhos ou cerrá-los.
7: As palavras podem abrir caminhos ou fechá-los, podem iluminar a realidade quando informar está a ser impossível. Por isso, quem tem responsabilidades públicas tem uma obrigação especial de usar a palavra para desarmar a linguagem. A firmeza não exige desprezo. A discrepância não convida à humilhação.
6: Não exige desprezo. A discrepância não conlleva humilhação.
2: Leão XIV pediu também políticas de integração que consigam responder aos desafios que os imigrantes e os refugiados enfrentam.
7: A situação dos imigrantes e refugiados exige uma resposta que valorize as pessoas, que enfrente as causas que as obrigam a partir e que deixem de ser encaradas como uma mera questão de fluxos. E aí nasce uma existência de justiça social. Oferecer vias seguras e legais, um acolhimento respeitoso e possibilidades reais de integração e promover, ao mesmo tempo, o direito a permanecer na própria terra sem ter de abandonar por falta de paz, de segurança, condições dignas de vida, pelas desigualdades económicas ou pelos efeitos da crise climática.
6: Por falta de paz, segurança ou condições dignas de vida, por as desigualdades económicas e os efeitos da crise climática.
2: Ecos do discurso proferido por Leão XIV na Assembleia Nacional de Espanha. Depois deste discurso, o Papa teve um encontro com os bispos de Espanha na sede da Conferência Episcopal. Pediu-lhes que ouçam os sobreviventes dos abusos cometidos pelo clero e que sejam oferecidas reparações a estas pessoas. Donald Trump pede a Israel e ao Irão para pararem imediatamente de se atacar. Na rede Truth Social, o presidente dos Estados Unidos escreveu esta manhã que o Irão e Israel devem parar imediatamente estes ataques que começaram na noite de ontem, depois de Teherão ter decidido responder aos bombardeamentos israelitas ao Líbano. Esta manhã chegaram relatos de uma forte explosão em Teherão, junto ao Ministério dos Negócios Estrangeiros. Uma fonte do exército israelita garantiu, entretanto, que o alvo destes ataques são os sistemas de defesa do Irão, que estavam a ser reconstruídos depois de ataques anteriores. A mesma fonte acrescenta que o Irão disparou quase 30 mísseis balísticos contra Israel. O diretor-geral da Agência Internacional de Energia Atómica admite que o conflito no Médio Oriente voltou a uma fase complexa. Em conferência de imprensa na Áustria, há momentos, Rafael Grossi pediu também o regresso do diálogo.
8: Parece que estamos no meio de uma fase complicada em que os ataques parecem estar a intensificar-se novamente. E claro, a retórica volta a ser mais hostil. Mas também já vimos isto antes e também já vimos momentos em que as coisas tendem a acalmar um pouco. A minha mensagem continua a ser a mesma, que é: precisamos deste envolvimento e pode assumir diferentes formas. Naturalmente, quando há bombardeamentos ou ataques ativos, as inspeções não são possíveis, mas há muitas coisas que podem ser feitas. E o importante é este diálogo, que tem estado essencialmente interrompido.
2: A mensagem do diretor-geral da Agência Internacional de Energia Atómica, Rafael Grossi, há pouco em conferência de imprensa. Hoje também a líder da diplomacia europeia, Kaya Kallas, anunciou que os Estados-membros aprovaram sanções contra o Irão e contra as entidades iranianas por ameaças ao tráfego marítimo. A Ilha Terceira, nos Açores, prepara-se para receber as cerimónias do Dia de Portugal na próxima quarta-feira, celebrações que estão a ser preparadas ao detalhe pelas câmaras municipais de Angra do Heroísmo e da Praia da Vitória, que têm tentado envolver a comunidade local nestas cerimónias, Eduardo Mendes.
5: receberam a notícia com orgulho e sentido de missão.
9: É um protocolo muito exigente, em que temos de estar atentos a todos os pormenores, mas eu penso que vamos dignificar, sem sombra de dúvida, este dia.
5: Com grande atenção ao protocolo e segurança, diz Fátima Amorim, presidente da autarquia angrense. No município ao lado, Praia da Vitória, destaque também para a vontade de envolver a comunidade, acrescenta a presidente Vânia Ferreira.
10: Logisticamente, tem havido aqui muitos contactos para que tudo possa correr da melhor forma e para que estas presenças também possam ser vividas em comunidade. Nota-se que há aqui uma necessidade de virem, mas de estarem rodeados de pessoas e de poderem fazer contactos. Isso é muito importante.
5: E o programa foi orientado com um propósito.
9: Falando de nós, falando das nossas tradições, das nossas músicas, falando da nossa gastronomia, tentando também mostrar um pouco daquilo que somos.
5: São dias importantes em termos económicos, reconhecem as duas autarcas, sem apagar as reivindicações que ambas têm feito.
10: Nos próximos dias vamos percebendo que a lotação está quase que esgotada, mas também me chegam que existem preocupações para o mês de agosto e até mesmo o mês de setembro, que vinham a ser bons meses. Portanto, é isso que nós temos que defender. Nós queremos esta oportunidade, não só agora, mas daqui em diante. E o que eu espero é que todos aqueles que se têm deslocado à Ilha Terceira para tratarem de todo este evento tenham efetivamente reconhecido aquelas que são as limitações com as quais nós vivemos muitas vezes.
9: Precisamos aqui ter mais acessibilidades, ter mais transportes aéreos para que mais pessoas cheguem cá.
5: Com olhar atento às reivindicações, mas de portas abertas, a Ilha Terceira está pronta para receber o Dia de Portugal, de Camões e das comunidades portuguesas.
2: As celebrações do 10 de junho vão ser presididas pelo açoriano Miguel Monjardino, professor convidado de Geopolítica e Geoestratégica, especialista em Relações Internacionais. A partir de hoje está disponível uma aplicação para telemóveis portuguesa que reúne toda a informação sobre acontecimentos culturais no país. A Soco pretende contar com as contribuições das pessoas que vivem nas cidades e nas vilas onde espetáculos, feiras e exposições acontecem. É uma aplicação criada por um português que viveu vários anos no estrangeiro, Sandy Gageiro.
11: Depois de viver em vários países e perceber em cada local como era difícil encontrar o que estava a acontecer a nível de cultura e eventos, João Albino quis criar uma ferramenta para facilitar essa tarefa.
12: Estava tudo muito concentrado tanto em vários sites diferentes como em redes sociais, e que para realmente encontrar coisas é preciso muito tempo.
11: E assim nasceu a Soco.
12: Com este propósito de as pessoas conseguirem pertencer melhor onde vivem, conseguirem também elas contribuir com a informação do que é que está a acontecer na cidade, que se calhar um vizinho que de outra forma não saberia possa passar a saber.
11: E explica como funciona.
12: Só enviar um link de Instagram de um evento que está a acontecer, seja aos negócios locais e pequenos espaços que se conseguem conectar a nós, até através do Instagram, que nós conseguimos ler os seus posts para conseguir passar a outras pessoas como um evento, ou seja, um póster que encontre na rua, ou um screenshot de um evento que encontram, que possam pôr dentro da plataforma. Tudo isso passa a ser eventos desde dentro da plataforma, que são encontráveis a qualquer pessoa, por proximidade, mas também por gosto.
11: O objetivo é demorar pouco tempo.
12: 1 a 3 minutos na plataforma, e esta é a ideia, é que uma pessoa possa encontrar tudo o que precisa. Seja um plano para o fim de semana, um lugar para ir com as crianças, não sei, num sábado, ou a ter um date, ou simplesmente fazer algo sozinho e encontrar algo que está ao seu redor.
11: Uma plataforma local que combina inteligência artificial e contribuição humana para revelar sítios, eventos e experiências para cada pessoa e cada momento. O acesso para já é totalmente gratuito.
2: A aplicação chama-se Soco, S-O-K-O, e já pode descarregar para o seu telemóvel.
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Bem-vindos são estas as notícias que marcam a edição desta segunda-feira, dia 8 de junho do ano 2026. Sejam todos bem-vindos. Arranca hoje, dia 8, o novo balcão SNS 24 Model em Arouca. Este serviço itinerante visa facilitar o acesso digital ao Serviço Nacional de Saúde, focando-se nas populações mais idosas e isoladas geograficamente. Nesta fase, o piloto, a unidade móvel, vai funcionar na segunda semana de cada mês. Irá percorrer as uniões de freguesias de Albergaria da Serra e Cabreiros, Canelas e Espionca, Covelo de Paivó e Janarde e ainda as freguesias de Chave, Roças, Santa Eulália e Urro. O projeto resulta de uma parceria entre a Câmara Municipal de Arouca e a ULS do Entre Douro e Voga e representa um investimento que ronda 100 mil euros financiados pelo PRR. Segundo o autarca Margarido Belém, a medida combate a dispersão geográfica e garante uma maior proximidade e equidade no acesso de saúde no concelho de Arouca. O município de Arouca tem a decorrer até ao próximo dia 19 o concurso para a atribuição de 5 novas habitações de tipologia T2 em regime de arrendamento acessível. Os focos são localizados em Santa Maria do Monte, na freguesia de Santa Eulália, e incluem a reconversão da antiga escola primária e de um edifício contíguo recentemente construído pela autarquia. A concursos são abertos para maiores de 18 anos, cidadãos nacionais ou estrangeiros e com título de permanência válido que residam no concelho há pelo menos 2 anos, estando restantes os requisitos disponíveis a partir do portal do município em cm-arouca.pt. A empreitada representa um investimento municipal de cerca de 700 mil euros financiados através do Plano de Recuperação e Resiliência. Margarida Belém, a Presidente da Câmara Municipal, destaca que este projeto se insere na estratégia local de habitação e que prevê um investimento global de 18 milhões de euros, juntando-se a outras soluções habitacionais já criadas em Alvarenga, em Xcariz e também na União de Freguesias de Arouca e Burgo para fixar e atrair população, sobretudo os mais jovens. Com as duas rodas em destaque, o Centro Cultural Recreativo e Desportivo do Burgo vai promover o seu habitual convívio de motas e motorizadas. O evento de cariz recreativo promete

deverão garantir lugar até ao próximo dia 12, sexta-feira. Para mais informações e formalizar a inscrição, deverão fazê-lo através do 911-764-334. Fundado em 1992, o Centro Cultural, Recreativo e Desportivo do Burgo conta com esta iniciativa, com o apoio da União de Freguesias, de Arouca e Burgo e também da Autarquia. A CCDR Norte aprovou a candidatura da Escola Superior Aveiro Norte num valor de 3,8 milhões de euros para a criação da Fábrica do Futuro, um projeto inovador suportado na investigação e que vai apoiar o tecido empresarial com soluções tecnológicas de ponta em Oliveira de Zmeis. A obra, orçada em 7,3 milhões de euros, conta também com um investimento de 2 milhões e meio por parte da Câmara Municipal de Oliveira de Zmeis e 1 milhão por parte de investidores privados. O novo edifício tecnológico vai ser gerido pela Associação da Fábrica do Futuro, que junta a Autarquia, a Universidade de Aveiro, a Associação Empresarial de Oliveira diz mais, centros tecnológicos e empresas de referência como a Simons ou a Polisport. A Câmara Municipal Oliveirense, através do seu presidente Joaquim Jorge, diz que este projeto funciona como um laboratório que materializa o antigo desejo do Executivo em tornar a cidade e a região mais competitiva, aproximando os centros de investigação da indústria, novos materiais e tecnologias de fabrico rápido. Também o diretor da ESN, Martim Oliveira, sublinha que a Fábrica do Futuro vai criar uma nova arquitetura tecnológica na região, oferecendo respostas diretas aos desafios técnicos e digitais que as empresas enfrentam nos dias de hoje. A Câmara Municipal de Oliveira de Zmeis promove a Semana Sénior. A partir de hoje e até à próxima segunda-feira, dia 15, a iniciativa pretende incentivar o envelhecimento ativo e saudável através de um programa variado na área da saúde, bem-estar, cultura e desporto. A abertura oficial fica precisamente agendada para o dia de hoje e vai prolongar-se até à próxima semana de referência. Que há várias iniciativas, desde palestras, pad e papers no Parque de La Salette, há sessões de cinema no Teatro Municipal e até aulas de hidroginástica. O grande destaque acontece esta sexta-feira, dia 12, com o Real Sénior no Parque Natural dos Falcos, que encerra assim o concerto de Grupo Ondas e um jantar convívio. Para agora estão abertas as inscrições, que deverão ser feitas junto das juntas de freguesia da sua área de residência do Conselho de Oliveira de Zmeis. O edifício do Sindicato dos Vidreiros do Norte vai abrir portas à comunidade a partir de amanhã, dia 9, e totalmente reabilitado pela Câmara Municipal. O imóvel foi transformado num espaço de homenagem à história da indústria vidreira de Oliveira de Zmeis e assume-se como um primeiro núcleo da Rota dos Sentidos. O projeto autárquico que recupera edifícios devolutos para fins públicos. Dedicado ao sentido da visão, o novo equipamento cultural vai acolher exposições, projetos de criação visual, projetos audiovisuais, laboratórios de fotografia, atividades formativas e mediação cultural. A obra de reabilitação foi financiada pelos fundos europeus do PRR através do Plano de Ação para a Área Metropolitana do Porto Sul. Valcâmara prepara-se para receber já a partir de amanhã e até domingo as festas do município e de Santo António. O evento promete atrair milhares de visitantes ao centro da cidade de Valcâmara com um programa que vai juntar a música, a tradição religiosa, as marchas populares. Em grande destaque no cartaz deste ano estão José Cid, Matai e a Banda Vizinhos. A abertura oficial, essa está marcada para o dia de amanhã, com as marchas séniores de Valcâmara e também a atuação de José Cid, seguido de Wilson Honrado. Ao longo destes dias, o público vai contar também com as marchas infantis, o tradicional desfile das marchas populares na noite de sexta-feira, um espetáculo de fogo de artifício. Também no dia do padroeiro, 13 de junho, sábado, é dedicado às cerimónias religiosas, com a celebração da missa e a procissão solene. Já as festividades terminam.

0: como disse, no domingo com o encontro de fanfarras dos bombeiros voluntários. A partir do portal do município, vai também poder conhecer detalhadamente o programa para esta edição 2026 das festas do município e de Santo António a partir de amanhã e até domingo na cidade de Valdecâmara. O Parque de São Bartolomeu, em Sanguedo, vai ser palco para acolher mais uma edição da Festa das Coletividades, a Festa das Tasquinhas, já esta sexta, sábado e domingo. Sob o mote Festa para Todos, o evento promete dinamizar a freguesia com uma oferta que junta a gastronomia, a música, o folclore, o desporto, o associativismo e a cultura. O cartaz de animação musical estende-se ao longo desses três dias. Destaque para sexta-feira, dia 12, que vão subir ao palco os Viriato, ainda Marcos Brasil e a sua banda, terminando a noite ao som do DJ Renato C e SMK. Já no sábado, dia 13, o programa musical fica a cargo de Soraya Ramos, Liane Cruz e da DJ Ayana. Já no domingo, dia 14, o encerramento do evento vai contar com o concerto de Jorge Bandeira e também de Nel Monteiro, além da performance do DJ Sam. A iniciativa tem a organização da Junta de Freguesia de Sanguedo e vão estar ao longo de todo este fim de semana a serem dinamizadas atividades pelas associações nas Tasquinhas nesta edição 2026 do Sanguedo em Festa, é a festa das coletividades e das Tasquinhas, que acontece, recordo, sexta, sábado e domingo no Parque de São Bartolomeu em Sanguedo, Santa Maria da Feira. A fechar, as atletas Isabel Soares e Angelina Silva da Sportar, que foram integradas na Seleção Nacional de Sky Running Masters pelo segundo ano consecutivo. O anúncio confirma o grande momento de forma das duas atletas aroquenses que vão representar Portugal nos Alpes franceses na prestigiada competição Pietramontete. O destaque vai para Angelina Silva, que conquistou recentemente a medalha de prata mundial no escalão. O clube aroquense já manifestou publicamente o orgulho nesta convocatória, sublinhando que esta escolha permeia a regularidade e forte capacidade técnica e de resistência das atletas nos terrenos de elevada exigência e altimetria. Para a Sport Arc, clube aroquense, chamada de Isabel Soares e de Angelina Silva, valoriza o trabalho da formação e o apoio que a coletividade tem desenvolvido no trail e no sky running nacional. As duas esportistas preparam agora a viagem para a França com o objetivo de elevar o nome da região, mas acima de tudo do desporto português. Recordo que recentemente também uma atleta jovem da Sport Arc se sagrou campeã mundial de skyrunning. As notícias ficam por aqui, estão de regresso logo mais em atualização. Até lá, vou deixar-lhe votos de uma boa segunda-feira, uma excelente semana com a sintonia da Rádio Regional de Arouca.
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9: É caso para dizer que há fumo blanco em Madrid para José Mourinho. Num dia no qual o Papa Leão XIV visita a capital espanhola, o Special One viu desbloqueado o regresso ao Bernabéu, depois de Florentino Pérez ter vencido as eleições para a presidência do Clube Merengue. O Benfica vai encaixar 15 milhões de euros com este negócio e os próximos dias, para lá de trazer os esclarecimentos prometidos por Rui Costa, vão também ficar marcados pela chegada de Marco Silva, um treinador que é bem conhecido de Jefferson, o antigo lateral do Sporting, mas também do Estoril, foi treinado e foi colega de equipa do futuro técnico das Águias, a quem reconhece não só qualidades profissionais, mas também pessoais.
10: Foi meu companheiro de balneário também, e como jogador e depois como treinador no Estoril Praia e no Sport. Então, para mim, ele é um cara sensacional, né? Como pessoa, como treinador. Então, ele tem sim essa proximidade com os jogadores, apesar do bom trabalho que ele faz pelo entendimento do futebol que ele tem também, os trabalhos dele dentro de campo. Então, isso torna ele um bom treinador e, claro, com certeza que influencia muito essa proximidade com jogadores, né? Então, isso facilita muito para a gente.
9: E o trabalho no Fulham mostra a qualidade de um treinador que vai tornar o Benfica ainda mais forte e competitivo.
10: São poucos treinadores que ficam no clube esse tanto de tempo, então ele é um deles que vem fazendo um bom trabalho ao longo dos anos e agora tem essa oportunidade de regressar a Portugal, num grande clube que é o Benfica, e com certeza ele vai fazer um grande trabalho e fala para os outros clubes que agora vai, não que não era competitivo, mas agora com ele lá também pode ter certeza que vai ser muito mais competitivo, que ele é um bom treinador, vai fazer uma boa equipe. Então vai ficar muito mais forte a Liga Portuguesa também.
9: O Benfica vai melhorar, até porque Jefferson reconhece em Marco Silva uma pessoa capaz de fazer a leitura perfeita das circunstâncias e tirar o melhor partido do plantel que terá à disposição.
10: Ele é um cara muito inteligente, é um cara calmo, né? Então isso também é muito importante para os jogadores, assim. Gosto muito dele, gosto muito do trabalho dele, que ele vem fazendo também na Inglaterra. Então, ele é um bom treinador e com certeza vai se dar muito bem.
9: Jefferson entrevistado por Walter Madureira. Já vamos voltar a escutar o brasileiro a propósito do Sporting, clube que representou. Mas para já, e ainda sobre este binómio Marco Silva-Mourinho, importa trazer à antena as palavras de Florentino Pérez, que ontem à noite, após vencer as eleições, mostrou-se orgulhoso por poder voltar a contar com o Special One.
11: Vamos a seguir trabalhando.
12: Vamos prosseguir o trabalho para que o Real Madrid continue a ganhar títulos. Vamos continuar orgulhosos do Estádio Santiago Bernabéu, o melhor estádio do mundo. Orgulhosos por termos os melhores jogadores do mundo. Orgulhosos do regresso de um dos melhores treinadores do mundo. Um madridista como José Mourinho.
9: Florentino Pérez no discurso de vitória, orgulhoso com o regresso de Mourinho, assim como vários adeptos merengues, entre eles um que esteve à conversa com a jornalista Diana Craveiro, em Madrid.
13: Luís tem 19 anos e é adepto do Real Madrid desde pequenino.
14: Pois o Real Madrid sempre ha sido como minha equipa desde chiquito.
13: Foi por causa de Cristiano Ronaldo que começou a gostar do clube.
14: Começou a gostar do Real Madrid, pois foi por Cristiano. Sinto que lhe deu como uma cara distinta ao Madrid. En cuanto a en ese tiempo, la décima, por ejemplo, se consiguió muchísimos años después de que el Madrid pudiera ganar una Champions, y siento que él fue el mayor influente en eso.
13: Na hora de escolher entre Florentino o Riquelme, Luis no hesita en la respuesta.
14: Florentino.
13: ¿Por qué?
14: Porque siento que Florentino ya tiene como una trayectoria marcada en el Madrid y ya sabe cómo manejar al Real Madrid. Pues se ha visto, por ejemplo, en las Champions que pues, ha ganado el Madrid con él. Ha sido pues prácticamente a base de cómo él ha sabido manejar al equipo y más que nada sus finanzas, porque también eso importa mucho, ya que la mayoría de los jugadores quieren jugar en el Real Madrid. Entonces el Madrid no necesita pagar cantidades millonarias para que un jugador forme parte del club.
13: Para este adepto, a entrada de José Mourinho vem colmatar una falha no club.
14: Porque siento que es lo que le falta al club, una persona con carácter y con para poder ahora sí que centrar a los jugadores y poder bajarles quizá un poco, no sé, el ego y hacerles ver que el Madrid pues es un equipo que se siente y que se vive y que cuando lo juegas, pues tienes que defenderlo a capa y a espada.
13: A esperança de um adepto que Mourinho consiga motivar os jogadores a defender o Real Madrid com unhas e dentes.
9: Diana Carveiro, em Madrid, com adepto do Real Madrid favorável ao regresso de Mourinho ao Bernabéu. Ora, por falar em regresso, está mais próximo de André Silva ao Futebol Clube do Porto. O avançado já regressou das férias no Japão e vai realizar os habituais testes médicos antes de assinar contrato depois de ter terminado o vínculo que o ligava aos espanhóis do Elche. Recordo que André Silva saiu do Porto em 2017, na altura, para representar o Milan a troco de 38 milhões de euros. No Sporting, fim de novela em relação ao futuro de Luís Suárez, o jogador colombiano que foi bandeira da campanha de Hakan Safi à presidência do Fenerbahçe. O candidato perdeu a corrida à liderança do gigante turco e por isso não vai poder levar, comprometeu o avançado para Istambul. Com Suárez será mais fácil o Sporting continuar a vencer, até porque há já várias mudanças no horizonte para um plantel que, na opinião de Jefferson, tem sido muito competitivo.
10: O Sporting vem numa crescente muito grande ao longo dos anos, de bom trabalho com esses jogadores e o clube tem que fazer dinheiro também. É claro que o clube, a equipe perde, né, com a saída desses jogadores, se porventura venham sair, mas com certeza eles têm experiência suficiente para contratar outros bons jogadores, mas perde um pouco porque já tem alguns anos que eles estão aí juntos, jogando junto, então isso vai dificultar um pouco no começo, mas isso não dá medo, não. Ele sabe lidar com isso.
9: Jefferson, diretamente do Brasil, em entrevista à Antena 1. Ian Catrow vai deixar o Estoril e assinar pelos franceses do Saint-Étienne. O treinador escocês, que nas últimas duas épocas esteve no Clube da Linha, prepara-se para abraçar um novo projeto, desta vez na Segunda Liga, mas para treinar um dos mais históricos clubes gauleses. Avançamos agora até à cidade do Porto e, em concreto, até à sede da Liga, ou agora chamada Arena Liga Portugal, onde a esta hora decorre uma Assembleia Geral Extraordinária. Boa tarde, Ricardo Pinheiro, agora em direto neste jornal. Principais notas que nos podes trazer sobre essa reunião magna que junta os clubes profissionais?
11: Boa tarde, João. De facto, uma centralização dos direitos televisivos em grande destaque, chave de repartição das receitas que está a ser votada neste preciso momento. Foi-nos dito e adiantado há instantes de que todas as sociedades desportivas estão então a manifestar a sua intenção perante a chave apresentada pelo diretor executivo da Liga Portugal. Uma reunião que não conta, desde logo, nem com André Villas-Boas, Frederico Varandas e também Rui Costa. Os presidentes dos três principais emblemas nacionais não estão aqui presentes nesta Assembleia Geral Extraordinária convocada pela Liga de Clubes, diga-se, e já com uma certeza: nenhuma das 34 sociedades esportivas votou no modelo de recurso à proposta da Liga apresentada pelo Nacional da Madeira. Portanto, proposta esta chumbada por parte dos clubes, das sociedades, face ao modelo apresentado pelo Clube Insular. Como disse, nenhum dos presidentes nem de Futebol Clube do Porto, Sporting e Benfica estão aqui presentes. Depois, todos eles estão, aliás, estes emblemas estão representados por elementos das respectivas direções. Ainda assim, destaque para a presença de Rui Alves, presidente do Nacional da Madeira. Ele que, depois dessa apresentação da chave por parte da Liga Portugal, pediu a voz para que pudesse dizer certamente algumas palavras, tecer também alguns argumentos. Foi de todo e de resto o único elemento então a usar da palavra. Destacar que não há ausentes, estão cá, como disse, reunidas todas as 34 sociedades desportivas dos emblemas profissionais da primeira e da segunda liga. A reunião esta prevê-se que sabe-se que foi, começou os trabalhos, a ordem dos trabalhos por apreciação, depois uma discussão e agora um momento final, a votação do documento apresentado então pela gerência da Sociedade da Liga Centralização. Uma reunião que começou às 10 da manhã, já lá vão quase 3 horas de reunião entre estas sociedades e prevê-se que possa durar ainda mais alguns minutos, se não horas até. Recordo que esta centralização dos direitos audiovisuais foi decretada pelo Governo em 2021, após um entendimento entre a Federação Portuguesa de Futebol e a Liga Portugal, a partir de 2021. 2028-2029, daqui a três temporadas, os clubes deixarão de poder negociar individualmente os direitos que têm.
9: Obrigado, Ricardo Pinheiro, em direto da cidade do Porto, junto da agora chamada Arena Liga Portugal, com as notas fortes da Assembleia Geral Extraordinária que está a decorrer. Faltam apenas três dias para o início do Campeonato do Mundo e o jogo de abertura é exatamente o mesmo que abriu o Mundial 2010. México e África do Sul jogam na quinta-feira às 8 da noite, hora de Portugal Continental, no mítico estádio Azteca, e até esse duelo de abertura vamos ter aqui na Antena 1 várias notas importantes para ajudar a perceber melhor aquilo que vai mudar com esta competição. Hoje o jornalista Fernando Eurico terá de dar-nos a conhecer as novas regras que a FIFA vai introduzir e que prometem mudar sobretudo a forma como vemos a arbitragem.
15: Os árbitros passam a poder permitir que o VAR verifique situações de agarrões e empurrões na área antes da marcação de cantos e livres, podendo marcar faltas nesses lances. Qualquer jogador que tape a boca a falar para um adversário de forma considerada agressiva recebe cartão vermelho. Jogadores e treinadores também têm vermelho automático se saírem do campo em protesto por decisões arbitrais. Mas a mudança a que os jogadores vão ter que estar mais atentos prende-se com a contagem de crescente de 5 segundos para lançamentos laterais e pontapés de baliza. Se for fora de prazo, a bola passa para o adversário e nos pontapés de baliza a equipa contrária ganha um canto. Nas substituições, os jogadores têm 10 segundos, exceto se lesionados. O VAR pode intervir em casos de segundo amarelo de erros entre cartões e pontapés de canto mal atribuídos. Em todas as partidas, há uma pausa de 3 minutos para hidratação, a meio de cada metade do desafio.
9: Detalhes importantes que vão mudar as arbitragens já neste Mundial, tudo contado pelo jornalista Fernando Eurico, ele que juntamente com o Nuno Matos vai estar nos Estados Unidos para levar até si os relatos e toda a reportagem junto da seleção portuguesa, que só se estreia no Mundial no dia 17 às 6 da tarde frente à República Democrática do Congo. Antes, já na próxima quarta-feira, há novo particular, desta vez frente à Nigéria, marcado para as 8h45 da noite. Pelo quinto ano consecutivo, o Sporting conquistou a Taça de Portugal de handball masculino. Os Leões precisaram de um prolongamento para vencer o Benfica. 41-39 foi o resultado, por isso Ricardo Costa, olhando para este parcial equilibradíssimo, diz que a equipa do Benfica valorizou muito o triunfo leonino.
16: O Benfica necessariamente tinha essa vontade de vencer e eu acho que este jogo só traz valor à equipa do Sporting, porque o Benfica jogou bem, jogou muito bem, obrigou-nos à nossa melhor versão. As pessoas porventura olham para nós e é mais uma, não é mais uma, não é mais uma taça. Esta taça era muito importante para marcar aquilo que é a história do handball português.
9: Ricardo Costa, escutado por Carlos Manuel Santos, que também acompanhou a final feminina, aí o Benfica levou a melhor, vitória 34-25 sobre a equipa do Almeida Garrett. Benfica que também tem motivos para sorrir, mas no arranque dos playoffs do Campeonato Nacional de Basquetebol Masculino, triunfo categórico da equipa orientada por Norberto Alves por 89-73 diante do Porto.
17: Playoff é igual ganhar por 1 ou por 20, ou é igual, porque no próximo jogo o jogo será completamente diferente e portanto nós temos que vir com a mesma atitude, com a mesma concentração e com a mesma determinação que viemos hoje.
9: E esse próximo jogo é já amanhã, a partir das 7 da tarde, na Luz. Ora, ainda nas modalidades de pavilhão, destaque para o futsal e para a vitória do Sporting. Venceu o Braga por 7-2, garantindo com esse triunfo a passagem à final dos playoffs. Leões confirmaram favoritismo, mas Nuno Dias, a técnico da equipa verde e branca, diz que o resultado até poderia ter sido mais dilatado.
18: Criámos mais ainda do que tínhamos criado no jogo 2 e então marcámos. Mas percentualmente, provavelmente, até tivemos tantas ou mais chances hoje do que tínhamos tido no jogo 2. Mais ou menos ela por ela. Mas acho que inteiramente justo. Uma vitória não deixa contestação e lança-nos na final mais uma vez e acho que a equipa hoje, tirando a finalização que acho que continuou a pecar, acho que fez um bom jogo.
9: Sporting na final para defrontar o Benfica. O jogo 1 está agendado para sexta-feira às 9 da noite na Luz. Estamos à porta de mais um Campeonato da Europa de Canoagem que se vai realizar em Portugal. O Centro de Alto Rendimento de Montemoro Velho vai acolher centenas de atletas. É para este local que vamos neste momento, em direto neste Jornal de Desporto, Horácio Antunes, porque importa trazer aqui algumas notas importantes sobre mais uma grande prova de canoagem que vai arrancar a meio desta semana.
19: É, e depois da tempestade vem agora o grande teste. O Campeonato da Europa vai acontecer em Montemor-o-Velho depois de 2,2 milhões de euros investidos, de 2,6 prometidos pelo Governo na recuperação do Centro de Alto Rendimento. O Presidente da Federação Portuguesa de Canoagem, Ricardo Machado, refere que a qualidade e a segurança estão garantidas e elogia o papel do Governo e da autarquia de Montemor-o-Velho na recuperação do Centro de Alto Rendimento, já que Portugal não tinha um plano B, e fala de expectativas acima das previsões.
20: São dados muito acima daquilo que nós, que era a nossa previsão inicial, isto também porque com o novo sistema de apuramento olímpico, o Campeonato da Europa passou a contar para o ranking de apuramento para os Jogos Olímpicos e Paralímpicos e, portanto, ganhou alguma importância em termos competitivos e, portanto, aquilo que nós temos hoje, como os números finais, são 597 atletas, portanto, sensivelmente 600 atletas, 39 países, quase um recorde em termos de participação, em termos de países, 750 staff técnico, ou seja, tudo aquilo que são treinadores, equipas médicas, staff de acompanhamento das equipas.
19: E no que se refere a resultados para os atletas nacionais, Ricardo Machado refere que tudo estão preparados, tudo está posto na luta pelas medalhas e por resultados.
20: É óbvio que temos expectativas, temos barcos campeões da Europa, que vão aqui a defender o seu título, temos barcos que têm obrigação, eles próprios obrigam-se a isso, a lutar por medalhas. Se as vamos conseguir ou não, nós nunca prometemos, normalmente, que é uma coisa que não depende de nós só. Portanto, depende, há uma parte que está feita, é a nossa parte, nós não controlamos aquilo que é feito pelos adversários. Está aqui muita gente a lutar pelo mesmo objetivo, mas estou confiante que no final iremos sair com certeza com medalhas e com muitas finais, que também é o importante. Portanto,
19: as provas arrancam já na quinta-feira para estes campeonatos de Masters de Velocidade de Canoagem. 597 atletas de 39 países. Portugal vai então apresentar 26 atletas, entre eles 5 da paracanoagem, 11 femininos e 15 masculinos.
9: Obrigado, Horácio Antunes, em direto de Montemor-o-Velho. Duas notas finais ainda nesta edição. Primeira para o ténis, vitórias portuguesas. Ontem, Henrique Rocha conquistou o Challenger de Perugia, em Itália. Hoje, Nuno Borges entrou a vencer na primeira ronda do torneio neerlandês de Zertogenbosch. Jogado em relva, triunfo em apenas 2 sets, diante do francês Terence Atmano, com duplo 6-4. Recordo que de ontem, também no ténis, vem essa vitória de Sacha Zverev em Roland Garros. Primeiro grande slam da carreira para o alemão. Finalmente, no ciclismo, João Almeida continua a ter dificuldades no Tour de Auvergne, em França. Ontem foi antepenúltimo na primeira etapa, hoje já está a ficar muito para trás nesta competição que pertence ao World Tour.
21: Jornal de Desporto teve edição de João Gomes Dias. 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

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Boa música, neste caso, guitarra portuguesa.

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1: 4% no ano passado face a 2024. O presidente da Associação Portuguesa de Demografia avisa que o país continua com um número de nascimentos muito baixo, um alerta que escutamos já a seguir. As obras de reparação das praias atingidas pelas tempestades do início do ano estão quase todas concluídas, garantia deixada esta tarde pela Ministra do Ambiente. Foi aprovada a proposta para a centralização das receitas televisivas dos jogos da Primeira e da Segunda Liga de Futebol, um modelo que vai entrar em vigor a partir da época 2028-2029, prevê que o clube que receber mais tenha direito no máximo a mais 7% da receita do que o emblema que receber menos.
2: São os temas em destaque das notícias às 3. A edição é de João Vasco.
1: O presidente da Associação Portuguesa de Demografia defende que Portugal continua com um número de nascimentos muito baixo, apesar de em 2025 o país ter registado o aumento de 3,7% de nascimentos face ao ano anterior, o ano de 2024. Paulo Machado sublinha que o saldo natural do país é negativo há vários anos e continua a agravar-se.
3: Continuamos com valores de nascimento muito baixo relativamente àquilo que seria necessário para termos um saldo natural positivo, que não temos. E, aliás, o nosso saldo natural é negativo e tende a agravar-se. Porquê? Porque o número de mortos, de óbitos, continua a crescer. E, portanto, significa que continuamos numa situação, desse ponto de vista, é muito pouco satisfatória, digamos assim. Temos já há bastantes anos, temos saldos naturais negativos.
1: Nos números hoje divulgados pelo Instituto Nacional de Estatística, Paulo Machado, presidente da Associação Portuguesa de Demografia, destaca o número de mães estrangeiras, número que considera já bastante elevado. É um registro de Paulo Machado, o presidente da Associação Portuguesa de Demografia, que pretendíamos escutar neste noticiário, um som que creio que já vai ser possível escutarmos de seguida. Ele olha para o número de mães estrangeiras em Portugal no ano de 2025, um número que considera já bastante elevado.
3: Componente de mães na cidade estrangeira no conjunto dos nascimentos em 2025 é já bastante elevada. Já estamos na casa dos 28,8, quase 29%, o que é já próximo de um terço. Interessante, porque também nesta matéria dos nascimentos, da natalidade, nós dependemos cada vez mais de população estrangeira, não só para a economia, não só para um conjunto de outros aspectos, mão de obra, por aí fora, mas também em relação à nossa própria natalidade. Nossa, aquela que ocorre em Portugal.
1: O país depende cada vez mais dos estrangeiros que vêm.

0: Em Viver para Portugal, avisa o Presidente da Associação Portuguesa de Demografia, Paulo Machado, neste registro que acabamos de ouvir. Ele foi ouvido esta tarde pela Antena 1, depois dos dados revelados pelo Instituto Nacional de Estatística esta manhã. Esses dados revelam que no ano passado houve mais de 87 mil nascimentos em Portugal, número que fica 3,7% acima do registado em 2024. Estes dados conhecidos hoje mostram uma recuperação da tendência de crescimento no número de nascimentos que se verificava desde 2022 e que foi interrompida entre 2023 e 2024. A Ministra do Ambiente e Energia destaca o esforço reforçado que foi feito nos últimos meses para recuperar as praias atingidas pelo mau tempo nos meses de janeiro e fevereiro. Maria da Graça Carvalho garantiu esta tarde que as obras de reparação dessas praias estão quase todas na fase final.
1: Estão praticamente todas concluídas, a maior de todas, a Quarteira, que são cinco praias de Quarteira, Val do Lobo, Garrão, Trafal, Porto Novo, está concluída, está uma praia maravilhosa. Foram 15 milhões de euros aquelas obras. Costa da Caparica, são 10 praias, também vai ficar concluída nos próximos dias. Estive há dois ou três dias na Fuzeta, que fica concluída esta semana, uma obra feita em praticamente duas semanas e meia.
0: Em declarações aos jornalistas em Mira, à margem da cerimónia do hastear da primeira bandeira azul de 2026, Maria da Graça Carvalho falou também sobre o esclarecimento da Agência Portuguesa do Ambiente, que na semana passada confirmou que os banhistas podem colocar chapéus de sol, toalhas e paraventos em frente às concessões de praia, desde que estejam fora da área efetivamente concessionada. A ministra diz que nada mudou face ao que já existia.
1: Os presidentes de Câmara definem o que é zonas de segurança com a autoridade marítima e põem a sinalética muito clara, e eu até aconselhei, isso não está na lei, mas eu aconselhei a ter um mapa da praia à entrada de cada praia, e a partir daí não há confusão. Na segurança não podem estar, na concessão não podem estar, tudo o resto é livre. É isto que está na lei e nada mudou, só clarificar isto.
0: O esclarecimento da Ministra do Ambiente e Energia, Maria da Graça Carvalho. A Fundação Jerónimo Martins decidiu apoiar a reconstrução de creches, lares e habitações atingidas pelas tempestades na região centro do país, em particular pela tempestade Christine. Este projeto, que prevê também o apoio a famílias carenciadas, Joaquim Reis, iniciou-se com as obras de reconstrução da Associação do Bem-Estar de Urqueira e Ourém.
2: A Associação de Bem-Estar de Urqueira, em Ourém, foi atingida pela tempestade Christine. Esta segunda-feira começaram as obras de reparação dos estragos, segundo Miguel Herdade, diretor executivo da Fundação Jerónimo Martins, no âmbito de um investimento total de 20 milhões de euros de reparações e reconstruções de edifícios nos concelhos de Ourém, Marinha Grande e Leiria.
3: Tivemos a oportunidade de trabalhar muito próximo com as câmaras municipais e com o Instituto de Missão para ouvir e identificar as necessidades da região a seguir à tempestade. E desse trabalho bastante profundo resultou esta necessidade de facto de trazer mão de obra para a região e tentar ajudar com uma máxima de celeridade estas mais de 100 instituições que nós nos propomos a apoiar, sobretudo creches e lares e também mais de 140 habitações de famílias vulneráveis que estão sinalizadas pelas diferentes câmaras municipais.
2: Com lar, centro de dia e serviço domiciliário, num total de apoio a uma centena de idosos, a Associação de Bem-Estar da Urqueira teve estragos nos telhados, janelas e alpendres, entre outros. Mais de 50 mil euros que, segundo a vice-presidente Lourdes Vieira, a associação não conseguiria suportar.
4: Era difícil, sim, sem este apoio da Fundação Jerónimo Martins. É essencial e rápido, porque até em questões de mão de obra nós não teríamos aqui na zona ninguém que nos viesse fazer esta obra, e entretanto veio o inverno e havia infiltrações, não é? É uma ajuda preciosa, preciosa mesmo.
2: Perante esta declaração, para Miguel Herdade, diretor da Fundação, só há uma conclusão.
3: Tomámos a decisão certa ao não perder tempo e vir para cá ajudar as pessoas mais vulneráveis. É para isso que a Fundação Jerónimo Martins existe e é sinal de que estamos a conseguir fazer o nosso trabalho.
2: Simbolicamente, a iniciativa da Fundação arrancou com uma obra em cada um dos municípios de Ourém, Marinha Grande e Leiria.
0: Um projeto da Fundação Jerónimo Martins. Foi aprovada esta tarde com 80% dos votos a proposta para a centralização das receitas televisivas dos jogos da Primeira e da Segunda Liga de Futebol. Esta proposta assenta num modelo que combina diferentes critérios de repartição, valorizando o mérito desportivo, o desempenho nas competições nacionais, o ranking europeu da UEFA e o

0: Histórico recente dos clubes na Primeira Liga, o modelo que vai entrar em vigor a partir da temporada 2028-2029, Ricardo Pinheiro prevê que o clube que receber mais tenha direito no máximo a mais 7% da receita do emblema que receber menos.
1: Os clubes profissionais de futebol masculino em Portugal, em geral, vão receber mais dinheiro a partir de 2028. O novo modelo aprovado esta manhã em Assembleia Geral na sede da Liga de Clubes, no Porto, entre todas as 33 sociedades esportivas da Primeira e da Segunda Liga, teve uma taxa de unanimidade de 80% face à proposta do organismo que gera o futebol profissional para a distribuição das receitas dos direitos televisivos. A intenção pretende deixar a Liga mais equilibrada, dando valores semelhantes aos clubes. Benfica, Porto e Sporting vão receber menos dinheiro, valor que será distribuído aos restantes emblemas, que passam a receber montantes mais próximos e menos dispares. Um desfecho que deixou o presidente da Liga, Reinaldo Teixeira, muito satisfeito.
2: Eu até hoje não tive ninguém que me dissesse uma coisa na frente, dentro das redes esportivas, e que depois na prática o resultado fosse diferente desse. E por isso, se a Humanital teve 80% de votação na minha eleição, hoje teve as sociedades esportivas, teve a Liga Centralização, teve a chave de distribuição, 80% de votação, que foi no fundo três sociedades esportivas da Primeira Liga e foram quatro da Segunda. Como sabem, a Primeira Liga tem dois votos, foi 6 votos contra, neste caso, da Primeira Liga e 4 votos da Segunda. Como sabem também, a Segunda Liga tem 1 voto.
1: Uma reunião que contou com a presença de todas as sociedades desportivas, num ajuntamento que durou praticamente 3 horas. A entrada em vigor do novo modelo de comercialização centralizada dos direitos televisivos está previsto para a época desportiva de 2027-2028.
0: Uma proposta aprovada esta tarde em Assembleia Geral da Liga. Um incêndio numa habitação em Valbom, no concelho de Gondomar, causou 9 feridos, com 3 deles a terem de ser levados ao hospital. 2 destas pessoas ficaram mesmo em estado grave, adiantou há momentos à Antena 1 Manuel Viana, adjunto do comandante dos Bombeiros Voluntários de Valbom.
3: Incêndio habitacional num edifício em altura, constituído por 4 andares, isto no segundo andar, dos quais resultam 9 feridos, dos quais 2 feridos graves, 1 ligeiro e 6 assistidos. Não foi necessária evacuação à unidade hospitalar, estes 6. Os feridos foram todos por intoxicações, portanto, provenientes do incêndio, partículas do fogo e intoxicação por monóxido de carbono. Duas das vítimas foi necessário apoio diferenciado, neste caso da VEMER, do Hospital de São João, para efetuar a intubação devido a lesões na via aérea. Foram evacuados para São João e Santo António.
0: De acordo com o adjunto do comandante dos bombeiros voluntários de Valbom, ninguém ficou desalojado. Então estes 2 feridos graves na sequência deste incêndio numa habitação em Valbom, no concelho de Gondomar.
4: As notícias às 13, edição de João Vasco, a RTP Antena 1 em simultâneo com a RTP Antena 1 Açores e a RTP Mundo. 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

É Oxalá, o Mundo Sim, música dos Némanos aqui no programa das Tardes da Regional. Então, muito boa tarde, sejam bem-vindos. Cá estamos nós com mais uma edição das Tardes da Regional, do seu ponto de encontro de todos os dias aqui na Rádio Regional de Iroca, entre as 13 e as 5 da tarde. Começamos assim estas duas horas repletas do melhor da música portuguesa e da expressão portuguesa. Começamos com a minha princesa, Vitor Rodrigues, lá no meio, o homem tamo, quando ama, dos Chitãozinho e Xororó, e estou chelados, né, manos? Alô, Morena! São os DNA para ouvir?

festa que vai começar de Arouca para o mundo. O Grupo Boa Onda aqui na sua rádio original de Arouca. Lá atrás vamos dançar malhão com os irmãos Cardoso, Deixa Eu Te Amar, Edson e Hudson nas tardes da rádio. Alô, porteiro, são as senhoritas agora.

É o Mike da Gaita e a roda é nossa no programa das tardes da rádio. Estamos a chegar ao fim do programa, primeira hora desta segunda-feira. Hoje é dia 8 de junho e até às 5 levamos aqui mais um super programa da melhor da música portuguesa e de expressão portuguesa. Alô, porteiro, tema que abriu aí a série com as senhoritas e lá no meio a briga feia com Henrique e Juliano. Vamos lá terminar esta primeira hora. Primeiro, Linda Neto, o nosso imigrante. Até à hora certa, Zé Neto e Cristiano, com a notificação preferida. E eu volto consigo até às 5 da tarde, nas tardes da Original.

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Aqui, Marante, no regresso à música das tardes da Original. Só chegou agora até nós. Muito boa tarde, bem-vindos. Está no ar o nosso programa das tardes da rádio. Muita música, sucesso. E os melhores ouvintes do mundo ficam por aqui na sintonia da rádio Regional de Iroquê. Começamos, muito bem. Trouxemos lá pela abertura um tema com a Marili. Esta noite tem Enamorado com Eduardo Costa e Não Vás Embora, da Banda Cristal. Bem-vindos. Ficam consigo até às 5 da tarde. Está no ar o nosso programa das tardes da Original, deu o melhor da música em 103.2 em radioregionaldeiroca.com, a sua rádio 24 horas por dia e à distância de um clique. Há festa na minha rua, é Johnny no programa.

bem, música do Miro Freitas aqui no programa de hoje das Tardes do Original. Lá atrás trouxemos também Desesperado Sem Ti, tema de Leandro, pela abertura à Festa na Minha Rua com música do Johnny. E é mais um Johnny, este é o João Tiago e é Anjos Caídos, só para ouvir assim no programa das Tardes do Original. Antes de avançarmos, vamos aproveitar, espreitar os termómetros. Vamos lá ver, agora 23 graus em Arouca, Vale de Câmara, São João da Madeira e também Santa Maria da Feira. Estão 22 na cidade de Aveiro, Porto, Paredes e Penafiel também 22, Coimbra 24 e Viseu está agora com 25 graus. Bom, e digo-lhe que isto vai ser sempre a subir até ao fim de semana. Sobe a temperatura máxima de 2 em 3 graus, é todos os dias até mesmo para o fim de semana, com temperaturas a chegar, imaginem só, até aos 35 graus aqui em Arouca. É o que temos, é assim, música de João Tiago, Anjos Caídos, bem-vindos até às 5, vou ficar com o Sigo neste programa das Tardes da Regional.

É o meu carro antigo, música do Dini Rodrigues aqui no programa das tardes da Regional, e encostar-nos cada vez mais ao fim desta sessão de hoje, segunda-feira, dia 8 de junho. É um programa que está consigo todos os dias neste horário das 3 às 5 da tarde aqui na rádio. 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Para já na música, os Anjos Caídos do João Tiago no meio, quando o mel é bom, a trazer aqui a Simone e Simaria. Vamos lá, é cada vez mais perto o fim. Agora começamos com Ricardo José, Coração Vadio. Há ainda Luana Prado, Ácata e Mimicat para ouvir no programa de hoje.

0: música da Agatha, este perfume de mulher versão que nos chega aqui em dueto com a Mimi Cat. É o programa das tardes da Regional a chegar ao fim desta sessão de segunda-feira, 8 de junho. Começamos com a Luana Prado, Você Humilha e Ricardo José, Coração Vadi. Está no fim o programa de hoje das tardes da Regional.
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2: Eu sou a Tânia.
3: Nós somos as gêmeas.
4: Sou o Paulo Martins, dos Seis Sentidos.
5: Eu sou a Cláudia.
6: Eu sou o João Portugal.
7: Eu sou a Sónia, dos De Guir.
8: Sou o Ricardo Lima.
9: Sou o Nelson dos Anjos.
10: Sou a Susana.
11: Sou o David.
12: Eu sou a Sofia.
11: Nós somos dos Silence 4 e estamos aqui com o Tony Noites.
0: Estes e tantos outros que voltam amanhã depois das 13 e até às 5. E ele só quer é fufu, naná. É música da Joana para ouvir até ao sinal horário das 5. A hora certa, notícias, o país e o mundo em simultâneo, RTP Antena 1. Depois, até às 7, fico consigo em

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2: Está na hora também de conhecermos os principais títulos a esta hora, Nuno.
3: Israel contraria os apelos de Donald Trump, garante que a guerra ainda não terminou e promete responder em força a qualquer ataque iraniano. A ministra do Ambiente desvaloriza a polémica, garante que nada mudou na questão das praias e sobre onde podem ou não ficar os chapéus de sol. Nesta edição às 5 vamos conhecer uma nova plataforma que fica disponível a partir de hoje com informação integrada de todos os transportes em tempo real na cidade de Lisboa.
2: Nuno Rodrigues, nesta edição das 5, no programa da tarde.
3: Depois de Donald Trump ter apelado ao fim dos ataques no Médio Oriente, o primeiro-ministro israelita garantiu esta tarde que a guerra ainda não acabou. Tel Aviv continua a ter objetivos militares no Líbano. Benjamin Netanyahu promete também responder, Sérgio Infante, a qualquer ataque iraniano.
4: E desta forma, a trégua está cada vez mais frágil. Há pouco o primeiro-ministro israelita deixou então vários avisos e também a garantia que se o Irão voltar a atacar, então a resposta vai ser poderosa. Benjamin Netanyahu assegurou que o Irão e o Hezbollah estão mais fracos, mas avisou que a guerra contra eles ainda não terminou, explicando que os bombardeamentos na última noite destruíram rampas de lançamento de mísseis para que Teherão não tenha capacidade de voltar a atacar. Antes, o ministro da Defesa israelita já tinha afirmado que a ofensiva contra o Hezbollah vai continuar, apesar das ameaças do Irão, e as notícias que chegam do terreno nesta segunda-feira demonstram que nada mudou. Há instantes, o porta-voz do exército israelita pediu à população na zona sul da cidade de Tiro para abandonarem as residências, e num bombardeamento anterior a esta cidade, no sul do Líbano, 4 socorristas da Cruz Vermelha ficaram feridos. Antes, um bombardeamento a um veículo na mesma cidade matou 5 pessoas. Balanço total de vítimas mortais até esta hora, nesta zona, no sul do Líbano, 10 pessoas. E até agora, a única reação do Irão veio pelo presidente do Parlamento, Mohamed Bagher Ghalibaf, afirmou que, enquanto os Estados Unidos e Israel não demonstrarem uma vontade genuína de criar confiança, então a resposta de Teherão vai ser a mesma.
3: Israel promete responder em força a qualquer ataque iraniano. Em 2 publicações nas redes sociais nas últimas horas, Donald Trump tinha pedido a suspensão dos ataques entre Israel e o Irão. O presidente norte-americano disse também que as negociações de paz estão a decorrer, sendo que o Irão tem garantido que só haverá acordo se Israel terminar os ataques no Líbano. O primeiro-ministro do Paquistão, país que tem assumido o papel de mediador neste processo, diz que esse objetivo final, um acordo de paz, estará muito próximo nesta altura entre o Irão e os Estados Unidos. Nada mudou na questão das praias. A ministra do Ambiente desvaloriza a polémica das últimas semanas sobre onde podem ou não ficar os chapéus de sol. A Agência Portuguesa do Ambiente já esclareceu que as áreas que não são abrangidas por concessão mantêm-se disponíveis para uso público, incluindo para chapéus, que desta forma podem ficar em frente às zonas concessionadas. Maria da Graça Carvalho desvaloriza a polémica e volta a lembrar que as câmaras municipais vão ter um papel importante na informação prestada aos banhistas.
5: Os presidentes de câmara definem o que é zonas de segurança com a autoridade marítima e põem a sinalética muito clara. Eu até aconselhei, isso não está na lei, mas eu aconselhei a ter um mapa da praia à entrada de cada praia. E a partir daí não há confusão. Na segurança não podem estar, na concessão não podem estar, tudo o resto é livre. É isto que está na lei e nada mudou. Só clarificar isto.
3: Ministra do Ambiente, que esteve hoje em Mira para o hastear da primeira bandeira azul deste ano, Maria da Graça Carvalho aproveitou o momento para anunciar que as obras de recuperação das praias, afetadas pelo mau tempo, estão a terminar.
5: Estão praticamente todas concluídas, a maior de todas, a Quarteira, que são 5 praias de Quarteira, Val do Lobo, Garrão, Trafal, Porto Novo, está concluída, está uma praia maravilhosa. Foram 15 milhões de euros aquelas obras. Costa da Caparica, são 10 praias, também vai ficar concluída nos próximos dias. Estive há 2 ou 3 dias na Fuzeta, que fica concluída esta semana, uma obra feita em praticamente 3 semanas, 2 semanas e meia.
3: É uma questão de semanas, estão praticamente concluídas as obras de recuperação nas praias afetadas pelos temporais deste ano, que além de casas, destruíram também outros tipos de infraestruturas. A Fundação Jerónimo Martins decidiu apoiar, por exemplo, a reconstrução de creches e também de lares, atingidos em particular pela tempestade Christine, nos concelhos de Leiria, Marinha Grande e Ourém. Algumas dessas obras, Joaquim Reis, já arrancaram.
6: A Associação de Bem-Estar de Urqueira, em Ourém, foi atingida pela tempestade Christine. Esta segunda-feira começaram as obras de reparação dos estragos, segundo Miguel Herdade, diretor executivo da Fundação Jerónimo Martins, no âmbito de um investimento total de 20 milhões de euros de reparações e reconstruções de edifícios nos concelhos de Ourém, Marinha Grande e Leiria.
7: Tivemos a oportunidade de trabalhar muito próximo com as câmaras municipais e com a estrutura de missão para ouvir e identificar as necessidades da região a seguir à tempestade. E desse trabalho bastante profundo resultou esta necessidade de facto de trazer mão de obra para a região e tentar ajudar com uma máxima de celeridade estas mais de 100 instituições que nós nos propomos a apoiar, sobretudo creches e lares e também mais de 140 habitações de famílias vulneráveis que estão sinalizadas pelas diferentes câmaras municipais.
6: Com lar, centro de dia e serviço domiciliário, num total de apoio a uma centena de idosos, a Associação de Bem-Estar da Urqueira teve estragos nos telhados, janelas e alpendres, entre outros. Mais de 50 mil euros que, segundo a vice-presidente Lourdes Vieira, a associação não conseguiria suportar.
8: Era difícil, sim, sem este apoio da Fundação Jerónimo Martins. É essencial e rápido, porque até em questões de mão de obra nós não teríamos aqui na zona ninguém que nos viesse fazer esta obra e, entretanto, veio o inverno e havia infiltrações, não é? É uma ajuda preciosa, preciosa mesmo.
6: Perante esta declaração, para Miguel Herdade, diretor da Fundação, só há uma conclusão.
7: Tomámos a decisão certa ao não perder tempo e vir para cá ajudar as pessoas mais vulneráveis. É para isso que a Fundação Jerónimo Martins existe e é sinal de que estamos a conseguir fazer o nosso trabalho.
6: Simbolicamente, a iniciativa da Fundação arrancou com uma obra em cada um dos municípios de Ourém, Marinha Grande e Leiria.
3: Com o apoio da Fundação Jerónimo Martins. A situação continua delicada, apesar do número de partos em Portugal ter crescido quase 4% no ano passado. Os dados do INE mostram, de resto, que foi recuperada em 2025 a tendência de crescimento interrompida no ano anterior. Ainda assim, o presidente da Associação Portuguesa de Demografia, Paulo Machado, ouvido pela Antena 1, lembra que Portugal continua com valores de nascimentos muito baixos. O saldo natural do país é negativo há vários anos e continua a agravar-se.
9: Continuamos com valores de crescimento muito baixos relativamente àquilo que seria necessário para termos um saldo natural positivo, que não temos. E, aliás, o nosso saldo natural é negativo e tende a agravar-se. Porquê? Porque o número de mortos, de óbitos, continua a crescer. E, portanto, significa que continuamos numa situação, desse ponto de vista, é muito pouco satisfatória, digamos assim. Temos já há bastantes anos, temos saldos naturais negativos.
3: O presidente da Associação Portuguesa de Demografia, ouvido pela Antena 1, no dia em que o Instituto Nacional de Estatística divulgou dados que mostram que o número de partos em Portugal cresceu quase 4% no ano passado, recuperando assim a tendência de crescimento interrompida no ano anterior, com a região norte a contribuir com quase metade do aumento nacional. A partir de hoje, se é um utilizador da rede navegante, vai poder consultar na aplicação ou no site os horários, percursos e outras informações em tempo real de todos os transportes que circulam na área metropolitana de Lisboa. Esta nova plataforma está a ser apresentada a esta hora. O presidente da Transportes Metropolitanos da Capital, Carlos Humberto, ouvido há pouco pela Antena 1, explica que os utilizadores também vão passar a ser informados sobre quaisquer alterações em percursos, horários e eventuais problemas de uma determinada ligação.
10: A partir de agora, todos os utilizadores do transporte público que desejem, através da app navegante e do site navegante, terem informação em tempo real. O que é que isto é? É saberem a localização exata de cada um dos veículos, sejam comboios, barcos, autocarros, metro, etc. E saberem a hora de chegada. Saberão também, se assim o desejarem, receber notificações sobre alterações de percurso, eventos, problemas que surjam. E, portanto, isto tudo em tempo real.
3: Todas as informações em tempo real para quem circula nos transportes de Lisboa. Vamos conhecer outras novidades desta nova plataforma mais à frente no programa da tarde. Em Espanha, o Papa apelou nas últimas horas à defesa da vida, desde a concepção à morte natural. Leão XIV já esteve também reunido com algumas das vítimas de abusos sexuais e a visita segue a esta hora. Diana Craveiro, enviada especial Antena 1, com uma missa na Catedral de Almudena, em Madrid.
11: Nas ruas que levam até à Catedral de Almudena, a maior parte das montras está decorada. Há flores ou bandeiras amarelas com a imagem do Papa, panos com o lema desta visita à Espanha, Levantai os vossos olhos. E há também decorações mais inspiradas. Eu vi uma pastelaria que escreveu nos vidros, Bem-vindo Leão XIV, mas com chantilly. O Papa vem até à Catedral de Almudena para uma celebração de oração e também para uma homenagem à padroeira de Madrid, Nossa Senhora de Almudena, a quem vai oferecer flores. Apesar dos milhares de pessoas que estão nas ruas e à porta da catedral, esta é uma cerimónia simples, com pouco público presente, conta apenas com autoridades eclesiásticas e com seminaristas e famílias. Eu consegui falar com o diretor do coro, que atua esta tarde na catedral, Miguel de Castilho. Ele fala num privilégio e numa honra poder atuar para o Papa num momento tão íntimo.
12: Bueno, pues es un honor, lógicamente.
13: É uma honra, é um momento muito íntimo, é diferente dos outros eventos que tiveram milhares de pessoas. Este é igualmente impressionante pela sua natureza restrita. É uma atuação privada para seminaristas, familiares e coro. Vamos estar muito próximos do Papa.
12: Um regalito muito cercano ao Papa, sim.
11: Nesta cerimónia, o Papa vai oferecer também uma rosa de ouro à Virgem de Almudena, uma das distinções mais importantes concedidas a santuários e instituições católicas.
3: Diana Craveiro, enviada especial da Antena 1, que acompanha a visita do Papa Leão XIV à Espanha. Pizzi foi homenageado esta tarde pela Federação Portuguesa de Futebol. O jogador decidiu parar aos 36 anos, vestiu a camisola da seleção principal em 17 jogos e ajudou a equipa portuguesa a conquistar a Liga das Nações. Na cerimónia que decorreu esta tarde na cidade do futebol, em Oeiras, Pizzi lembrou alguns dos momentos mais emblemáticos da carreira.
14: O meu primeiro no Benfica foi muito especial, porque aí tive a noção absoluta de quão grande era o Benfica. Tive um também que me marcou muito enquanto jogador, que foi no Atlético de Madrid, a conquista da Liga Europa, e depois, claro, pela seleção. Acho que é um dos pontos mais altos para qualquer jogador, representar a seleção, ganhar um título também, o primeiro em Portugal, que foi a da Liga das Nações, por isso acho que foi sem dúvida um momento muito especial para mim.
3: Pizzi, os momentos mais importantes de uma carreira que terminou no final da última temporada, depois de 18 anos a jogar futebol.
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o The Best of You dos Foo Fighters, aqui na versão de Harrison, na sua rádio. São 24 os minutos que nos separam agora das 6. Até às 7, regresso a casa. Começamos tão bem o programa de hoje com Piri Del Mar e Rita Ross, com Together, lá no meio de Quem é Culpa, da Marília Mendonça, Caigo com Ava Max e Whatever, lá no meio trouxemos ainda Avisem Que Eu Cheguei, com a Sarah Correia. Bem-vindos, é por aqui até às 7 da tarde, o programa do Regresso a Casa, 103.2, Rádio Regional de Iroca.com. Venha de lá mais música, começamos com O Nosso Beijo, avança Matias Damásio, a Ludmilla e ainda Tom Odell e muito mais.

É assim que se chama Another Love, música de Tom Model aqui na sua rádio. Ficamos a 13 minutos das 6 da tarde, chegamos quase ao fim desta primeira parte. Vimos lá para trás Pina Colada com Ludmilla e Ryan Castro. Abrimos ao som do Matias Damasio com O Nosso Beijo. Vamos lá abrir as portas ao fim desta primeira hora. Primeiro Água de Coco, juntamos aqui Marta com Eddie Pitts, ainda o Escalema com Sara Correia, a respirar a What Else I'm Made Of, música da Billie Eilish, e para ouvirmos até à hora certa Lickner aqui com tudo. Às 6 trazemos notícias, o País e o Mundo, depois o essencial da informação regional, e no regresso até às 7 eu fico consigo em regresso a casa no programa desta segunda-feira.

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2: Em que as colheitas estão a ser canceladas por falta de recursos técnicos e humanos. 30 de junho é uma data indicativa. O Ministro da Economia admite alargar o prazo para a análise das candidaturas à reconstrução de casas afetadas pelas tempestades em Leiria e na Marinha Grande. Nesta edição às 6, espreitamos mais um treino da seleção portuguesa a caminho do Mundial de Futebol. Assinalamos também o regresso do piloto Miguel Oliveira às pistas no Mundial de Superbikes já no próximo fim de semana.
3: E a esta hora estão 19 graus no Porto e em Ponta Delgada, 23 em Coimbra, Lisboa e Funchal, 29 em Faro. Edição das 6 no programa da tarde com Nuno Rodrigues.
2: O momento deve ser de reflexão. Em vésperas do Dia Mundial do Dador de Sangue, a Federação Portuguesa de Dadores alerta para situações graves que estão a acontecer em alguns pontos do país. Alberto Mota conta que há cada vez mais colheitas canceladas, não por falta de dadores, mas porque não há recursos nos centros de recolha.
4: Há dadores, há associações a trabalhar intensamente, diariamente, a promover dádiva de sangue, a promover as colheitas de sangue, e depois há cancelamentos sistematicamente. Nos últimos tempos têm ocorrido muitos cancelamentos.
5: E isto compromete naturalmente as nossas reservas?
4: Com certeza, preocupa-nos muito. Temos só um grupo sanguíneo, que é o AB+, com níveis satisfatórios, o resto está tudo em perigo. Seja desde os A's negativos e positivos, os B's negativos e positivos, ou os O's negativos e positivos. Estamos todos aqui com três dias de reserva de sangue. Preocupa-nos também muito a região do Algarve, que é uma região grande, é uma região que só tem um hospital, um centro hospitalar a fazer a recolha de sangue, e mesmo assim também estamos muito mal no Algarve.
2: A Federação Portuguesa de Dadores Benévolos de Sangue, ouvida esta tarde pela jornalista Isabel Cunha, pede uma reflexão e soluções para responder às principais necessidades.
4: Fazem-se concursos, o que me dizem, e a senhora Presidente me disse, é que os concursos não são preenchidos, não há quem se candidate, outros candidatos estão meses de meses no IPST, através de 300 e depois vão-se embora, e por isso não, o Ministério da Saúde e o Instituto de Proteção têm que tomar medidas. Nós, já em tempos, apresentamos algumas medidas para fazer face a esta situação de escassez de sangue. Nomeadamente, o alargamento de horários de recolha de sangue durante os meses de junho, julho, agosto e até meados de setembro. Todas essas propostas são apresentadas, o IPST não tira da gaveta e o IPST é quem cumpre. O Sr. Presidente é que tem que pôr fim a isto.
2: Terão pedido já esclarecimentos ao Instituto Português do Sangue. Não há falta de dávidas, mas sim capacidade para as recolher. Falta capacidade para as recolher. É o alerta deixado esta tarde pela Federação Portuguesa de Dadores de Sangue, em vésperas do Dia Mundial do Dador, que se assinala no próximo dia 14. No final deste mês de junho termina o prazo para a análise das candidaturas à reconstrução de casas danificadas pelas tempestades. Os municípios da Marinha Grande e de Leiria já avisaram que não vão conseguir terminar até ao dia 30 a análise de mais de 14 mil candidaturas. Castro Almeida, o Ministro da Economia, admite por isso que o prazo pode ser alargado, até porque a data é indicativa.
6: 30 de junho era um prazo indicativo, foi uma meta que os próprios municípios da CCDR se impuseram a si próprios. Foi uma data indicativa. Se tiver que ir para depois de julho, quer dizer que não foi possível fazer antes. Já há bastante tempo que chegámos à conclusão que em 3 ou 4 concelhos esse objetivo pode ser difícil. Só o município de Leiria tem praticamente um terço das situações. Tem mais de 10 mil candidaturas. E, portanto, é compreensível que em Leiria possa demorar. Mas é exceção, não é regra. Eu sei que a Câmara de Leiria está a fazer os possíveis para conseguir fazer o maior número possível dentro do 30 de junho, mas, naturalmente, vai ter que entrar pelo verão dentro.
2: O Ministro da Economia, em declarações registadas esta tarde pela Agência Lusa, à margem de uma iniciativa em Lisboa, os municípios da Marinha Grande e de Leiria já avisaram que não vão conseguir concluir até ao dia 30 deste mês a análise de mais de 14 mil candidaturas, apoios de até 10 mil euros para reconstruir casas atingidas pelas tempestades do início do ano. A reconstrução de casas, creches e lares de idosos vai contar também com os apoios da Fundação Jerónimo Martins, que escolheu os concelhos de Leiria, Marinha Grande e Oranjo, aqui em Reis, para ajudar.
7: A Associação de Bem-Estar de Urqueira, em Ourém, foi atingida pela tempestade Kristin. Esta segunda-feira começaram as obras de reparação dos estragos, segundo Miguel Herdade, diretor executivo da Fundação Jerónimo Martins, no âmbito de um investimento total de 20 milhões de euros de reparações e reconstruções de edifícios nos concelhos de Ourém, Marinha Grande e Leiria.
8: Tivemos a oportunidade de trabalhar muito próximo com as câmaras municipais e com o Instituto de Missão para ouvir e identificar as necessidades da região a seguir à tempestade. E desse trabalho bastante profundo resultou esta necessidade de facto de trazer mão de obra para a região e tentar ajudar com uma máxima de celeridade estas mais de 100 instituições que nós nos propomos a apoiar, sobretudo creches-lares e também mais de 140 habitações de famílias vulneráveis que estão sinalizadas pelas diferentes câmaras municipais.
7: Com lar, centro de dia e serviço domiciliário, num total de apoio a uma centena de idosos, a Associação de Bem-Estar da Urqueira teve estragos nos telhados, janelas e alpendres, entre outros. Mais de 50 mil euros que, segundo a vice-presidente Lourdes Vieira, a associação não conseguiria suportar.
9: Era difícil, sim, sem este apoio da Fundação Jerónimo Martins. É essencial e rápido, porque até em questões de mão de obra nós não teríamos aqui na zona ninguém que nos viesse fazer esta obra e, entretanto, veio o inverno e havia infiltrações, não é? É uma ajuda preciosa, preciosa mesmo.
7: Perante esta declaração, para Miguel Herdade, diretor da Fundação, só há uma conclusão.
8: Tomámos a decisão certa ao não perder tempo e vir para cá ajudar as pessoas mais vulneráveis. É para isso que a Fundação Jerónimo Martins existe e é sinal de que estamos a conseguir fazer o nosso trabalho.
7: Simbolicamente, a iniciativa da Fundação arrancou com uma obra em cada um dos municípios de Ourém, Marinha Grande e Leiria.
2: Fundação Jerónimo Martins vai ajudar a reconstruir lares, creches e outros edifícios afetados pelas tempestades deste ano. O programa de reconstrução, totalmente suportado por esta fundação, no valor global de cerca de 20 milhões de euros, arrancou hoje. A partir desta tarde, os utilizadores da rede navegante vão poder consultar na aplicação ou no site os horários e percursos em tempo real de todos os transportes na área metropolitana de Lisboa. O serviço foi apresentado esta tarde. O presidente de Transportes Metropolitanos de Lisboa, Carlos Humberto de Carvalho, ouvido pela Antena 1, explica a novidade.
10: A partir de agora, todos os utilizadores do transporte público que desejem, através da app navegante e do site navegante, ter informação em tempo real. O que é que isto é? É saberem a localização exata de cada um dos veículos, sejam comboios, barcos, autocarros, metro, etc. E saberem a hora de chegada. Saberão também, se assim o desejarem, receber notificações sobre alterações de percurso, eventos, problemas que surjam e, portanto, isto tudo em tempo real.
2: Informações dos transportes na área metropolitana de Lisboa em tempo real a partir de hoje na aplicação e no site da rede navegante. Depois de Donald Trump ter apelado ao fim dos ataques no Médio Oriente, o primeiro-ministro israelita garantiu esta tarde que a guerra ainda não acabou. Tel Aviv continua a ter objetivos militares no Líbano. Benjamin Netanyahu promete também responder em força a Sérgio Infante a qualquer ataque iraniano.
11: Israel não cede, o primeiro-ministro Benjamin Netanyahu garante que se o Irão voltar a cometer o erro de atacar, então a resposta vai ser ainda mais forte. E num recado ao aliado Donald Trump, lembra o direito legítimo de Israel se defender. E para que não restem dúvidas, Netanyahu admite que o Irão e o Hezbollah estão mais fracos, mas avisa que a guerra contra estes dois objetivos ainda não terminou. Num balanço dos bombardeamentos da última noite, garante que foram destruídas rampas de lançamento, o que diminui a possibilidade do Irão voltar a atacar Israel. Estas foram as garantias do chefe de governo, mas minutos antes, o ministro da Defesa, Israel Katz, já tinha afirmado que, apesar das ameaças do Irão, os ataques em território libanês vão continuar até à destruição do Hezbollah. E as notícias que chegam no terreno nesta segunda-feira confirmam que os bombardeamentos continuam. Há instantes morreram 7 pessoas, entre elas uma criança, na localidade de Zefta, no sul do Líbano. Antes, um outro bombardeamento a um veículo na cidade de Tiro matou mais 5 pessoas. E recordo que foram os bombardeamentos no Líbano que levaram o Irão, no dia de ontem, a atacar Israel.
2: Na sequência desses ataques, em duas publicações nas redes sociais, Donald Trump pediu, entretanto, a suspensão dos ataques entre Israel e o Irão. O presidente norte-americano garantiu também que as negociações de paz estão a decorrer. Já o primeiro-ministro do Paquistão, país que tem assumido o papel de mediador, garante que esse objetivo final, um acordo de paz, estará muito próximo entre o Irão e os Estados Unidos. Todos os desenvolvimentos do conflito no Médio Oriente em destaque daqui a pouco, ainda no programa da tarde, logo depois deste noticiário. A opinião parece ser unânime entre os jogadores da seleção portuguesa. Esta tarde foi a vez de Renato Veiga reforçar a ideia de que Portugal é candidato à conquista do Mundial de Futebol. João Santos Correia, agora em direto, a seleção que tem novo treino marcado para esta hora aí em Oeiras.
12: Isso mesmo, que já decorre desde as 18 horas, mais cedo para os guarda-redes, quando nos foi permitido o acesso ao relvado, ao campo número 1 da cidade do futebol. Já os guarda-redes estavam a terminar os exercícios de aquecimento e, portanto, acredito que o treino para os guarda-redes tenha começado às 5:30 da tarde. Às 18 horas juntaram-se os jogadores de campo, já com João Neves, Vitinha, Gonçalo Ramos e Nuno Mendes. Já treinaram ontem num treino fechado e participam hoje pela primeira vez no treino aberto à comunicação social nestes primeiros 15 minutos, que já podemos ver os quatro campeões da Europa. Destaque também para Mateus Nunes, que falhou o jogo de sábado devido a um problema gástrico. Está recuperado, treinou ontem e treina hoje, e por isso Roberto Martínez com toda a força na preparação para o Campeonato do Mundo. Antes do treino, essa conferência de imprensa com o Renato Veiga, que reforçou essa ideia. Portugal, candidato, mas não favorito.
13: Eu acho que não há que fugir à qualidade de Portugal. Acho que somos candidatos favoritos. Acho que somos candidatos apenas. E ao longo da competição, se calhar, se nos fizer essa pergunta daqui a algum tempo, logo poderei responder melhor. Agora, de momento, somos candidatos, mas não favoritos.
12: Depois do treino, a Seleção Nacional terá um encontro com o Presidente da República, José António Seguro, num jantar que está marcado para aqui, para a Cidade do Futebol, às 8 da noite.
2: Antes de seguir viagem para os Estados Unidos, Portugal ainda joga com a Nigéria, jogo de preparação depois de amanhã em Leiria. Miguel Oliveira está de regresso à competição no próximo fim de semana. Vai regressar na prova de Misano do Mundial de Superbikes, a 7ª ronda da temporada, depois de ter falhado as últimas duas provas devido a uma lesão. O piloto português teve uma fratura na omoplata, entre outras lesões, no início de maio. A BMW anuncia esta tarde que Oliveira deverá voltar a competir na 7ª ronda da temporada, que se realiza entre sexta-feira e domingo em Itália.
3: Nuno Rodrigues, na edição das 6, no programa da tarde, um simultâneo com a RTP Antena 1 Açores e também com a RTP Mundo. 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

Bem-vindos, são estas as notícias que marcam a edição desta segunda-feira, dia 8 de junho do ano 2026. Sejam todos bem-vindos. Arranca hoje, dia 8, o novo balcão SNS 24 Model em Arouca. Este serviço itinerante visa facilitar o acesso digital ao Serviço Nacional de Saúde, focando-se nas populações mais idosas e isoladas geograficamente. Nesta fase, o piloto, a unidade móvel, vai funcionar na segunda semana de cada mês, irá percorrer as uniões de freguesias de Albergaria da Serra e Cabreiros, Canelas e Espionca, Covelo de Paivó e Janarde e ainda as freguesias de Chave, Roças, Santa Eulália e Urro. O projeto resulta de uma parceria entre a Câmara Municipal de Arouca e a ULS do Entre Douro e Voga e representa um investimento que ronda 100 mil euros financiados pelo PRR. Segundo o autarca Margarido Belém, a medida combate a dispersão geográfica e garante uma maior proximidade e equidade no acesso de saúde no concelho de Arouca. O município de Arouca tem a decorrer até ao próximo dia 19 o concurso para a atribuição de 5 novas habitações de tipologia T2 em regime de arrendamento acessível. Os focos são localizados em Santa Maria do Monte, na freguesia de Santa Eulália, e incluem a reconversão da antiga escola primária e de um edifício contíguo recentemente construído pela autarquia. A concurso estão abertos para maiores de 18 anos, cidadãos nacionais ou estrangeiros e com título de permanência válido que residam no concelho há pelo menos 2 anos, estando restantes os requisitos disponíveis a partir do portal do município ncm-arouca.pt. A empreitada representa um investimento municipal de cerca de 700 mil euros financiados através do Plano de Recuperação e Resiliência. Margarida Belém, a Presidente da Câmara Municipal, destaca que este projeto se insere na estratégia local de habitação e que prevê um investimento global de 18 milhões de euros, juntando a outras soluções habitacionais já criadas em Alvarenga, em Xicariz e também na União de Freguesias de Arouca e Burgo para fixar e atrair população, sobretudo os mais jovens. Com as duas rodas em destaque, o Centro Cultural, Recreativo e Desportivo do Burgo vai promover o seu habitual convívio de motas e motorizadas. O evento de cariz recreativo promete juntar os entusiastas das motas da região para um dia bem passado sobre o asfalto. O encontro está marcado para o próximo domingo, dia 14, e tem início marcado para as 8 da manhã. A organização promete a oferta do pequeno almoço e almoço para os participantes inscritos. Os interessados em participar deverão garantir lugar até ao próximo dia 12, sexta-feira. Para mais informações e formalizar a inscrição, deverão fazê-lo através do 911-764-334. Fundado em 1992, o Centro Cultural Recreativo e Desportivo do Burgo conta com esta iniciativa com o apoio da União de Freguesias, de Arouca e Burgo e também da autarquia. A CCDR Norte aprovou a candidatura da Escola Superior Aveiro Norte num valor de 3,8 milhões de euros para a criação da Fábrica do Futuro, um projeto inovador suportado na investigação e que vai apoiar o tecido empresarial com soluções tecnológicas de ponta em Oliveira de Zmeis. A obra, orçada em 7,3 milhões de euros, conta também com um investimento de 2 milhões e meio por parte da Câmara Municipal de Oliveira de Zmeis e 1 milhão por parte de investidores privados. O novo edifício tecnológico vai ser gerido pela Associação da Fábrica do Futuro, que junta a autarquia, a Universidade de Aveiro, a Associação Empresarial de Oliveira diz mais, centros tecnológicos e empresas de referência como a Simons ou a Polisport. A Câmara Municipal Oliveirense, através do seu presidente Joaquim Jorge, diz que este projeto funciona como um laboratório que materializa um antigo desejo do Executivo em tornar a cidade e a região mais competitiva, aproximando os centros de investigação da indústria, novos materiais e tecnologias de fabrico rápido. Também o diretor da ESN, Martinho Oliveira, sublinha que a Fábrica do Futuro vai criar uma nova arquitetura tecnológica na região, oferecendo respostas diretas aos desafios técnicos e digitais que as empresas enfrentam nos dias de hoje.
A Câmara Municipal de Oliveira de Azemães promove a Semana Sénior. A partir de hoje e até à próxima segunda-feira, dia 15, a iniciativa pretende incentivar o envelhecimento ativo e saudável através de um programa variado na área da saúde, bem-estar, cultura e desporto. A abertura oficial fica precisamente agendada para o dia de hoje e vai prolongar-se até à próxima semana. De referir que há várias iniciativas, desde palestras, pedipapers no Parque de La Salette, há sessões de cinema no Teatro Municipal e até aulas de hidroginástica. O grande destaque acontece esta sexta-feira, dia 12, com o Real Sénior no Parque Natural dos Falcos, que encerra assim o concerto de Grupo Ondas e um jantar convívio. Para agora estão abertas as inscrições que deverão ser feitas junto das juntas de freguesia da sua área de residência do Conselho de Oliveira de Azemães. O edifício do Sindicato dos Vidreiros do Norte vai abrir portas à comunidade a partir de amanhã, dia 9, e totalmente reabilitado pela Câmara Municipal. O imóvel foi transformado num espaço de homenagem à história da indústria vidreira de Oliveira de Azemães e assume-se como um primeiro núcleo da Rota dos Sentidos. O projeto autárquico que recupera edifícios devolutos para fins públicos. Dedicado ao sentido da visão, o novo equipamento cultural vai acolher exposições, projetos de criação visual, projetos audiovisuais, laboratórios de fotografia,

0: Do município e de Santo António, o evento promete atrair milhares de visitantes ao centro da cidade de Valdecambra, com um programa que vai juntar a música, a tradição religiosa, as marchas populares. Em grande destaque no cartaz deste ano estão José Cid, Matai e a Banda Vizinhos. A abertura oficial essa está marcada para o dia de amanhã, com as marchas séniores de Valdecambra e também a atuação de José Cid, seguido de Wilson Honrado. Ao longo destes dias, o público vai contar também com as marchas infantis, o tradicional desfile das marchas populares na noite de sexta-feira, um espetáculo de fogo de artifício. Também no dia do padroeiro, 13 de junho, sábado, é dedicado às cerimónias religiosas, com a celebração da missa e a procissão solene. Já as festividades terminam, como disse, no domingo, com o encontro de fanfarras dos bombeiros voluntários. A partir do portal do município, vai também poder conhecer detalhadamente o programa para esta edição 2026 das festas do município e de Santo António, a partir de amanhã e até domingo, na cidade de Valdecambra. O Parque de São Bartolomeu, em Sanguedo, vai ser palco para acolher mais uma edição da Festa das Coletividades, a Festa das Tasquinhas, já esta sexta, sábado e domingo. Sob o mote Festa para Todos, o evento promete dinamizar a freguesia com uma oferta que junta a gastronomia, a música, o folclore, o desporto, o associativismo e a cultura. O cartaz de animação musical estende-se ao longo desses três dias. Destaque para sexta-feira, dia 12, que vão subir ao palco os Viriato, ainda Marcos Brasil e a sua banda, terminando a noite ao som do DJ Renato C e SMK. Já no sábado, dia 13, o programa musical fica a cargo de Soraya Ramos, Liane Cruz e da DJ Ayana. Já no domingo, dia 14, o encerramento do evento vai contar com o concerto de Jorge Bandeira e também de Nel Monteiro, além da performance do DJ Sam. A iniciativa tem a organização da Junta de Freguesia de Sanguedo e vão estar ao longo de todo este fim de semana a serem dinamizadas as atividades pelas associações nas Tasquinhas nesta edição 2026 do Sanguedo em Festa, é a festa das coletividades e das Tasquinhas, que acontece, recordo, sexta, sábado e domingo no Parque de São Bartolomeu, em Sanguedo, Santa Maria da Feira. A fechar, as atletas Isabel Soares e Angelina Silva, da Sportar, que foram integradas na Seleção Nacional de Sky Running Masters pelo segundo ano consecutivo. O anúncio confirma o grande momento de forma das duas atletas aroquenses, que vão representar Portugal nos Alpes franceses, na prestigiada competição Pietramontete. O destaque vai para Angelina Silva, que conquistou recentemente a medalha de prata mundial no escalão. O clube aroquense já manifestou publicamente o orgulho nesta convocatória, sublinhando que esta escolha primeia a regularidade e forte capacidade técnica e de resistência das atletas nos terrenos de elevada exigência e altimetria. Para a Sport Arc, clube aroquense, chamada de Isabel Soares e de Angelina Silva, valoriza o trabalho da formação e o apoio que a coletividade tem desenvolvido no trail e no skyrunning nacional. As duas esportistas preparam agora viagem para a França com o objetivo de levar o nome da região, mas acima de tudo do desporto português. Recordo que recentemente também uma atleta jovem da Sport Arc se sagrou campeã mundial de skyrunning. As notícias ficam por aqui, estão de regresso logo mais em atualização. Até lá, vou deixar-lhe votos de uma boa segunda-feira, uma excelente semana com a sintonia da Rádio Regional de Arouca.
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6: 6:30, está na hora do Jornal do Desporto.
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10: Os ataques de Israel contra o Líbano e as sirenes de alerta terem voltado a ouvir-se em algumas zonas de Israel. Desta vez, a falta de sangue parece não ser o problema, mas a Federação de Dadores de Sangue vem agora queixar-se da falta de condições para recolher o sangue, porque afirma há sucessivos cancelamentos de colheitas que são previamente planeados e aprovados. É uma denúncia que surge poucos dias antes do Dia Mundial do Sangue, que está marcado para o próximo dia 14. A Autoridade Nacional de Comunicações alertou hoje para o aumento de número de chamadas fraudulentas em seu nome, somando entre 25 de maio e hoje mais de 180 queixas de utilizadores. Nos últimos dias tem havido um aumento assinalável de queixas relacionadas com chamadas fraudulentas feitas em nome da Anacom. Entre 25 de maio e hoje, 8 de junho, foram recebidas mais de 180 queixas de cidadãos relativas a contactos telefónicos nos quais os interlocutores se identificam falsamente como agentes da fiscalização desta autoridade. Na passagem por Espanha, o Papa teve um encontro com 6 vítimas de abusos sexuais da Igreja. É pelo menos o que revela o Vaticano. Leão XVI terá prometido que vai fazer com que a Igreja Católica seja um espaço aberto a todos.
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13: Benfica à espera dos 15 milhões do Real, tomada de posse de Florentino Pérez amanhã, apresentação de Mourinho ainda sem data marcada. A seleção continua a preparar o Mundial, pela primeira vez com os 27 à vista dos jornalistas. Renato Veiga defende Rafael Leão. Aprovado o modelo de distribuição de receitas dos direitos televisivos, agora é oficial, Ian Catro deixa o Estoril. Está tudo pronto para o Europeu de Canoagem de Velocidade, para Canoagem e Masters em Montemor-o-Velho e ainda Miguel Oliveira pronto para regressar às pistas.
11: Walter Madureira nesta edição do Jornal do Desporto.
13: O Benfica vai encaixar 15 milhões de euros com a ida de Mourinho para o Real. Em breve deve ser oficializada a rescisão de contrato de Mourinho com o Benfica e depois o Clube da Luz vai oficializar Marco Silva. Florentino Pérez toma posse amanhã e muito provavelmente só na quarta é que José Mourinho deve ser apresentado. Até esta hora não chegaram às contas do Benfica os 15 milhões da cláusula de rescisão. A seleção portuguesa está a esta hora a treinar na Cidade do Futebol. Os jornalistas assistiram aos primeiros 15 minutos e João Santos Correia foi possível pela primeira vez ver os 27 convocados para o Campeonato do Mundo.
14: Roberto Martínez a mostrar pela primeira vez a seleção na máxima força antes desse encontro frente à Nigéria, que decorre na quarta-feira. A seleção nacional já conta com os quatro campeões da Europa no treino. Falamos de João Neves, Vitinha, Gonçalo Ramos e Nuno Mendes, que venceram o troféu ao serviço do Paris Saint-Germain. Estão integrados com a seleção nacional, já tinham treinado no dia de ontem num treino fechado e hoje voltam a treinar a todo o gás com a equipa de Roberto Martínez, que já conta também com o Matheus Nunes, ele que falhou o jogo de sábado devido a uma doença gástrica. Treinou então com os 26 jogadores convocados, mais Ricardo Velho, o quarto guarda-redes que o Roberto Martínez vai levar para os Estados Unidos. Este é um treino da seleção que antecede o jantar com o Presidente da República, António José Seguro. Jantar esse que se vai realizar aqui na Cidade do Futebol, hoje por volta das 8 da noite.
13: E antes deste treino, falou Renato Veiga para voltar a defender Rafael Leão, que foi expulso contra o Chile.
15: Espelha muito daquilo que é o nosso balneário. Obviamente que há que ter cabeça fria sempre, mas independentemente de ser um particular ou não, quando um dos nossos, neste caso, estava num conflito, o outro que estava mais perto foi ajudar. Neste caso foi o Rafa. Foi proteger o colega e eu, neste caso, fui tentar proteger os que já estavam lá. Portanto, nós protegemos-nos aos outros, como disse anteriormente. A nossa maior virtude e o nosso maior trunfo é o balneário e, portanto, nós estamos aqui para nos proteger uns aos outros, independentemente de quem esteja do outro lado.
13: O gesto de Rafael Leão pode, no entanto, custar ao jogador falhar o arranque do Campeonato do Mundo. Portugal tem esta quarta-feira em Leiria um jogo de preparação frente à Nigéria. É para acertar estratégia para o Campeonato do Mundo.
15: E, acima de tudo, estamos a preparar para os próximos jogos que aí vêm. Os próximos três jogos, e estes jogos servem para experimentar, para trabalhar os nossos conceitos que temos estado a trabalhar no dia-a-dia aqui na Cidade do Futebol, acima de tudo para preparar os próximos jogos que aí vêm.
13: Palavras de Renato Veiga antes do treino da seleção portuguesa numa tarde que ficou marcada também na Cidade do Futebol pela despedida e pela homenagem da Federação a Pizzi. E um jogador, o antigo jogador, deixou o lamento de não ter estado num europeu ou num campeonato do mundo.
16: Todos os jogadores que estão dentro do espaço da seleção querem os grandes torneios, seja europeu, seja mundial. Não tive a oportunidade de estar presente, mas acho que não... Nenhum sentimento amargo em relação a isso, porque foi sem dúvida uma carreira muito feliz.
13: Uma carreira rica, 18 anos como profissional, com vários títulos, mas sem estar nas fases decisivas com Portugal. E gostava de ter ajudado mais.
16: Tive tantas internacionalizações como eu queria, isso é óbvio, mas estive durante muitos anos na seleção nacional. Entrei a primeira vez em 2012 e saí em 2019, por isso foram 7 anos de seleção nacional. Claro que sim, queria ter ajudado mais a seleção dentro do campo, mas acho que o meu papel foi um papel importante dentro do que foi a seleção. E acho que culminou com a vitória na Liga das Nações, que foi sendo uma vida muito especial para mim.
13: Agora a começar uma nova carreira e Pizzi já está a tirar o curso de treinador. Estamos na contagem decrescente para que a bola comece a rolar no Campeonato do Mundo, é já dia 11, o Mundial de 2026 que apresenta várias novidades, entre elas precisamente a bola de jogo, uma bola inteligente para facilitar a vida dos árbitros, mas que necessita ser carregada eletricamente antes dos jogos, como explica o jornalista Fernando Eurico.
17: As bolas possuem um sensor que registra a posição exata sempre que são tocadas. No último Mundial, o sensor estava suspenso por fios no interior da bola. Agora, faz parte de um dos painéis da própria bola. Os dados recolhidos são combinados com 12 câmaras instaladas à volta dos estádios para acompanhar a posição exata da bola e de cada jogador 50 vezes por segundo. Estas informações são transmitidas em tempo real para o vídeo-árbitro e são utilizadas para determinar a tecnologia na linha de golo e as situações de fora de jogo. O sensor é extremamente leve, imperceptível para os jogadores e a bateria tem uma autonomia até 6 horas.
13: Fernando Arico, enviado especial da RTP Antena 1 ao Campeonato do Mundo. Ele vai acompanhar esta competição com Nuno Matos. A proposta de repartição das receitas provenientes da comercialização dos direitos televisivos da Primeira e Segunda Liga foi aprovada esta segunda-feira, com 80% dos votos na Assembleia Geral da Liga que decorreu no Porto. Agora, o clube que mais receber só vai receber mais 7% do que o emblema com direito a menos receita. Apenas 3 clubes da Primeira Liga e 4 na segunda, votaram contra. O modelo alternativo ao da Liga, apresentado pelo Nacional da Madeira, foi chumbado. Reinaldo Teixeira, presidente da Liga, sublinha que este modelo vai trazer melhorias às competições.
18: Eu até hoje não tive ninguém que me dissesse uma coisa na frente, dentro das redes esportivas, e que depois na prática o resultado fosse diferente desse. E por isso, se a Humanital tive 80% de votação, na minha eleição, hoje teve as sociedades esportivas, teve ali a centralização, teve a chave de distribuição, 80% de votação, que foi no fundo três sociedades esportivas da Primeira Liga e foram quatro da Segunda. Como sabem, a Primeira Liga tem dois votos. Foi 6 votos contra, neste caso, da Primeira Liga e 4 votos da Segunda. Como sabem também, a Segunda Liga tem 1 voto.
13: A proposta aprovada assenta no modelo que combina diferentes critérios de repartição, valorizando o mérito desportivo, o desempenho nas competições nacionais, o ranking europeu da UEFA e o histórico recente dos clubes no campeonato. Iker Casillas testemunhou esta segunda-feira no Palácio da Justiça, no âmbito do processo em que exige uma indemnização de quase 4 milhões de euros à seguradora e também ao Porto por incapacidade para o trabalho na sequência do infarto agudo do miocárdio que sofreu em maio de 2019 enquanto treinava no Olival. Noah Saviolo está confirmado no Trabzonspor. O jovem de 22 anos chegou ao Vitória de Guimarães em 2022 para integrar a equipa do Sub-19. Depois somou vários jogos na equipa B, tendo-se estreado também pela equipa principal em 2025. Agora vai fazer companhia a Sidney Cabral no clube turco. Yann Catro está oficialmente de saída do Estoril para treinar o clube francês, o Saint-Étienne. O acordo foi anunciado hoje pelo Estoril. A seleção nacional feminina defronta amanhã a Finlândia. Francisco Neto, selecionador, diz acreditar que é possível ganhar pela primeira vez às finlandesas fora de casa.
19: Chegamos cá em boas condições, sem dúvida, mas nada está garantido e num jogo de futebol a 90 minutos contra uma equipa muito, muito boa, muito bem organizada, uma equipa de campeonato da Europa também, temos que vir fazer aquilo que nunca foi feito, que é vir aqui vencer, ser competitivos, e sabemos que se assim não formos, podemos ter aqui algumas desilusões, que é algo que nós não queremos.
13: Dolores Silva também ao Canal 11 falou sobre este jogo, fazendo uma antevisão, uma partida que será complicada.
20: Vamos esperar um jogo certamente complicado, bastante complicado. Vamos jogar em casa, perante os adeptos delas, num relvado artificial. Um jogo que à partida vai ser complicado, mas as equipas querem lutar pelo primeiro lugar. Nós estamos numa situação mais vantajosa e o nosso objetivo é fazer um bom jogo, ganhar e qualificar-nos para a Liga A, que também depois nos dará mais conforto no play-off seguinte para o Campeonato do Mundo.
13: Na sexta-feira, Portugal bateu a Letónia no Estoril por 5-0, agora quer vencer a Finlândia. Com a qualificação para o play-off de acesso ao Mundial já assegurada, Portugal entra em campo para discutir com a Finlândia a liderança do grupo B3 da Liga das Nações. O português Miguel Oliveira regressa à competição no fim de semana na prova italiana de Misano, no Mundial de Superbikes, a 7ª ronda da temporada, depois de ter falhado as últimas 2 corridas devido a uma lesão no ombro. O regresso do português está, no entanto, dependente da aprovação dos médicos do campeonato, após a avaliação a realizar já no circuito, um procedimento que é habitual neste este tipo de competições. Está tudo posto para a realização do Campeonato da Europa de Canoagem, de Velocidade para Canoagem e Masters, que se vai realizar de quinta a domingo, no Centro de Alto Rendimento de Montemor-o-Velho. Um Campeonato da Europa que esteve em risco devido às tempestades e cheias do Rio Mondego, que obrigou a um investimento de 2,2 milhões de euros. Esta manhã, na apresentação do evento, o Presidente da Federação Portuguesa de Canoagem, Ricardo Machado, agradeceu o empenho do Governo e da Câmara Municipal, que tudo fizeram para que seja possível a organização deste evento e com sucesso.
21: Estamos confiantes que mais uma vez Portugal saberá honrar aquilo que tem sido a sua tradição organizativa. Nós somos um dos países que mais provas organiza em termos internacionais. Este ano, um dos maiores campeonatos da Europa de sempre. Com o novo sistema de apuramento olímpico, o Campeonato da Europa passou a contar para o ranking de apuramento para os Jogos Olímpicos e Paralímpicos e, portanto, ganhou alguma importância em termos competitivos. E, por isso, agradecimento a todos aqueles que estiveram envolvidos e que quiseram acreditar que nós, neste tempo recorde, conseguimos estar aqui hoje com as condições mínimas para realizarmos este grande evento.
13: Evento que vai juntar quase 600 atletas de 39 países. Fechamos com uma referência à Seleção Nacional Sénior Feminina de Basquetebol em Cadeira de Rodas, que inicia uma das campanhas mais importantes da história ao participar num torneio de repescagem que pode garantir a qualificação inédita para o Campeonato do Mundo. A competição vai decorrer até 11 de junho no Palácio Multiusos de Guadalajara, em Espanha, reunindo 8 seleções que lutam pelas últimas 4 vagas no Canadá. Integrada no Grupo A, Angola terá pela frente adversários de peso como Alemanha, Austrália e Colômbia numa fase inicial que se realiza no sistema de todos contra todos.
11: Jornal do Desporto de segunda-feira com a edição de Walter Madureira, também em simultâneo com a RTP Antena 1 Açores, RTP África e RTP Mundo e em permanência em desporto.rtp.pt.
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2: Reforma laboral no Parlamento. André Ventura anuncia uma reunião com o Primeiro-Ministro já nos próximos dias. O Chega diz que não vai abdicar das alterações que considera fundamentais para aprovar o diploma. Dádivas não faltam, mas não há capacidade para as recolher. A Federação de Dadores de Sangue diz que há casos em que as colheitas estão a ser canceladas por falta de recursos técnicos e humanos. 30 de junho é uma data indicativa. O Ministro da Economia admite alargar o prazo para a análise das candidaturas à construção de casas afetadas pelas tempestades deste ano.
3: A esta hora estão 18 graus no Porto e também em Ponta Delgada, 22 em Coimbra, Lisboa e Funchal, 28 em Faro. Edição das 7 no programa da tarde com Nuno Rodrigues.
2: Há pouco mais de uma semana do debate no Parlamento sobre a proposta do Governo para alterar as leis do trabalho, debate marcado para o próximo dia 18. O Presidente do Chega, partido que pode vir a ter um papel decisivo no chumbo ou aprovação do diploma, garantiu esta tarde que não vai abdicar de algumas das exigências que já anunciou a propósito deste tema. Baixar a idade da reforma é uma dessas medidas. André Ventura, em conferência de imprensa esta tarde, prometeu manter essas propostas e anunciou um encontro com o Primeiro-Ministro já nos próximos dias.
4: Terei esta semana uma reunião final com o Primeiro-Ministro a propósito desta matéria. Depois de semanas, de meses, em que o Chega foi apontando o que estava errado, apelando à redireção do projeto e do processo por parte do Partido Social Democrata, ficará naturalmente decidido, por força da antecipação do calendário proposto pelo PSD, o sentido de voto e a sorte e o destino desta reforma laboral no Parlamento. O Primeiro-Ministro sabe que, não obstante toda a abertura de diálogo e toda a abertura para a negociação, o Chega teve sempre e tem sempre valores fundamentais de que não abdica nesta matéria.
2: Este último encontro com o Primeiro-Ministro sobre a reforma laboral deverá acontecer na próxima quinta-feira, em São Bento. Esta tarde, em conferência de imprensa, o Presidente do Chega voltou a criticar também a prestação social única, já aprovada pelo Governo em Conselho de Ministros. Esta medida, que junta vários apoios sociais, precisa de receber luz verde do Parlamento para que o país não perca mais de 500 milhões de euros do PRR. André Ventura está disposto a viabilizar a prestação social única, mas tem algumas condições.
4: Propusemos, como que vai a votos, é apenas a votação na generalidade desta proposta, para poder passar ao debate na especialidade, um compromisso ao grupo parlamentar do PSD, que garanta que, se o Chega a viabilizar esta proposta para descida à especialidade, se vai comprometer a que haja um tempo mínimo de contribuição para quem vem de fora e queira aceder à prestação social única, que garanta que vamos fazer um corte nos rendimentos mínimos e vamos atribuir essas prestações às famílias que têm crianças com necessidades, que vamos atribuir essas prestações a quem tem condições de doença que não pode trabalhar e que vamos atribuir parte dessas prestações aos emigrantes portugueses que queiram regressar a Portugal durante o período de um ano.
2: Com estas condições garantidas, o Chega permitirá que a prestação social única seja aprovada na generalidade, permitindo que a medida possa depois ser discutida numa outra fase, a fase da especialidade, também no Parlamento. O momento deve ser de reflexão. Em vésperas do Dia Mundial do Dador de Sangue, a Federação Portuguesa de Dadores alerta para situações graves que estão a acontecer em alguns pontos do país. Alberto Mota, ouvido esta tarde pela Antena 1, conta que há cada vez mais colheitas canceladas, não por falta de dadores, mas porque não há recursos nos centros de recolha.
5: Há dadores, há associações a trabalhar intensamente, diariamente, a promover dádiva de sangue, a promover as colheitas de sangue, e depois há cancelamentos sistematicamente. Nos últimos tempos têm ocorrido muitos cancelamentos.
6: E isto compromete naturalmente as nossas reservas?
5: Com certeza, preocupa-nos muito. Temos só um grupo sanguíneo, que é o AB+, com níveis satisfatórios, o resto está tudo em perigo. Seja desde os A's negativos e positivos, os B's negativos e positivos, ou os O's negativos e positivos. Estamos todos aqui com três dias de reserva de sangue. Preocupa-nos também muito a região do Algarve, que é uma região grande, é uma região que só tem um hospital ou um centro hospitalar a fazer a recolha de sangue, e mesmo assim também estamos muito mal no Algarve.
2: Perante estes problemas, a Federação Portuguesa de Dadores Benévolos de Sangue, ouvida esta tarde pela jornalista Isabel Cunha, pede uma reflexão e soluções para responder às principais necessidades.
5: Fazem-se concursos, o que me dizem, e a senhora Presidente me disse, é que os concursos não são preenchidos, não há quem se candidate, outros candidatos estão meses de meses no IPST através de 300 e depois vão-se embora, e por isso não, o Ministério da Saúde e o Instituto de Proteção têm que tomar medidas. Nós já em tempos apresentamos algumas medidas para fazer face a esta situação de esquecer de sangue. Nomeadamente, o alargamento de horários de recolher sangue durante os meses de junho, julho, agosto e até meados de setembro. Todas essas propostas são apresentadas, o IPST não tira da gaveta e o IPST é quem cumpre, Sr. Presidente, é que tem que pôr fim a isto.
2: Não há falta de dádivas, mas sim de capacidade para as recolher. O alerta desta Federação em vésperas do Dia Mundial do Dador do Sangue se assinala a 14 de junho. A Antena 1 já pediu alguns esclarecimentos ao Instituto Português do Sangue a propósito destes alertas. Ainda aguardamos a resposta. No final deste mês de junho termina o prazo para a análise das candidaturas à reconstrução de casas afetadas pelas tempestades. Os municípios da Marinha Grande e de Leiria já adiantaram que não vão conseguir terminar até ao dia 30 a análise de mais de 14 mil candidaturas. Castro Almeida, o ministro da Economia, admite que o prazo pode, por isso, ser alargado, até porque a data é indicativa.
7: 30 de junho era um prazo indicativo, foi uma meta que os próprios municípios da CCDR se impuseram a si próprios. Foi uma data indicativa. Se tiver que ir para depois de julho, quer dizer que não foi possível fazer antes. Já há bastante tempo que chegámos à conclusão que em 3 ou 4 concelhos, esse objetivo pode ser difícil. Só o município de Leiria tem praticamente 1/3 das situações. Tem mais de 10 mil candidaturas. E, portanto, é compreensível que em Leiria possa demorar. Mas é exceção, não é regra. Eu sei que a Câmara de Leiria está a fazer os possíveis para conseguir fazer o maior número possível dentro do 30 de junho, mas naturalmente vai ter que entrar pelo verão dentro.
2: O ministro da Economia, em declarações registadas esta tarde pela agência Lusa, à margem de uma iniciativa em Lisboa, os municípios da Marinha Grande e de Leiria já avisaram que não vão conseguir concluir até ao final do mês a análise de mais de 14 mil candidaturas a apoios de até 10 mil euros para reconstruir casas atingidas pelas tempestades do início do ano. O presidente da Comunidade Intermunicipal de Leiria, Jorge Vala, ouvido esta tarde pela Antena 1, adianta que alguns municípios vão precisar pelo menos de mais 2 meses para concluir estes processos. Jorge Vala confirma que o prazo de 30 de junho era meramente indicativo e que todas as autarquias estão a fazer um esforço muito significativo para ter o maior número de candidaturas aprovadas até essa data.
8: Estamos a fazer um esforço enorme. A generalidade das autarquias, mesmo aquela que têm, como é o caso de Leiria, mais de 10 mil candidaturas, como é o caso de Marinha Grande, tem também muitos milhares de candidaturas. Os outros, estamos sem crer que até final do mês as coisas serão geríveis para fazer acontecer a finalização deste processo. No entanto, deixe-me que lhe diga que o prazo foi um prazo indicativo na altura de uma reunião entre presentes com o Sr. Ministro. Foi feito aqui um princípio de acordo com as autarquias, que depois, no andamento do processo, se percebeu da enorme dificuldade em fazê-lo cumprir.
9: Parece-lhe sensato alargar este prazo mais um mês, mais 2 meses?
8: Aliás, o meu colega de Leiria já referiu que no prazo máximo de 2 meses tem o processo concluído.
2: Jorge Vala, o presidente da Comunidade Intermunicipal de Leiria, ouvido há pouco pela jornalista da Antena 1, Inês Martins. A partir de hoje, os utilizadores da rede navegante vão poder consultar na aplicação ou no site os horários e percursos em tempo real de todos os transportes na área metropolitana de Lisboa. O serviço foi apresentado esta tarde. O presidente da Transportes Metropolitanos de Lisboa, Carlos Humberto de Carvalho, explica a novidade.
10: A partir de agora, todos os utilizadores do transporte público que desejem, através da app navegante e do site navegante, terem informação em tempo real. O que é que isto é? É saberem a localização exata de cada um dos veículos, sejam comboios, barcos, autocarros, metro, etc. E saberem a hora de chegada. Saberão também se assim o desejarem, receber notificações sobre alterações de percurso, eventos, problemas que surjam, e portanto isto tudo em tempo real.
2: Informações dos transportes na área metropolitana de Lisboa em tempo real, a partir de hoje, na aplicação e no site da rede navegante. Depois de Donald Trump ter apelado ao fim dos ataques no Médio Oriente, o primeiro-ministro israelita garantiu esta tarde que a guerra ainda não acabou. Tel Aviv continua, de resto, a ter objetivos militares no Líbano. Benjamin Netanyahu promete também responder em força a qualquer ataque iraniano. Numa altura em que não há fim à vista para nenhuma das frentes de conflito no Médio Oriente, o presidente do Líbano veio pedir há pouco ao governo israelita que promova a paz e o diálogo e não a guerra, Sérgio Infante.
11: Com a garantia de Israel que os bombardeamentos vão continuar, o presidente libanês, Josef Aoun, faz um apelo ao diálogo a Israel, garantindo em discurso direto que no Líbano estamos prontos, estamos dispostos, estamos empenhados. Aoun pergunta a Benjamin Netanyahu: e tu? E responde: se estiveres, vamos sentar e conversar. O presidente do Líbano deixa ainda um conselho: uma solução militar nunca vai permitir segurança e proteção para a população do norte de Israel, garantindo que não se reunirá com o primeiro-ministro israelita antes de chegar a um acordo para colocar um ponto final à guerra. Declarações que surgem depois do primeiro-ministro israelita ter avisado esta tarde que a guerra ainda não terminou contra o Irão e o Hezbollah. Posição reforçada pelo ministro da Defesa, Israel Katz, afirmou que, apesar das ameaças do Irão, os ataques em território libanês vão continuar até à destruição do Hezbollah, e as notícias que chegam esta segunda-feira do terreno confirmam estas declarações. A uma hora morreram 7 pessoas, entre elas uma criança na localidade de Zefta, no sul do Líbano, devido a um bombardeamento israelita, e outro bombardeamento antes, na cidade de Tiro, matou mais 5 pessoas.
2: Desenvolvimentos neste conflito depois de Donald Trump ter pedido a suspensão dos ataques no Médio Oriente em algumas publicações nas últimas horas nas redes sociais.
3: Última edição do programa da tarde de hoje. Até amanhã, Nuno.
2: Até amanhã, à hora de sempre.
3: Edição das 7 no programa da tarde.
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15: Olá, continuação de boa sintonia aqui na Rádio Regional Arouca com Adelino Pinho. Espero que goste da minha seleção musical desse aqui. Para continuar, vamos ouvir Feras do Forró, ao vivo.

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1: A música ouve-se aqui. Para continuar, vamos ouvir Roberto Carlos.

vários artistas cantando Morango do Nordeste, para que passam 45 minutos das 19 horas. Programa aqui, Brasil com Adelino Pinho.

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0: A música ouve-se aqui. Para continuar, vamos ouvir Amado Batista.

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1: Boa música, ouve-se aqui. Para continuar, vamos ouvir Chitãozinho e Xororó.

0: está no final da primeira hora do programa Aqui Brasil. Vamos ao sinal horário, vamos aos comerciais, eu volto já para a segunda hora.
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0: Ora, estamos de volta para o programa da segunda hora aqui em Brasil com Adelino Pinho. Vai ora, até às 21h. Reginaldo Rossi, ao vivo.
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São 20 horas e 10 minutos. Ora, espero que goste da minha seleção musical. Aqui em Brasil, todos os dias, entre as 19 e as 21. Boa viagem. A boa música ouve-se aqui. Para continuar, vamos ouvir Feras do Forró, ao vivo.

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2: Ora, você gosta daqui do programa Aqui Brasil, os grandes sucessos musicais. Ora, um obrigado para si que vai na nossa companhia ouvindo os sucessos do Brasil. São 8 horas e 22 minutos. A boa música ouve-se aqui, Cláudio e Daniel, com aquele sucesso que faz arrebentar o coração.

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Boa viagem. 20 horas e 31 minutos. Tem mais 29 minutos para o final de mais um programa. Aqui, Brasil. Ora, vamos então ouvir o famoso João Marcelo.

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1: Ora, vamos ouvir sucessos populares. Brasil.

0: 8:40.
1: Ora, você gosta daqui do programa Aqui Brasil, os grandes sucessos musicais? Ora, um obrigado para si que vai na nossa companhia ouvindo os sucessos do Brasil. Ora, vamos ouvir sucessos populares. Brasil.

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1: Olá, agora vamos ouvir a voz de Núbia Lafayette.

0: 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Boa viagem. Ora, faltam 9 minutos para as 21. Ora, vamos ouvir sucessos populares. Brasil.
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0: está na hora de colocarmos ponto final em mais um programa aqui Brasil. Estarei de volta amanhã a partir das 19. Continuo na sintonia da Rádio Regional Arouca.
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0: Vamos para as notícias em cadeia com a Antena 1.

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1: Mais de 70 organizações portuguesas pedem uma tomada de posição firme de Portugal pelo fim do genocídio na Palestina. O poeta na redação foi no Monte da Virgem. Esta tarde, João Luís Barreto Guimarães pediu aos jornalistas da RTP que usem linguagem poética na informação. A seleção masculina de futebol esta noite senta-se à mesa com o Presidente da República. É o jantar de despedida antes da partida para o Mundial de Futebol.
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1: São mais de 70 organizações portuguesas a pedir uma tomada de posição firme de Portugal pelo fim do genocídio na Palestina. Numa carta aberta para o Ministério dos Negócios Estrangeiros, associações de estudantes, CGTP ou o Movimento Democrático de Mulheres, exigem o respeito pelo direito internacional. Gonçalo Veiga, um dos subscritores, diz à Antena 1 que a responsabilidade de Portugal é agora maior depois da eleição como membro não permanente do Conselho de Segurança da ONU.
2: Seguir o que está consagrado a Constituição da República Portuguesa é um primeiro passo. Naturalmente que Portugal, como membro não permanente do Conselho de Segurança, traz responsabilidades acrescidas. E traz responsabilidades acrescidas e obriga que Portugal, de acordo também com o que está na Constituição da República Portuguesa, tome todas as medidas necessárias no quadro do Conselho de Segurança para pôr fim ao genocídio em curso, ao genocídio enquanto tudo o que representa nos últimos anos, mas também porque a situação da Palestina não estará resolvida enquanto não estiver efetivado o Estado da Palestina e, portanto, consagrados os direitos nacionais do povo palestiniano.
1: Gonçalo Veiga, do Comitê Preparatório de Portugal ao 20º Festival Mundial da Juventude e dos Estudantes, defende ainda que Portugal deve batalhar pelo fim do acordo de associação entre Israel e a União Europeia.
2: Por um lado, o Estado português deve desvincular-se deste acordo e, no quadro europeu, deve pautar a sua ação no sentido de suspender este acordo. E, portanto, aquilo que nós assistimos na faixa de Gaza, com a continuação da violação do cessar-fogo, com o aumento de colonatos na Cisjordânia, o que assistimos na violência e as agressões contra ativistas, nomeadamente, o último caso foi este da flotilha humanitária, exige que o governo português assuma uma posição digna daquilo que é um país que teve uma revolução e que permitiu o fim de uma guerra, mas que permitiu também, sobretudo, uma forma diferente de olhar para as relações com outros Estados, assente na soberania, na defesa da soberania e assente também na autodeterminação de todos os povos.
1: Gonçalo Veiga, a representar mais de 70 organizações que pedem uma tomada de posição firme de Portugal pelo fim do genocídio na Palestina e pedem-no através de uma carta aberta que dirigiram ao Ministério dos Negócios Estrangeiros. João Luís Barreto Guimarães, o poeta, esteve esta tarde na RTP, no Monte da Virgem, para uma conversa com os jornalistas e o Prémio Pessoa 2022 desafiou os profissionais da comunicação a usarem a linguagem poética na informação. A reportagem de Miguel Bastos.
3: O presidente da RTP, Nicolau Santos, não poupa nas palavras.
4: O maior poeta vivo português.
3: E diz, em voz alta, palavras do poeta que também é médico.
4: Os dedos da mão doente, tantas vezes maltratados, eram mais os que faltavam do que os dedos por ceifar.
3: João Luís Barreto Guimarães.
5: Eu julgo que a cultura é uma peça fundamental na democracia.
3: E a poesia tem um papel importante.
5: O poema não deve ser um instrumento, mas tem sempre que ser um artefacto.
3: Mas para assumir esse papel, não pode estar ao serviço da política, nem deve estar longe do público.
5: Eu acho que algumas vanguardas do século passado isolaram a poesia e outras artes sobre si próprias, a um ponto em que não era uma prioridade que a arte comunicasse.
3: Num tempo que coloca desafios ao jornalismo, o poeta considera que os jornalistas devem ser capazes de repensar a linguagem.
5: Cada vez mais os jornalistas vão ter que utilizar a linguagem figurada e a linguagem poética na sedução das notícias que escrevem.
3: Barreto Guimarães lamenta o excesso de notícias que se repetem até à exaustão, mas que não são capazes de criar nem reflexão, nem conhecimento. Ideias deixadas em mais uma conversa no Monte da Virgem, na RTP, em Gaia.
6: João Luís, muito obrigado. Acho que podemos tributar o aplauso.
1: A arte a comunicar e o jornalismo a repensar a linguagem, sugeriu esta tarde João Luís Barreto Guimarães, ele que tem mais de 15 livros de poesia publicados, obra que está divulgada em 14 países. O livro Você Está Aqui, de 2003, acaba de ser reeditado e este ano o poeta estreia-se no teatro com a peça Caravana, no palco do Teatro Aberto em Lisboa. O Presidente da República janta esta noite e a esta hora com a seleção masculina de futebol antes da partida para o Mundial nos Estados Unidos. O repórter João Santos Correia está nesta altura na cidade do futebol, agora connosco aqui em direto. João, e já houve discursos, certo?
6: Discursos por parte dos dois presidentes, tanto da Federação Portuguesa de Futebol como do Presidente da República e também de Roberto Martínez, o selecionador português, que foi curto nas palavras, dando um discurso a agradecer a presença apenas de António José Seguro na cidade do futebol, naquela que é a casa dos atletas. Por outro lado, Pedro Proença, o Presidente da Federação Portuguesa de Futebol, conta com António José Seguro no Campeonato do Mundo.
7: Será um privilégio contar com a sua presença em Miami no encontro diante da Colômbia. Que esta seleção responda às expectativas que Vossa Excelência e todos os portugueses legitimamente depositam nela. Porque estamos convictos, estamos certos, que este ano vai dar Portugal.
6: Pedro Proença, que foi o primeiro a receber António José Seguro na cidade do futebol, encaminhando depois o Presidente da República para junto dos jogadores que desceram para cumprimentar um a um o Presidente da República, que à chegada disse a Roberto Martínez, ainda longe dos microfones, mas audível na sala: senhor selecionador, falta aqui uma taça. Deixou também uma mensagem para os jogadores, uma mensagem que é um pedido de António José Seguro.
8: Eu peço-vos que a equipa saiba encontrar o talento e a inteligência, que seja mais do que o somatório da inteligência, da qualidade e do talento que individualmente cada um de vós tem. O país acredita em vós. Façam-nos sonhar. Tragam para Portugal a taça que nos falta. Vamos todos torcer por vós. E eu acredito, com o vosso entusiasmo, com a vossa força, com a vossa fibra, com o vosso talento e com o vosso trabalho, isso é possível.
6: A mensagem de António José Seguro, que entregou depois a bandeira portuguesa a Cristiano Ronaldo, que entregou ao presidente uma camisola assinada por todos os jogadores. Depois da habitual fotografia, a cerimónia terminou com o cantar do hino nacional, tanto por jogadores, equipa técnica e presidentes. Nesta altura decorre então o jantar aqui na cidade do futebol.
1: João Santos Correia, em direto da cidade do futebol, onde o presidente janta com a seleção masculina de futebol antes da partida para o Mundial. E como escutámos, o presidente pede talento e inteligência coletiva à seleção para trazer a taça do mundo. António José Seguro tem esse sonho. Leão 14 despede-se amanhã de Madrid. Fez esta tarde a última viagem de Papa Móvel pela capital espanhola. A reportagem de Diana Craveiro.
9: Esta foi a última vez que Leão XIV saudou os peregrinos de Papa Móvel. Por isso, muitos espanhóis esperaram ao sol para conseguir vê-lo. Um momento que vão guardar para sempre.
10: É algo extraordinário, é muito especial para mim.
11: Sim, sim, também estou muito emocionada.
9: Aqui, perto do estádio de Santiago Bernabéu, há um colégio de Santo Agostinho e por isso havia muitas crianças na rua e também muitos escadotes. Carlos explica que são para ajudar os mais novos.
12: Bueno, pues para conseguir mais altura para os niños e que puedan ver lo mejor posible al Papa. Hemos participado ya en la misa, en la vigilia y ya pues en este último evento que hay en Madrid, pues les acercamos a los niños también que lo sigan viendo lo más cerca posible.
9: Para muchos pais que vieron aquí tentar ver o Papa, este fue un momento emocionante. María fala num sonho para ela e para os filhos.
13: Pues un sueño, además venir con mis hijos, el mejor momento de todos. E, sobretudo, que eles lo vivam e que hayan disfrutado desta experiência.
9: Michel diz que os dois filhos bebês estão mais do que vencidos.
14: Bueno, mais que bendecidos. Isto para nós é um regalo.
9: E vão ouvir falar sobre o dia de hoje quando forem mais velhos, o dia em que viram o Papa.
14: E que lhe contaremos a nossos filhos, sobretudo a nossos bebês, quando sejam maiores, que viram ao Papa Leão XIV aqui em Madrid.
1: A reportagem de Diana Craveiro, enviada da Antena 1 a Madrid. Amanhã o Papa Leão XIV despede-se da capital espanhola e a meio da manhã viaja para Barcelona. A justiça italiana está a investigar o ministro israelita Ben Gvir pelo tratamento que se deu aos ativistas da flotilha para Gaza. De acordo com a agência Reuters, os procuradores italianos já estão a investigar o ministro de extrema-direita com base no vídeo polémico em que Ben Gvir surge a humilhar os ativistas da flotilha quando já estavam detidos.
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1: Ora, e continuando numa boa seleção musical, vamos ouvir Kelly Medeiros. Vamos ouvir agora Simi Custa.

0: Continuamos com sucessos musicais, programa de Adelino Pinho. Boa noite, na companhia da Rádio Regional de Arouca, 21:32.
1: Nesta noite eu posso dizer mais uma vez, vou embora, mas vou muito feliz. Que Deus possa abençoar muito, muito, muito. Obrigado a todos os meus colegas, obrigado à Rádio Marfoense também, obrigado a todos vocês que vieram dos quatro cantos de Portugal para estar aqui comigo esta noite.

Para si que está na sintonia da Rádio Regional Arouca, continuamos a ouvir as boas músicas. Não dá para desligar. Vamos então ouvir José Malhoa, Sonho de Amor.

Estamos com sucessos musicais, programa de Adelino Pinho. Boa noite, na companhia da Rádio Regional de Arouca, 21:46. Olá, vamos ouvir a voz de Fernando Correia Marques.

Estamos a 2 minutos do sinal horário das 22 horas. Teremos a atualização de notícias em cadeia com a Antena 1 para ouvirmos. Aqui na Rádio Regional de Araújo.

0: 22 horas, 21 nos Açores.
1: Há mais de 70 organizações portuguesas a pedir uma tomada de posição firme de Portugal pelo fim do genocídio na Palestina. Aviso de Donald Trump, o primeiro-ministro de Israel pode perder o apoio dos Estados Unidos caso volte a entrar em guerra com o Irão. A seleção masculina de futebol esta noite senta-se à mesa com o presidente da República. É o jantar de despedida antes da partida para o Mundial de Futebol.
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1: Mais de 70 organizações portuguesas pedem uma tomada de posição firme de Portugal pelo fim do genocídio na Palestina. Numa carta aberta para o Ministério dos Negócios Estrangeiros, associações de estudantes, o Movimento Democrático de Mulheres ou a CGTP exigem o respeito pelo direito internacional. Gonçalo Veiga, um dos subscritores, diz à Antena 1 que a responsabilidade de Portugal agora é maior, depois da eleição como membro não permanente do Conselho de Segurança das Nações Unidas.
2: Sim. O que está consagrado na Constituição da República Portuguesa é um primeiro passo. Naturalmente que Portugal, como membro não permanente do Conselho de Segurança, traz responsabilidades acrescidas. E traz responsabilidades acrescidas e obriga que Portugal, de acordo também com o que está na Constituição da República Portuguesa, tome todas as medidas necessárias no quadro do Conselho de Segurança para pôr fim ao genocídio em curso, ao genocídio enquanto tudo o que representa nos últimos anos, mas também porque a situação da Palestina não estará resolvida enquanto não estiver efetivado o Estado da Palestina e, portanto, consagrados os direitos nacionais do povo palestiniano.
1: Gonçalo Veiga pertence ao Comitê Preparatório de Portugal ao 20º Festival Mundial da Juventude e dos Estudantes. Defende ainda que Portugal deve batalhar pelo fim do acordo de associação entre Israel e a União Europeia.
2: Por um lado, o Estado português deve desvincular-se deste acordo e, no quadro europeu, deve pautar a sua ação no sentido de suspender este acordo. E, portanto, aquilo que nós assistimos na faixa de Gaza, com a continuação da violação do cessar-fogo, com o aumento de colonatos na Cisjordânia, o que assistimos na violência e as agressões contra ativistas, nomeadamente, o último caso foi este da flotilha humanitária, exige que o governo português assuma uma posição digna daquilo que é um país que teve uma revolução e que permitiu o fim de uma guerra, mas que permitiu também, sobretudo, uma forma diferente de olhar para as relações com outros Estados, assente na soberania, na defesa da soberania e assente também na autodeterminação de todos os povos.
1: Gonçalo Veiga, aqui porta-voz de mais de 70 organizações que pedem uma tomada de posição firme de Portugal pelo fim do genocídio na Palestina. Aviso de Donald Trump, o primeiro-ministro de Israel pode perder o apoio dos Estados Unidos caso volte a entrar em guerra com o Irão. É o que diz nesta altura o portal Axios, numa altura em que Israel prossegue os ataques no Líbano. Luís Peixoto.
3: O presidente dos Estados Unidos avisa o primeiro-ministro israelita de que uma nova guerra contra o Irão pode deitar por terra o apoio de Washington a Tel Aviv. Em declarações ao portal de notícias Axios, Donald Trump garante ter dito a Benjamin Netanyahu que pode acabar sozinho caso avance com ataques contra Teherão. Apesar de as forças armadas iranianas terem anunciado o fim das operações militares contra Israel, depois dos ataques entre os dois países, o primeiro-ministro israelita promete uma resposta em força a qualquer novo ataque. Netanyahu garante também que o exército vai continuar a operar no Líbano contra o Hezbollah, uma situação que, de resto, motivou os ataques iranianos. Ao longo desta segunda-feira, apesar dos apelos do presidente do Líbano à paz, os ataques israelitas no sul do país fizeram mais de 10 mortos. Perante o impasse nas negociações de paz, o Irão anuncia que está a emergir um novo cinturão de segurança do Estreito de Hormuz ao Estreito de Bab el-Mandeb, na zona do Iémen. O chefe da Força Quds do Irão, Ismail Khani, avisa Estados Unidos e Israel de que novas agressões vão desencadear uma resposta regional coordenada.
1: E para já, por hoje, terminaram as hostilidades entre Irão e Israel. A Associação Portuguesa de Apoio ao Recluso quer mais informações sobre as mortes nas prisões portuguesas. A APAR quer, por isso, constituir-se como assistente nos inquéritos que investigam essas mortes e requerer o acesso aos números únicos de processo. O objetivo é garantir clareza, explica a Antena 1, secretário-geral da Associação. Mas Vítor Ilharco sublinha, numa entrevista ao jornalista João João Coraceiro, que não duvida do número de mortes nas cadeias e das causas oficiais nos relatórios da Direção-Geral de Reinserção e Serviços Prisionais, mas há que esclarecer melhor para evitar mais sofrimento.
4: Os números da Direção-Geral em relação à PAR não merecem nenhuma contestação. Acreditamos perfeitamente que os números são corretos e que são
5: e
4: aqueles
5: as circunstâncias dessas mortes.
4: Sim, que são mortes de natural, mortes por suicídio, mortes por homicídio. Não temos razão nenhuma para duvidar, mas isso tudo poderia ser muito mais claro se não houvesse como que uma tentativa qualquer de não tornar as coisas mais claras. Se fossem conhecidos os relatórios das autópsias, que são obrigatórias, se fossem conhecidos os relatórios da Polícia Judiciária, que são obrigatórios, tudo isto acabava de imediato. Todas as mortes têm que ser investigadas pela Polícia Judiciária e todos os cadáveres têm que ser sujeitos a uma autópsia do Instituto de Medicina Legal. Aliás, isto está previsto na lei, precisamente para evitar isto. Só lamentamos que não seja cumprido na íntegra.
1: No primeiro semestre deste ano, 28 pessoas morreram nas cadeias portuguesas, adiantou ontem a Direção-Geral de Reinserção e Serviços Prisionais ao Jornal Público. E a Associação Portuguesa de Apoio ao Recluso entende que a especulação sobre estas mortes está a aumentar. No mês passado, várias famílias escreveram à Ministra da Justiça a exigir respostas claras e devidamente investigadas, com queixas de falhas na comunicação e versões contraditórias. Daí este pedido da APAR pela voz de Vítor Ilharco para acabar com todas as dúvidas.
4: As famílias já sofrem com um familiar que esteja em reclusão. Se depois há uma morte que ainda por cima, no conceito deles, não é suficientemente explicado, parece-me que a dor aumenta, que o sofrimento aumenta e que tudo isto pode ser anulado com um mínimo de bom senso e com o cumprimento escrupuloso da lei. Exatamente para evitar que haja especulações. Unicamente para sossegar até as famílias e garantir uma maior transparência, uma maior segurança e uma calma maior nas cadeias para evitar alguns tipos de problemas que eram absolutamente escusados.
1: Vítor Ilharco, secretário-geral da Associação Portuguesa de Apoio ao Recluso. Os dados do primeiro semestre deste ano indicam que Portugal continua sem conseguir diminuir as mortes por ano nas prisões. O presidente da Ucrânia conversou hoje ao telefone com o enviado dos Estados Unidos, Steve Witkoff, e também com Jared Kushner, o genro do presidente Donald Trump, com o objetivo de relançar as negociações com Washington para se encontrar uma solução para a guerra na Ucrânia. Os três discutiram uma agenda possível ainda este mês, nomeadamente durante a cimeira do G7 em França na próxima semana. Zelensky convidou também Witkoff e Kushner a visitarem Kiev. O presidente da República esta noite janta com a seleção masculina de futebol antes da partida para o Mundial nos Estados Unidos. O repórter João Santos Correia esteve na cidade do futebol e deu conta dos discursos sobre esta visita.
6: Discursos por parte dos dois presidentes, tanto da Federação Portuguesa de Futebol como do Presidente da República e também de Roberto Martínez, o selecionador português, que foi curto nas palavras para agradecer a presença apenas de António José Seguro na cidade do futebol, naquela que é a casa dos atletas. Por outro lado, Pedro Proença, o Presidente da Federação Portuguesa de Futebol, conta com António José Seguro no Campeonato do Mundo.
7: Será um privilégio contar com a sua presença em Miami no encontro diante da Colômbia. Que esta seleção responda às expectativas que Vossa Excelência e todos os portugueses legitimamente depositam nela. Porque estamos convictos, estamos certos que este ano vai dar Portugal.
6: Pedro Proença, que foi o primeiro a receber António José Seguro na cidade do futebol, encaminhando depois o Presidente da República para junto dos jogadores que desceram para cumprimentar um a um o Presidente da República, que à chegada disse a Roberto Martínez, ainda longe dos microfones, mas audível na sala, senhor selecionador, falta aqui uma taça. Deixou também uma mensagem para os jogadores, uma mensagem que é um pedido de António José Seguro.
8: Eu peço-vos que a equipa saiba encontrar o talento e a inteligência, que seja mais do que o somatório da inteligência, da qualidade e do talento que individualmente cada um de vós tem. O país acredita em vós. Façam-nos sonhar. Tragam para Portugal a taça que nos falta. Vamos todos torcer por vós. E eu acredito, com o vosso entusiasmo, com a vossa força, com a vossa fibra, com o vosso talento, e com o vosso trabalho que isso é possível.
6: A mensagem de António José Seguro, que entregou depois a bandeira portuguesa a Cristiano Ronaldo, que entregou ao presidente uma camisola assinada por todos os jogadores. Depois da habitual fotografia, a cerimónia terminou com o cantar do hino nacional, tanto por jogadores, equipa técnica e presidentes, aqui na cidade do futebol.
1: A reportagem de João Santos Correia. Portugal viaja na sexta-feira rumo a Palm Beach, em Miami, no estado da Flórida, onde vai montar o centro de estágio, iniciando a prova no grupo K. A estreia da seleção nacional é a 17 de junho, frente à República Democrática do Congo, em Houston, numa partida com início às 6 da tarde, hora de Portugal continental. João Luís Barreto Guimarães, o poeta, esteve esta tarde na RTP, no Monte da Virgem, para uma conversa com os jornalistas. O Prémio Pessoa 2022 desafiou os profissionais da informação a usarem linguagem poética. Miguel Bastos.
5: O presidente da RTP, Nicolau Santos, não poupa nas palavras.
9: O maior poeta vivo português.
5: E diz, em voz alta, palavras do poeta que também é médico.
9: Os dedos da mão doente, tantas vezes maltratados, eram mais os que faltavam do que os dedos por ceifar.
5: João Luís Barreto Guimarães.
10: Eu julgo que a cultura é uma peça fundamental na democracia.
5: E a poesia tem um papel importante.
10: O poema não deve ser um instrumento, mas tem sempre que ser um artefacto.
5: Mas, para assumir esse papel, não pode estar ao serviço da política, nem deve estar longe do público.
10: Eu acho que algumas vanguardas do século passado isolaram a poesia e outras artes sobre si próprias, a um ponto em que não era uma prioridade que a arte comunicasse.
5: Num tempo que coloca desafios ao jornalismo, o poeta considera que os jornalistas devem ser capazes de repensar a linguagem.
10: Cada vez mais os jornalistas vão ter que utilizar a linguagem figurada e a linguagem poética na sedução das notícias que escrevem.
5: Barreto Guimarães lamenta o excesso de notícias que se repetem até à exaustão, mas que não são capazes de criar nem reflexão, nem conhecimento. Ideias deixadas em mais uma conversa no Monte da Virgem, na RTP, em Gaia.
11: João Luís, muito obrigado. Acho que obrigado. Podemos tributar o aplauso.
1: As imagens poéticas na sedução das notícias que escrevem é a receita de João Luís Barreto Guimarães para os jornalistas.
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15: Morei aí depois das boas sugestões, não é? Para si e também das notícias. Voltamos aos estúdios da Regional de Arouca. Mês de Santos Populares, a música popular portuguesa. Para ouvir Iniciadores, Elétrico de Saudade.

Sucessos musicais com a apresentação de Adelino Pinho entre as 21 e a meia-noite, 22 horas e 33 minutos.

voltamos com sucessos musicais, programa de Adelino Pinho. Boa noite, na companhia da Rádio Regional de Arouca. 22 horas e 48 minutos. Parece que está na sintonia da Rádio Regional Arouca. Continuamos a ouvir as boas músicas. Não dá para desligar. Agora vamos ouvir Carlos Guilherme, Ana Bela.

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2: Agora continuamos a ouvir aqui na Rádio Regional de Arouca, magia dos instrumentos acordeão.

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1: Sucessos musicais com a apresentação de Adelino Pinho. 23 horas e 38 minutos.
3: Às 10.

Sucessos Musicais, com a apresentação de Adelino Pinho. 23 horas e 52 minutos. Agora vamos ouvir Tributo a Mateus com vários artistas. Vou para onde você for.

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0: Obrigado.
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1: Olá, a continuação de uma boa noite. Continuamos com música variada até às 6 da manhã. Meia-noite e 12.

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1: Olá, passam 36 minutos da meia-noite.

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